0: contaram com um investimento de mais de 260 milhões de reais, unindo recursos dos governos federal e estadual, e representa a maior intervenção já realizada no teatro desde a inauguração em 1967. Mariana, Luciano, eu volto com vocês no estúdio.
1: Obrigado, Rafael, pela participação ao vivo aqui na Voz do Brasil.
2: E o presidente Lula esteve mais cedo em Itaparica, também na Bahia. O local é a maior ilha marítima do Brasil, chegando a receber 300 mil turistas na temporada de verão.
1: Hoje foi dada a largada à construção de uma ponte que vai ligar a ilha à capital baiana, trazendo mais desenvolvimento e empregos para a região.
2: Ao todo, serão beneficiados pelo projeto de infraestrutura cerca de 10 milhões de pessoas de 250 municípios.
3: A ponte Salvador-Itaparica terá 12 quilômetros de extensão e vai reduzir o tempo de travessia de 1 hora para 15 minutos entre a capital baiana e a ilha. O projeto integra o novo PAC e contará com 3 bilhões de reais de investimentos federais. Nesta quarta-feira, em Veracruz, na Bahia, o presidente Lula participou da cerimônia que marcou o início oficial das obras.
4: A Bahia precisava de um outro escoamento da riqueza produzida pela Bahia. E se optou por fazer essa ponte e fazer uma estrada.
3: A ponte, que será construída sobre a Baía de Todos os Santos, será a maior da América Latina sobre o mar. 300 profissionais já atuam nos 3 canteiros de obras implantados para a execução do projeto. A expectativa é de que aproximadamente 28 mil veículos utilizem diariamente a nova ligação, que vai fortalecer também cadeias produtivas ligadas ao turismo, à indústria e ao comércio, de acordo com o governador da Bahia, Jerônimo Rodrigues.
5: Essa ponte, ela é estratégica. Quem vem do oeste com cargas de grãos, de algodão, de fruta, vai economizar até 200 quilômetros. A economia é o tempo dos motoristas, dos caminhoneiros.
3: Ao todo, 27 empresas brasileiras já foram contratadas para fornecer equipamentos, materiais e serviços. O empreendimento é resultado de uma parceria público-privada entre o governo da Bahia e a concessionária Ponte Salvador-Itaparica. E a expectativa é que seja entregue em 2031. Reportagem Graziele Bezerra.
1: E ainda na Bahia, no município de Alagoinhas, o governo do Brasil entregou um novo hospital que estará preparado para atender mais de 500 mil pessoas de 34 municípios.
2: Também foram realizadas entregas de ambulâncias e ônibus escolares para atender o estado.
1: Um investimento de 500 milhões de reais só para a saúde.
6: O Hospital Regional Litoral Norte recebeu 76 milhões de reais em investimentos para a construção. A unidade conta com 190 leitos para atendimentos clínicos, cirúrgicos, pediátricos e obstétricos. A expectativa é beneficiar 544 mil moradores, ampliando a oferta de serviços de média e alta complexidade e reduzindo a necessidade de deslocamentos para outras cidades, explica o ministro da Saúde, Alexandre Padilha.
7: Vai ser muito importante esse hospital aqui, vai facilitar muito a vida das pessoas, poder se tratar aqui, perto da família, mas vai servir a 34 municípios da região.
6: Além da entrega da nova estrutura, o Ministério da Saúde garantiu recursos para o funcionamento do hospital. Serão 92 milhões e 400 mil reais por ano para o custeio dos serviços. A Bahia também receberá um reforço de 18 milhões de reais anuais para ampliar a oferta de atendimentos especializados pelo Sistema Único de Saúde. Na educação, o governo do Brasil entregou 29 novos ônibus escolares, com investimento de 13 milhões e 200 mil reais pelo novo PAC. Segundo o ministro da Educação, Leonardo Barchini, todos os ônibus escolares são modernos, confortáveis e seguros.
8: Você anda em qualquer estrada, pode ser estrada de chão, pode ser na rodovia, em todos os estados, você tem um ônibus amarelinho, e esse ônibus é melhor, porque esse ônibus é mais seguro, esse ônibus tem ar-condicionado agora, e dá todo o conforto e segurança para as crianças brasileiras.
6: Para o presidente Lula, os investimentos fazem parte da estratégia do governo do Brasil para ampliar o acesso aos serviços públicos, fortalecer a rede de saúde e educação e reduzir as desigualdades regionais.
9: Somos seres humanos, homens e mulheres, pretos e brancos, nascidos nesse país e precisamos ser tratados com decência e com respeito que todo mundo merece.
6: O governo do Brasil também destinou ao estado da Bahia 256 veículos do programa Agora Tem Especialistas Caminhos da Saúde. São contratou 180 vans e micro-ônibus para o transporte de pacientes, além de 58 unidades odontológicas móveis e 18 novas ambulâncias do SAMU, reforçando a assistência à saúde em diversas regiões do estado. Reportagem Pablo Mundim.
2: São Paulo recebeu hoje o primeiro escritório do programa Brasil contra o Crime Organizado.
1: O objetivo é integrar as ações do governo federal, dos estados e municípios no combate aos crimes e às facções criminosas.
2: O programa, lançado no mês de maio, conta com investimentos de 11 bilhões de reais e já causou um prejuízo de 3 bilhões de reais às facções.
10: A União ainda mais presente no estado de São Paulo para combater o crime organizado. É o que acontece a partir de hoje com a implantação do Escritório Nacional Antifacção pelo Ministério da Justiça e Segurança Pública. O foco está na asfixia financeira ao crime organizado. O escritório é ligado à Secretaria Nacional de Segurança Pública. O secretário Chico Lucas explica que, na prática, aumenta a integração entre União, estados e municípios no combate ao crime.
11: A gente tem que ter essa proximidade com as forças de segurança estaduais, com as forças federais que estão localizadas em São Paulo e com todos os membros desse arranjo produtivo, o sistema financeiro, os empresários, para justamente ter mais efetividade.
10: O primeiro escritório foi inaugurado aqui em São Paulo. O segundo vai ser no Rio de Janeiro na próxima sexta-feira e também na cidade de Foz do Iguaçu, no Paraná, região da Tríplice Fronteira. Os escritórios integram o programa Brasil contra o Crime Organizado. O programa já causou prejuízos de 3 bilhões de reais às organizações criminosas e já prendeu mais de 18.800 pessoas. O ministro da Justiça e Segurança Pública, Wellington César Lima e Silva, destaca que, com o plano, o combate ao crime organizado ganha um rumo ainda mais estratégico.
12: O importante é aumentar o volume de dados, ter esse diagnóstico cada vez mais detalhado e refinar as estratégias através da cooperação. Nós estamos realizando uma operação nacional e duas operações regionais todos os meses e vamos continuar assim até o final do ano.
10: Em menos de 2 meses de programa, o país registrou quedas nos crimes violentos e patrimoniais. Entre maio desse ano e maio de 2025, os homicídios dolosos caíram mais de 17%. Os latrocínios, mais de 14%. O roubo de carga recuou quase 32%. E o de veículos, 26%. Reportagem Vanessa Casalino.
1: Levar informações e conteúdo das emissoras públicas para todos os cantos do Brasil.
2: Com esse objetivo, o programa Brasil Digital tem ampliado o número de municípios beneficiados com a chegada do sinal.
1: Já foram instaladas mais de 50 estações de transmissão e até o fim do ano serão mais 75.
13: Mais de 10 milhões de pessoas já foram beneficiadas pelo programa Brasil Digital, que amplia o acesso da população brasileira à TV pública por meio de sinal digital aberto e gratuito. Segundo o balanço apresentado pelo Ministério das Comunicações, pela Anatel e pela empresa Brasil de Comunicação, a EBC, já foram instaladas 55 estações de transmissão pelo país, ampliando a cobertura para 147 municípios. Para o segundo semestre, a meta é instalar outras 75 estações. O ministro das Comunicações, Frederico Siqueira, destacou que o programa é uma prioridade do governo federal e falou sobre as vantagens de levar o sinal a mais municípios.
14: A gente precisa e precisava ampliar a capilaridade da comunicação pública nas áreas mais remotas do nosso país. Para esse ano, mais 75 estações na prioridade e com certeza a gente terá sucesso na execução até o final do ano. Em cada localidade atendida, a população ganha mais qualidade de imagem, estabilidade do sinal e acesso a um conteúdo público de qualidade.
13: As estações entregues até agora estão distribuídas por todas as regiões do país. O Norte e o Nordeste concentram 14 instalações cada. O Sudeste contabiliza 11 estações, seguido pelas regiões Sul, com 10, e Centro-Oeste, com 6. Para a presidente da empresa Brasil de Comunicação, Antônia Pellegrino, o programa leva mais cidadania aos brasileiros.
15: Esse evento marca um balanço do Brasil Digital, um programa vitorioso e também um marco da maior expansão de sinal da comunicação pública que já tivemos no país. cultura, informação de qualidade e cidadania para milhares de brasileiros. Esse é o sentido do Brasil Digital, ampliar o alcance do sinal, mas com isso aumentar o alcance da cidadania.
13: Com investimento de 208 milhões de reais do novo PAC e do leilão do 4G, o programa Brasil Digital é viabilizado por meio de parcerias com instituições públicas nos municípios. Com isso, a população passa a ter acesso gratuito a canais como Canal Gov, TV Brasil, Canal Educação, Canal Saúde, além da TV Câmara, TV Senado, TV Assembleia e onde houver canais das câmaras municipais. Reportagem Márcia Fernandes.
2: Jornalistas, influenciadores estiveram hoje na sede da Empresa Brasil de Comunicação em Brasília para saber mais sobre a implementação da TV 3.0.
1: O encontro foi transmitido em uma live com participação da diretora-presidente da EBC, Antônia Pellegrino, e do secretário de Políticas Digitais da Secretaria de Comunicação Social da Presidência da República, João Brant.
2: A nova geração da televisão aberta, também conhecida como DTV+, terá mais qualidade de som e imagem, interatividade e integração à internet.
1: A EBC, definida como operadora da chamada plataforma comum da DTV+, é responsável por administrar a infraestrutura compartilhada, que vai permitir a oferta de aplicativos, serviços interativos e recursos digitais.
2: E a gente vai continuar falando de acesso à comunicação, dessa vez para quem vive no norte do país.
1: Um dos desafios para chegar a algumas localidades na região são florestas densas e grandes distâncias do território.
2: A saída para superar esses obstáculos foi o uso de cabos que passam por baixo dos rios.
1: Esse é o programa Norte Conectado, a maior rede de infovias subfluviais do mundo. Já beneficia mais de 6 milhões de pessoas na região.
16: O programa Norte Conectado prevê 9 infovias, com 13 mil quilômetros de cabos de fibra ótica instalados no fundo dos rios amazônicos. Quando concluído, vai conectar 70 localidades em 6 estados: Acre, Amapá, Amazonas, Pará, Rondônia e Roraima. Antes da chegada do programa, quase metade dessas áreas ainda não tinha acesso à internet de alta velocidade. Com investimento de 1 bilhão e 300 milhões de reais, por meio do novo PAC, 6 infovias já foram concluídas e outras 3 estão em implantação. A expectativa é de beneficiar cerca de 7,5 milhões de pessoas. Para quem vive na região, a conexão de internet representa novas possibilidades de acesso a serviços e educação. É o que conta Alzanir Fernandes Pinto, da comunidade indígena Filadélfia, de Benjamin Constant, no Amazonas.
17: Antes de a gente ter internet, a gente tinha que se deslocar daqui da nossa comunidade para a cidade para ter acesso. A gente alugava 1 hora, 2 horas e fazia os trabalhos da nossa aula, da universidade.
16: Além de conectar moradores, o Norte Conectado já disponibilizou mais de 900 pontos de acesso para escolas, unidades de saúde, órgãos públicos e espaços de inclusão digital. O ministro das Comunicações, Frederico de Siqueira Filho, destacou que a expansão da conectividade ajuda a reduzir desigualdades e fortalece a infraestrutura digital do país.
18: É o quanto a gente consegue impactar a vida das pessoas quando a gente aumenta a conectividade, né? Quando a gente instala uma antena de telefonia móvel, quando a gente conecta uma escola, quando a gente liga uma infovia, a gente está fazendo parte dessa grande integração de estratégia de inclusão digital do nosso país, mobilizando jovens, idosos e adultos.
16: Outra entrega do Ministério das Comunicações é a rede privativa de comunicação da Administração Pública Federal, uma estrutura que não usa o acesso comercial e assim garante mais segurança no compartilhamento de informações do governo. Reportagem Luciana Colares de Holanda.
2: Para rastrear embarcações, combater a pesca ilegal e, principalmente, atuar na segurança e preservação da vida dos pescadores, foi lançada uma sala de monitoramento em tempo real das vidas humanas no mar.
1: O acompanhamento permite uma resposta rápida em caso de emergências.
2: E dá mais transparência às ações do governo de combate à pesca ilegal, por exemplo. Foi o que destacou o ministro da Pesca e Aquicultura, Edipo Araújo.
19: Essa sala, ela é inédita, mostra o compromisso, né, do governo do Brasil com transparência, geração de dados e informações, mas também o compromisso do Brasil de combater a pesca ilegal, não reportada e não regulamentada. Uma infraestrutura para conduzir todos os processos e ferramentas de monitoramento e controle. É o governo do Brasil trabalhando em prol do fortalecimento, mas do desenvolvimento sustentável da pesca brasileira.
1: A entrega faz parte das comemorações da Semana Nacional de Promoção da Pesca Artesanal, celebrada esta semana.
2: Econômica para as mulheres no campo.
1: Com o novo plano Safra da Agricultura Familiar lançado nesta terça-feira, as produtoras rurais passam a contar com juros mais baixos no Programa Nacional de Fortalecimento da Agricultura Familiar.
2: O valor foi reduzido de 3% para 2% ao ano, com um limite de financiamento de até R$100 mil.
1: Com isso, o governo quer garantir melhores condições às agricultoras para ampliar a produção de alimentos à mesa dos brasileiros.
2: A ministra do Desenvolvimento Agrário e Agricultura Familiar, Fernanda Machiavelli, destacou o avanço da participação das mulheres no acesso ao crédito rural durante o programa Bom Dia Ministra, produzido pela empresa Brasil de Comunicação.
20: Hoje, eu tenho alegria de dizer que nós, as mulheres, já são mais de 50%, 55% dos contratos que acontecem no microcrédito. Que nós já somos 40% do volume de crédito total do Pronaf. E que nós dobramos o volume de crédito desde 2023 para cá, que chega para as mulheres. Mas a gente quer mais, a gente quer avançar mais, porque nós queremos que as mulheres tenham autonomia econômica.
1: A ministra do Desenvolvimento Agrário destacou ainda a ampliação do acesso ao crédito para a juventude rural.
2: Agora, o limite passou de 8 mil para 16 mil reais, no caso de dois jovens da mesma família acessando o financiamento.
1: Para ter acesso ao crédito, é preciso ter o Cadastro Nacional na Agricultura Familiar e entrar em contato com o órgão de assistência técnica e extensão rural do seu estado.
2: Meses após o lançamento, o Mac Livros atingiu 1 milhão de usuários.
1: O Mac Livros é uma plataforma que funciona como uma biblioteca digital.
2: E funciona como uma biblioteca mesmo. Você pode alugar o livro por 14 dias e renovar pelo mesmo período. Tudo isso de graça.
1: A ferramenta foi atualizada com obras em espanhol e inglês. E com isso é possível acessar 25 mil obras nacionais e internacionais.
21: O Ministério da Educação ampliou o acervo do Mac Livros com a disponibilização de obras em versões originais em inglês e espanhol. Ao todo, foram incorporadas 7.832 publicações. Entre os autores disponíveis em inglês estão William Shakespeare e Virginia Woolf. Já em espanhol, os leitores poderão acessar obras de escritores como Gabriel Garcia Marques, Frederico Garcia Lorca e Teresa Orbegoso. A atualização também traz novos títulos em português de diferentes gêneros publicados por editoras como Fósforo, Peirópolis e Ciranda. Com a atualização, o Mac Livros passa a ter 17.610 obras em português, 6.468 em inglês e 2.724 em espanhol, ampliando o acesso gratuito dos brasileiros a diferentes tradições literárias e culturais. A novidade ainda fortalece a experiência de aprendizagem oferecida por outra ferramenta, o Mac Idiomas, uma plataforma do Ministério da Educação, disponível em versão web e aplicativo voltada ao ensino gratuito de inglês e espanhol. Atualmente, o Mac Idiomas reúne mais de 212 mil usuários ativos e oferece cursos do nível básico ao avançado. Reportagem Júlio César de Oliveira.
2: Para acessar a plataforma de leitura, basta ir no aplicativo Mac Livros ou no endereço maclivros.mec.gov.br. Mac Livros, MS Livros.mec.gov.br.
1: Foi inaugurado inaugurada a primeira casa da igualdade racial na cidade de Itabira, em Minas Gerais.
2: A cidade possui mais de 70% da população negra e agora passa a contar com apoio psicológico, social e jurídico a vítimas de crimes raciais, além de incentivar o desenvolvimento pessoal e profissional.
1: Além de Minas Gerais, o Rio de Janeiro, Ceará, Rio Grande do Sul e Bahia já contam com casas da igualdade racial.
2: E o governo do Brasil quer ampliar esse número. Está aberto até 15 de julho o prazo para que os estados e municípios participem do edital de chamamento público para os novos espaços.
1: Os critérios para participar podem ser conferidos no portal do Ministério da Igualdade Racial em gov.br/igualdade-racial.
2: E essas foram as notícias do governo do Brasil.
1: Uma realização da Secretaria de Comunicação Social da Presidência da República.
2: Com produção da empresa Brasil de Comunicação.
1: Fique agora com o Minuto do TCU. Em seguida, as notícias do Poder Judiciário e do Congresso Nacional. Boa noite.
2: Boa noite, até amanhã.
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23: STF encerra primeiro semestre com mais de 11 mil decisões colegiadas.
24: STJ realiza sessão de encerramento do semestre e apresenta balanço de desempenho da corte.
23: Justiça do Trabalho realiza audiência pública e estabelece metas para 2027.
24: Boa noite, eu sou Marcela Luiz.
23: E eu sou Walter Lima.
24: O Supremo Tribunal Federal encerrou o primeiro semestre com mais de 11 mil decisões colegiadas.
23: O ministro Edson Fachin apresentou o balanço das atividades e reafirmou o compromisso da corte com a transparência, independência e pluralidade. Carolina Chaves.
25: Segundo Edson Fachin, a corte encerrou o período com os seguintes números: mais de 43 mil processos julgados, integrando quase 60 mil decisões. 11 mil decisões do colegiado do tribunal, 27 novos temas de repercussão geral analisados, o que liberou mais de 42 mil processos que aguardavam um entendimento. Edson Fachin reafirmou o compromisso com a transparência, com os julgamentos de repercussão geral e com o aperfeiçoamento da gestão.
26: Esta corte trabalhou e muito em favor do Brasil, do Estado de Direito e da democracia. Estamos sempre juntos na defesa do interesse institucional. Compreensões distintas de fatos e processos, e elas existem, como é próprio de uma corte plural independente, são expressões de saúde institucional e não de fraqueza. O diálogo entre diferentes perspectivas jurídicas é o que confere legitimidade às nossas decisões e profundidade à nossa jurisprudência.
24: O STJ também encerrou o semestre hoje, apresentando o balanço de julgados no período.
23: A sessão da Corte Especial foi conduzida pelo ministro Herman Benjamin, presidente do tribunal. Fátima Uchoa.
27: Na sessão de encerramento do primeiro semestre, o presidente do STJ, ministro Herman Benjamin, apontou um recorde de 260.220 processos recebidos no período, sendo quase 25 mil a mais do que de janeiro a junho do ano passado. Ele manifestou preocupação com o crescimento contínuo da demanda processual.
28: Os números são preocupantes. Nós já estávamos inviabilizados o ano passado e a curva da inviabilização continua ascendente.
27: O STJ julgou 291.280 processos. O número de julgamentos chega a 414.248 quando considerados agravos internos, agravos regimentais e embargos de declaração, e baixou 265.516. Os dados correspondem à média de cerca de 7 decisões por minuto para cada ministro.
24: Tribunal Superior Eleitoral faz balanço dos julgamentos e da preparação para as eleições 2026.
3: A sessão foi conduzida pelo ministro Cássio Nunes, presidente do TSE, Fábio Ruas.
5: O ministro Cássio Nunes Marques destacou que neste semestre o TSE realizou 88 sessões de julgamento. Foram 1.656 processos, sendo 336 em sessões presenciais e 1.320 virtuais. O TSE ainda lançou o Manual do Eleitor, com linguagem acessível e que vai ser traduzido para línguas indígenas.
24: Justiça do Trabalho realiza audiência pública e estabelece metas para 2027.
3: A proposta é aprimorar os serviços da Justiça do Trabalho. Mila Amaral.
6: Esse foi o assunto discutido hoje na audiência pública durante o debate realizado de forma online. Também foram estabelecidas as metas nacionais do TST para 2027, que aliás foram firmadas com o apoio da sociedade. Por exemplo, na consulta pública feita pelo TST, as pessoas pediram que aumente o número de processos julgados pelo tribunal, dando prioridade aos mais antigos, o estímulo à inovação no judiciário e pediram também para estabelecer o trabalho decente. O próximo passo agora é encaminhar essas demandas para o CNJ e, a partir da aprovação, colocá-las em prática.
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24: Uma boa noite.
3: E até amanhã.
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1: Eu sou Paula Groba.
2: E eu sou Humberto Pinheiro.
1: E estes são os destaques de hoje do Jornal do Senado, que começa agora.
2: Debate sobre o fim da jornada 6x1 divide opiniões no Senado.
1: Avança projeto que torna crime submeter pessoa indefesa à prostituição.
2: Comissão aprova a autorização para servidor público atuar como MEI.
1: Boa noite.
2: Boa noite.
1: Representantes do governo, dos empresários e dos trabalhadores participaram no plenário do Senado de um debate sobre a proposta de emenda à Constituição que acaba com a jornada de trabalho 6x1.
2: Opiniões a favor e contrárias estiveram no debate, que teve participação de centrais sindicais e da Federação das Indústrias de São Paulo. A reportagem é de Márcio Maturana.
3: O presidente da Federação das Indústrias de São Paulo, Paulo Scaff, disse ver motivações eleitorais para a aprovação da proposta neste momento, e foi respondido pela líder do governo no Senado, Tereza Leitão, do PT de Pernambuco.
4: Me desculpe, doutor Paulo, a PEC foi protocolada em 2019. Não é uma PEC boca de urna.
3: Já o senador Jaime Bagatoli, do PL de Rondônia, criticou a proposta e citou a Argentina como exemplo a seguir.
5: Na Argentina, pode-se trabalhar até 12 horas por dia, não passando das 48 horas semanais. É isso que precisamos ter para nós avançarmos no Brasil.
3: O senador Rogério Carvalho, do PT de Sergipe, disse que a redução da jornada é uma questão civilizatória.
6: Essas 44 horas estão reservadas para os que ganham menos, para os que têm mais tempo de deslocamento, menos tempo de vida, portanto, pelo amor de Deus, é muita insensibilidade.
3: Para o líder da oposição no Senado, Rogério Marinho, do PL do Rio Grande do Norte, a jornada de trabalho deve ser negociada entre patrão e empregado.
7: A questão da preponderância do que é negociado sobre o legislado, justamente para fortalecer os sindicatos laborais.
3: A sessão foi presidida pelos senadores Laércio Oliveira, do PP de Sergipe, e Paulo Paim, do PT do Rio Grande do Sul.
1: Antes da sessão de debate sobre o fim da escala 6x1, o presidente do Senado, Davi Alcolumbre, se reuniu com parlamentares e líderes de centrais sindicais para discutir a proposta de emenda à Constituição que reduz a jornada de trabalho. O presidente da Central Única dos Trabalhadores, Sérgio Nobre, classificou como excelente a reunião com o Alcolumbre e afirmou esperar que a proposta tenha tramitação célere no Senado.
2: Já a líder do governo, senadora Tereza Leitão, do PT de Pernambuco, destacou que o calendário de votação do texto não tem caráter eleitoral e que os próximos passos serão definidos ao longo da discussão na casa. A proposta de redução da jornada de trabalho já foi aprovada pela Câmara dos Deputados e aguarda análise dos senadores.
1: Pessoas sem condições de compreender o que acontece ou de oferecer resistência poderão ter proteção mais ampla contra a exploração sexual.
2: A Comissão de Direitos Humanos do Senado aprovou um projeto que aumenta a pena para o crime de exploração sexual de pessoas vulneráveis e prevê punição mais rigorosa quando o autor for um familiar ou tiver relação de confiança com a vítima. Repórter Rodrigo Rezende.
8: Submeter, induzir ou atrair para prostituição ou qualquer outra forma de exploração sexual pessoas vulneráveis que não tenham necessário discernimento sobre o ato, pode levar à prisão de até 16 anos. Esse é o objetivo de projeto aprovado pela Comissão de Direitos Humanos. A autora da proposta, senadora Jussara Lima, do PSD do Piauí, afirma que a medida busca ampliar o escopo previsto no Código Penal, que já incluía crianças e enfermos. E a ideia é dar ainda mais segurança aos diversos grupos vulneráveis no país.
9: O projeto, ele tipifica o crime de submissão à prostituição ou a outras formas de exploração sexual, inclusive nos casos em que a vítima, por qualquer outro motivo, ela não tenha condição de oferecer resistência. A medida busca preencher uma lacuna na legislação brasileira, ampliando a responsabilização de criminosos que se aproveitam de vulnerabilidade das vítimas.
8: O projeto também eleva para até 12 anos a pena quando a vítima for coagida por alguém próximo a ela. Como ressalta o relator do projeto, o senador Rogério Carvalho, do PT de Sergipe.
10: Merece destaque a previsão de agravamento quando a coação é exercida contra a vítima ou seus familiares, alcançando seu grau máximo de reprovação quando perpetrada pelos próprios familiares ou pessoas do círculo íntimo da vítima.
8: A proposta segue para análise da Comissão de Constituição e Justiça.
1: E trabalhadores cadastrados no Programa de Famílias Acolhedoras poderão fazer jus a 3 dias de folga remunerada quando precisarem acolher criança ou adolescente em situação de vulnerabilidade.
2: É o que diz um projeto aprovado pela Comissão de Assuntos Sociais do Senado e que segue para a Câmara dos Deputados. Repórter Marcela Diniz.
11: Por decisão judicial, após um episódio de violência em casa, por exemplo, crianças e adolescentes podem ser encaminhados temporariamente para as chamadas famílias acolhedoras. São pessoas cadastradas e selecionadas pelo poder público para essa função. O acolhimento tem caráter transitório e não se confunde com a adoção por durar no máximo 1 ano e meio. O projeto aprovado no Senado concede ausência remunerada de 3 dias consecutivos ao trabalhador ou à trabalhadora que acolher criança ou adolescente em sua casa. O senador Flávio Arnes, do PSB do Paraná, defende esse tempo como forma de dar atenção integral àqueles meninos em situação de extrema vulnerabilidade.
12: A pessoa que está trabalhando tem que ter pelo menos um momento, que a gente estamos colocando, de 3 dias para receber a criança, acolher, enquanto os trâmites judiciais acontecem também. E com isso, inclusive, dá contribuir para uma perspectiva nova de vida para a criança e para o adolescente.
11: O projeto é de autoria do senador Alan Rick, do Republicanos do Acre, e precisará passar pelo crivo da Câmara dos Deputados.
1: O Senado aprovou a adesão do Brasil a um acordo sobre comércio de aeronaves civis.
2: Um dos principais pontos do documento da Organização Mundial do Comércio é a eliminação de tarifas de importação para todos os aviões desse tipo e determinados produtos destinados ao setor. Repórter Pedro Pincer.
13: Além da eliminação de tarifas, o acordo sobre o comércio de aeronaves civis trata da redução de barreiras não tarifárias, das decisões de compra de aeronaves civis, dos subsídios à exportação e de regras para evitar restrições comerciais incompatíveis com o comércio internacional. Para o relator, senador Nelsinho Trade, do PSD de Mato Grosso do Sul, o texto favorece a indústria aeronáutica brasileira e o sistema de transporte aéreo.
14: Podemos agregar ao contexto descrito circunstância de que o Brasil passará a participar de maneira plena e em igualdade de condições das deliberações do Comitê TCA, que cuida de temas relevantes para a aviação civil na esfera global. Isso inclui a aplicação do acordo a novos produtos do setor.
13: O comércio mundial anual dos produtos cobertos pelo documento alcança 3,73 trilhões de dólares em exportações e importações, considerando a média de 2018 a 2022. Os principais parceiros comerciais do Brasil nesse conjunto de produtos são Estados Unidos, China, Alemanha e Argentina. O texto segue agora para a promulgação.
1: E servidores públicos poderão ser microempreendedores individuais, é o que prevê um projeto aprovado na Comissão de Constituição e Justiça.
2: A proposta proíbe, no entanto, quem ocupa cargo em comissão ou exerça função de confiança de atuar como MEI. Repórter Bruno Lourenço.
15: A Comissão de Constituição e Justiça aprovou o projeto de lei que autoriza os funcionários públicos a se tornarem microempreendedores individuais. A legislação hoje veda a participação em gerência ou administração de sociedade privada e o comércio, exceto na qualidade de acionista ou cotista. O senador Esperidião Amin, do Progressistas de Santa Catarina, reforçou que as restrições impostas aos servidores públicos vão na contramão das necessidades do país de novos investimentos na economia.
16: Projeções indicam mudanças demográficas aceleradas devido ao envelhecimento da população, tornando essencial ampliar e não restringir o número de pessoas aptas a empreender para preservar o nível de desenvolvimento econômico nas próximas décadas. Vale destacar que a atividade dos servidores como MEI não prejudicará a administração pública. Já existem situações em que servidores acumulam cargos ou mantêm empregos privados.
15: Amin ressaltou ainda que a proposta traz salvaguardas para não causar prejuízos à administração pública, como o impedimento de que ocupantes de cargo em comissão e funções de confiança sejam MEIs. Se não houver recurso para a nova votação no plenário, a matéria poderá seguir diretamente para análise da Câmara dos Deputados.
2: Edição de Paula Groba e trabalhos técnicos de Eliseu Caires. O Jornal do Senado fica por aqui. Acompanhe agora as notícias da Câmara dos Deputados. Boa noite.
1: Boa noite e até amanhã.
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18: Câmara aprova a redução de benefícios fiscais para cacau importado.
19: Vai ao Senado proposta que protege o uso de emblemas da Cruz Vermelha.
18: Presidente da Câmara reforça apoio ao agronegócio.
19: Proposta discutida por deputados prevê número máximo de alunos em sala.
18: Boa noite. A Câmara aprovou medida provisória que reduz benefícios fiscais sobre cacau importado. O repórter Antônio Vital explica a questão.
20: O plenário da Câmara aprovou a medida provisória que reduz o prazo de isenção de tributo sobre o cacau importado, utilizado como insumo em produtos como o chocolate exportado pelo Brasil. Hoje, o cacau inteiro ou partido, bruto ou torrado, comprado de outros países, paga menos IPI, PIS/PASEP e COFINS. Essa operação, quando o produto importado é depois usado como insumo de produtos industrializados, é conhecida como drawback. No caso do cacau, até a edição da medida provisória, em março, essas isenções e reduções de tributos valiam por até 2 anos. Com a medida, passam a valer por apenas 6 meses, com possibilidade de renovação a critério do Ministério do Desenvolvimento, Indústria, Comércio e Serviços. Isso significa que empresas que exportam produtos fabricados com cacau estrangeiro terão prazo menor para usufruir de benefícios fiscais na importação da fruta. Ao editar a medida provisória, o governo argumentou que os produtores de cacau brasileiros serão beneficiados com um possível aumento de venda à indústria. Ficam de fora da redução do prazo de isenções a manteiga de cacau, o cacau em pó e o chocolate importados. A medida provisória foi criticada em plenário por deputados do Novo e do Missão. Para o deputado Kim Kataguiri, do Missão de São Paulo, reduzir benefícios fiscais para produtos que depois serão usados como insumo para exportações prejudica a indústria nacional.
21: O que a gente está falando é o seguinte: Brasil, exporte menos chocolate e exporte mais cacau. Agregue menos valor para a sua produção. Aquilo que mais se critica no desenvolvimento da nossa indústria. O raciocínio é muito simples. Se eu estou importando um produto, mas esse produto, na realidade, é para eu processar, agregar valor e exportar, eu tenho uma suspensão desses tributos porque eu estou agregando valor na indústria nacional. E o governo quer acabar com isso e enfraquecer a nossa indústria.
20: A medida provisória foi defendida por deputados da base do governo. Para a deputada Jandira Fegali, do PCdoB do Rio de Janeiro, os produtores brasileiros de cacau serão beneficiados.
22: Ela garante a proteção da produção nacional. O cacau é uma produção importante no Brasil, que não pode ser penalizada por prazos e questões tributárias. É importante que a gente proteja essa produção para não gerar crise no setor, particularmente na região do norte e do nordeste brasileiro.
20: A medida provisória que reduz o prazo de isenção de tributos sobre cacau importado, utilizado como insumo em produtos como chocolate exportado pelo Brasil, seguiu para análise do Senado. Da Rádio Câmara de Brasília, Antônio Vital.
17: Direitos Humanos.
19: Tabata Amaral, do PSB de São Paulo, defende a aprovação da urgência de projeto que criminaliza o ódio contra as mulheres. Relatora da matéria, a deputada alerta que a misoginia se organiza nas redes antes de aparecer nas agressões e nos casos de feminicídio.
23: Hoje, existe uma verdadeira indústria do ódio que opera nas redes, que captura meninos muito jovens e os ensina a enxergar a mulher como inimiga, como objeto, como culpada. E o que nasce numa tela vira ameaça, vira assassinato. Chama isso pelo nome, misoginia, ódio às mulheres. Admitir que essa coisa tem contorno, que é concreta, que ela tem uma motivação e que deve ser punida. É um ato fundamental de proteção que uma sociedade deve oferecer para todas nós, começando pelas pequenas.
18: Tabata Amaral aponta que tem buscado apoio de diferentes bancadas para construir um texto capaz de unir parlamentares de todos os partidos. Ela pede que a Câmara aprove a urgência da proposta como forma de mostrar compromisso com o enfrentamento da violência contra mulheres.
19: Carol D'Artora, do PT do Paraná, também defende a aprovação do projeto que prevê penas para a misoginia. Segundo a parlamentar, a medida faz parte das políticas do governo de enfrentamento à violência e ao discurso de ódio contra as mulheres.
18: Na visão de Carol D'Artora, a criminalização da misoginia é uma forma de garantir maior proteção jurídica às mulheres, inclusive nos ambientes digitais. Para ela, a proposta amplia a participação feminina na política, na cultura, na ciência e em diversos espaços da sociedade.
19: E Lacir Bicalho, do Republicanos, destaca as conquistas femininas nas Forças de Segurança Pública de Minas Gerais ao celebrar a nomeação da Coronel Cleide Barcelos dos Reis Rodrigues, primeira mulher a assumir o comando-geral da PM do Estado em mais de 250 anos da corporação.
18: E Lacir Bicalho cumprimenta também a comandante-geral do Corpo de Bombeiros, Coronel Jordana de Oliveira Figueiras Daldegan, e a delegada-geral da Polícia Civil, Letícia Batista Camboja Reis. Ele conclama os homens a unirem suas forças às das mulheres na luta por uma sociedade mais justa e igualitária.
19: Benedita da Silva, do PT do Rio de Janeiro, acredita que a Copa do Mundo deveria promover a integração entre os povos. No entanto, a deputada destaca relatos de racismo, xenofobia e tratamento discriminatório contra jogadores, árbitros e jornalistas durante o torneio.
18: Segundo Benedita da Silva, eventos esportivos internacionais devem ser marcados pelo respeito, pela inclusão e pela igualdade de tratamento entre os participantes. Ela acredita que a omissão da FIFA, entidade responsável pela organização da competição, contribui para a manutenção dessas práticas.
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17: Saúde.
19: A Câmara aprovou regras para proteger símbolos da Cruz Vermelha. A repórter Daniela Lessa acompanhou a votação.
4: A Câmara dos Deputados aprovou o projeto que protege o uso dos emblemas da Cruz Vermelha usados para identificar pessoas e transportes de saúde em situações de emergência e de conflito armado. O projeto busca adequar a legislação brasileira às convenções de Genebra e a protocolos internacionais já ratificados pelo Brasil. Pelo texto aprovado, os três símbolos da entidade passam a ter proteção legal. A imagem mais antiga é a da Cruz Vermelha. Outro símbolo reconhecido internacionalmente é o crescente vermelho, adotado em muitos países. O terceiro emblema é um losango vermelho em forma de cristal. Esses símbolos são usados para indicar proteção a equipes de saúde, hospitais, unidades sanitárias e meios de transporte para atendimento de feridos, doentes e náufragos. As denominações Cruz Vermelha, Crescente Vermelho e Cristal Vermelho também serão protegidas. A deputada Érica Cocai, do PT do Distrito Federal, defendeu a proposta, destacando o alcance mundial da Cruz Vermelha na defesa da vida.
5: É fundamental porque é uma instituição que trabalha com um princípio humanitário. É uma instituição que está em por volta de 190 países fazendo esta função. E muitas vezes em momentos de calamidade, em momentos de guerra, a Cruz Vermelha, ela tem uma possibilidade ou uma atuação para defender sempre a vida.
4: Ao defender a aprovação, a deputada Adriana Ventura, do Novo de São Paulo, argumentou que esses símbolos não devem ser usados de forma comercial para evitar enganos em situações de atendimento de emergência.
6: O que esse projeto faz é internalizar obrigações internacionais que já foram assumidas pelo Brasil, e isso também faz com que não tenha uso comercial indevido para que entidades humanitárias legítimas não tenham confusão.
4: O Serviço de Saúde das Forças Armadas poderá usar a Cruz Vermelha sobre fundo branco para identificar seu pessoal, suas unidades e seus transportes sanitários. Profissionais de saúde civis, hospitais e transportes civis também poderão usar o emblema, desde que tenham autorização. A proposta proíbe o registro de associações, empresas, marcas, desenhos ou modelos industriais que usem indevidamente os emblemas ou as denominações protegidas pela lei. Quem reproduzir ou imitar esse símbolo sem autorização poderá ser punido com detenção de 1 a 3 meses ou multa. O juiz também poderá determinar o recolhimento do material e a suspensão das atividades comerciais. O projeto, que protege o uso dos emblemas da Cruz Vermelha, incluindo o crescente e o cristal vermelhos, será analisado em seguida pelo Senado. Da Rádio Câmara de Brasília, Daniele Lessa.
18: Marangoni, do Podemos de São Paulo, cobra uma investigação sobre denúncias de irregularidades na análise de pedidos de exames, cirurgias e outros procedimentos feitos pelos planos de saúde. Ele denuncia que uma empresa contratada pelas operadoras pode estar prejudicando pacientes de maneira deliberada.
19: Marangoni exige providências da Agência Nacional de Saúde Suplementar diante dessas denúncias. O parlamentar reforça que cabe à ANS fiscalizar irregularidades e proteger os beneficiários.
17: Relações Exteriores.
18: Gás, do PT do Rio Grande do Sul, denuncia uma suposta ofensa à soberania nacional por parte de lideranças da oposição que teriam oferecido colocar uma equipe de transição à disposição de governos estrangeiros, caso vençam a próxima eleição presidencial.
19: Bom Gás ressalta que a proposta revelada por autoridades externas prevê o compartilhamento de informações estratégicas e diretrizes governamentais com uma potência internacional. O congressista avalia a possibilidade como o mais ultrajante golpe contra os 203 anos de independência do Brasil.
17: Eleições.
18: Aloysio Mendes, do Republicanos do Maranhão, denuncia o uso político do Judiciário Estadual para perseguir e barrar candidaturas de opositores, citando como exemplo casos de pré-candidatos de seu partido condenados em tempo recorde a penas desproporcionais aos supostos crimes cometidos.
19: Aloysio Mendes afirma que lideranças do Republicanos estão reunindo provas para acionar o Conselho Nacional de Justiça contra os envolvidos nos casos e recorrer às instâncias superiores para reverter sentenças, garantindo as pré-candidaturas prejudicadas.
17: Presidência.
18: O presidente da Câmara reforçou o compromisso dos deputados com políticas voltadas ao agronegócio. O repórter Luiz Gustavo Xavier acompanhou o evento no Planalto.
3: O presidente da Câmara, Hugo Mota, reforçou o apoio dos parlamentares à agenda e às pautas de interesse do agronegócio no país. Ele participou do lançamento do Plano Safra 2026-2027 no Palácio do Planalto, que prevê o aporte de 525 bilhões de reais para o setor. O deputado afirmou que a Câmara está sempre de portas abertas a todas as propostas em defesa do agronegócio e nunca faltou aos projetos de interesse do setor.
7: É uma tarefa hercúlea de manter o equilíbrio fiscal tão necessário para o crescimento econômico, aliado à priorização de políticas como essa, que também são fundamentais para o país. Que esse é o grande fiel da balança que nós temos que perseguir. Nós do Congresso Nacional, o Poder Executivo, também o Poder Judiciário, que é termos a real noção de que precisamos sempre levar em consideração aquilo que deve ser priorizado como política pública para o nosso país.
3: Para Hugo Mota, todo o esforço do governo e do Ministério da Agricultura para renovar a política pública demonstra a importância do agronegócio para o nosso país. O presidente destacou a importância do setor na geração de emprego, de renda e na composição do produto interno bruto brasileiro. Da Rádio Câmara de Brasília, Luiz Gustavo Xavier.
17: Economia.
19: Valmir Assunção, do PT da Bahia, destaca a importância do lançamento do Plano Safra da Agricultura Familiar para os pequenos agricultores, assentados, quilombolas, indígenas e povos tradicionais. Ele lembra que esses segmentos produzem grande parte dos alimentos que chegam à população.
18: Valmir Assunção aponta que o Plano Safra fortalece a reforma agrária e amplia as condições de produção no campo. Ele parabeniza o Ministério do Desenvolvimento Agrário pela construção do plano voltado para agricultores de todo o Brasil.
8: De acordo com Luiz Lima, do Novo do Rio de Janeiro, a inflação dos últimos meses reduziu o poder de compra da população. O parlamentar relata o caso de um casal de idosos que, segundo ele, precisou abrir mão de uma das refeições do dia por causa do alto custo dos alimentos.
18: Luiz Lima também cita dados sobre o patrimônio da população para sustentar que o Brasil enfrenta perda de renda e de capacidade econômica. Ele atribui esse cenário às políticas adotadas pelo governo federal.
17: Educação.
8: A Comissão de Educação discutiu uma proposta que estabelece a lotação máxima de salas de aula. O repórter Luiz Cláudio Canuto nos conta como foi.
9: Um projeto em discussão na Câmara estabelece limites para o número de estudantes por turma na educação básica. O assunto foi discutido pela Comissão de Educação em audiência pública com representantes do Ministério da Educação, de dirigentes municipais de educação e outros setores envolvidos no assunto. Segundo a coordenadora de formação do Ministério, Leda Regina Bittencourt, desde 2006 existem teses que mostram que a quantidade de estudantes influencia na qualidade da aprendizagem e há um estudo da OCDE, um fórum que reúne países ricos focados em promover políticas públicas de desenvolvimento, que aponta o número de 23 alunos por sala como a quantidade ideal. Uma resolução do Conselho Nacional de Educação de 2024 estabelece o número de crianças que deve haver por turma. Para bebês de 0 a 12 meses, são 5 por turma. De 12 a 24 meses, 8. De 25 a 36 meses, 12 crianças por sala. De 37 a 48 meses, 18 por turma. E 20 crianças de 4 e 5 anos de idade por sala de aula. Já o projeto de lei em discussão na Câmara estabelece o número máximo de 5 crianças por berçário, 10 no maternal, 15 por sala na pré-escola, 20 nos anos iniciais da educação fundamental, 25 nos anos finais e 30 no ensino médio. No ensino de jovens e adultos, o número de alunos por sala de aula no ensino fundamental seria de 20 e de 25 no ensino médio. Na educação especial, o limite máximo viria por regulamento. O debate atendeu ao pedido do deputado Tarcísio Mota, do PSOL do Rio de Janeiro, que é autor do projeto que estabelece parâmetros para a composição de turmas nas diferentes etapas e modalidades da educação básica. Ele presidiu o debate e deixou claro que o projeto deve se adequar às diretrizes estabelecidas pelo Conselho Nacional de Educação. Outros temas destacados por ele foram a criação de critérios de reduzir números de alunos por turma na educação especial e também a prioridade a turmas com professores com deficiência.
10: É claro que esse nível de aprimoramento a gente vai guardar aqui e apresentar tão logo o projeto tenha relatoria, para que o relator possa apresentar, quem sabe, inclusive no âmbito da Comissão de Educação, um primeiro parecer sobre isso.
9: O projeto acaba de ser apresentado e ainda deve ser juntado a outras propostas em análise na Câmara para a votação em conjunto. Da Rádio Câmara de Brasília, Luiz Cláudio Canuto.
17: Desenvolvimento Regional.
18: Daniel Almeida, do PCdoB, destaca a agenda do governo federal na Bahia, com entregas e investimentos em saúde, infraestrutura e cultura. Ele reforça a importância da parceria com o Executivo Estadual e com os municípios na ampliação dos serviços públicos à população.
8: Daniel Almeida destaca a entrega do Hospital Regional de Alagoinhas, a retomada da obra da Ponte Salvador Itaparica e a recuperação do Teatro Castro Alves. Ele avalia que as iniciativas fortalecem o SUS, a mobilidade regional e a preservação do patrimônio cultural da Bahia.
18: Hildo Rocha, do MDB do Maranhão, destaca o início da construção de condomínio com 300.

0: A força das festas juninas como expressão da cultura popular do Nordeste. O deputado ressalta que as celebrações mobilizam comunidades em todos os estados da região, valorizando as tradições mantidas pela população nos municípios.
1: João Daniel afirma que destinou cerca de R$1 milhão para apoiar a cultura junina no município de Estância. Ele afirma que essas manifestações fortalecem a identidade cultural de Sergipe ao reunir arte, memória e participação popular.
0: Termina agora o jornal Câmara dos Deputados, produzido pela Rádio Câmara, com trabalhos técnicos de Everson Urani e apresentação de José Carlos Andrade e Paula Bittar. Boa noite.
1: Uma ótima noite. A Voz do Brasil volta amanhã.
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0: Nova Brasil FM, hora oficial de Brasília, 4:44.
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6:03, ótima manhã de quinta-feira para você que tá aqui na sintonia da Nova Brasil. Hoje é 2 de julho de 2026. Por aqui, Cláudia Nakazato. Vamos juntos aqui pela Nova Brasil FM, uma empresa do Grupo Tati de Comunicação. Você nos ouve pelo rádio, pelo aplicativo ou pelo site novabrasil.com. A gente vai ter hoje a participação dos colunistas do dia, falando de economia, saúde, também a previsão do tempo. E a gente começa com o som de Mosca, pensando em você. Bom dia.

0: Nova Brasil FM, essa foi Elba Ramalho, de volta pro aconchego.
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2: Na semana passada, o Banco Central cortou os juros básicos, a chamada taxa Selic, de 14% para 14,25%. Ainda assim, é um nível altíssimo, muito próximo do patamar mais elevado dos últimos 20 anos. Por conta disso, seguimos no pódio, ao lado dos países com maiores juros no mundo. E essa medalha não é fruto de coincidência ou teimosia do Banco Central. É um remédio amargo para um problema importante, a inflação. Nos últimos 12 meses, os preços ao consumidor subiram 4,7%, bem acima da meta estipulada pelo Banco Central de 3%, com uma margem de tolerância até 4,5%. Ou seja, estamos acima do limite. E essa inflação está espalhada pela economia. Alimento pesando no bolso, serviços que não arrefecem e ainda sofremos a ressaca do recente conflito no Oriente Médio, que mexeu no preço do petróleo e jogou ainda mais lenha nessa fogueira. A esse cenário se soma o que os economistas chamam de incertezas fiscais. Quando o governo federal gasta de maneira desenfreada, coloca um estímulo adicional no consumo e aumenta a pressão sobre a inflação de demanda. E é aí que entra a lógica do juro alto. Quando o Banco Central mantém a Selic elevada, ele está tentando esfriar o consumo, encarecer o crédito e tirar a pressão dos preços. O efeito direto no dia a dia do brasileiro muitas vezes é ruim. Juros altos encarecem o crédito, aumentam o valor das prestações e elevam o custo de bens que geralmente são financiados, como móveis, eletrodomésticos e bens imóveis. A boa notícia é que a sinalização do Copom, o colegiado que reúne os diretores do Banco Central responsáveis pela decisão de juros, são de continuidade do ciclo de cortes. Os economistas projetam que a Selic deve terminar o ano em cerca de 14%, ou até um pouco abaixo disso. Mas cortes mais contundentes que pudessem levar os juros para patamares próximos de 10%, por exemplo, dependem de fatores estruturais, como reformas que ampliem a produtividade e permitam que o Brasil cresça sem inflação, ou um ajuste fiscal que estabilize a dívida pública.
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0: Nova Brasil FM, a gente ouviu Avião com Djavan.
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0: São 6:17, Maria Clara Sasaki está chegando com as informações do tempo para esta quinta-feira.
2: Olá a todos que nos acompanham. A quinta-feira tem mais uma vez uma condição de tempo firme em boa parte do Brasil. Entre o sudeste, o centro-oeste e interior do nordeste, a presença do ar seco garante o sol ao longo do dia, umidade mais baixa e elevado risco para focos de queimadas, tanto hoje como no decorrer dos próximos dias. A máxima hoje vai ficar elevada, faz 27 graus em São Paulo, 33 no Rio de Janeiro, 27 também em Vitória e 26 graus em Brasília. No Nordeste, a chuva continua na costa leste, entre o Recôncavo Baiano e o Rio Grande do Norte. Há uma chuva que vai e vem ao longo do dia, pode ser de moderada intensidade e vai ganhar força entre o litoral da Paraíba e o Rio Grande do Norte no final de semana. Para hoje, máxima de 27 graus em Salvador, 28 em Maceió, 29 no Recife e 31 em Fortaleza. Na região sul, tem alerta para temporais entre o Paraná e Santa Catarina. A região já recebeu elevados volumes de chuva, já tivemos problemas com granizo e o nível dos rios está elevado. Essa chuva continua hoje e perde intensidade a partir de amanhã. Maria Clara Sasaki, da Tempo Ok Meteorologia, para Nova Brasil.
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0: Nova Brasil FM, esse foi Gonzaguinha, Lindo Lago do Amor.
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2: O estado de São Paulo confirmou essa semana mais dois casos de sarampo. Uma mulher de 20 anos, mãe das crianças que tiveram sarampo confirmado semana passada, e mais um bebê de 6 meses de idade. Já totalizamos este ano 7 casos, numa doença que já foi eliminada aqui do nosso país. Eu quero dizer que nós não temos mais circulação ativa do vírus do sarampo aqui no país desde 2024 e, infelizmente, casos que nós chamamos de importados, ou seja, pessoas que vêm para o Brasil com sarampo ou brasileiros que viajam para outras localidades onde a doença ocorre e trazem o sarampo para cá, tem acontecido de forma esporádica. O ano passado registramos cerca de 40 casos no ano todo no país. Esse ano só São Paulo já registrou 7 casos. É importante estar atento porque justamente nesse momento que o Brasil se livra do sarampo, a região das Américas, especialmente no local da Copa do Mundo, Estados Unidos, México e Canadá, vivem o maior surto da doença das últimas décadas. E é inevitável que, com um grande fluxo de pessoas se deslocando de um país para o outro, pessoas com sarampo entrem aqui. Isso que nós chamamos de casos ditos importados. O que nós precisamos é fazer a nossa lição de casa, ou seja, estarmos com a população vacinada, não permitindo que pessoas com sarampo que entrem aqui se mantenham transmissores da doença e encontrem aqui um campo fértil para a disseminação da doença novamente entre nós. Vigilância atenta sobre casos suspeitos, isolamento de qualquer caso de sarampo, vacinação de bloqueio daqueles casos confirmados e, claro, vacinação de rotina de todos nós. 2 doses da vacina são aplicadas nas crianças aos 12 meses e aos 15 meses. E em situações ou locais onde registra-se casos de sarampo, como São Paulo atualmente, usa-se a estratégia de uma dose adicional entre 6 meses e 1 ano de idade. Essa dose não funciona muito bem, mas protege parcialmente as crianças pequenas a partir dos 6 meses que ainda não tiveram oportunidade de se vacinar. É uma estratégia que vem sendo adotada aqui no município de São Paulo, em Guarulhos, em função do aeroporto, do fluxo de pessoas, para tentar evitar a entrada da doença, protegendo bebês que acabam sendo as principais vítimas do sarampo quando ele entra numa região como a nossa. Lembrar que a vacina está gratuita também para adultos, de até 29 anos, 2 doses, de 30 a 60 anos, 1 única dose, e todos devem estar em dia com a sua vacinação. Quase todos os casos de sarampo confirmados aqui no Brasil e fora dele são em pessoas não vacinadas, ou seja, sarampo raramente vai acometer alguém vacinado. É vacinando que nós vamos nos proteger individualmente e coletivamente.
0: A gente ouviu as dicas sempre muito importantes do Dr. Renato Kifuri na coluna Vida e Saúde. São 6h26, já já tem o Jornal Nova Brasil.
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10: Olá, ouvinte Nova Brasil, uma excelente quinta-feira. Nesse momento, quem sai de Pituaçu, Boca do Rio, em direção ao centro de Salvador, encontra trânsito fluindo sem complicações pela Jorge Amado e também pela Paralela. 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
13: Governo dos Estados Unidos anuncia sanções contra dois brasileiros por suposta ligação com o PCC. Promotor paulista diz desconhecer essa relação.
14: Operação da Polícia Federal apura desvios de cota parlamentar no gabinete de Sóstenes Cavalcante, líder do PL na Câmara.
13: Flávio Bolsonaro volta a criticar madrasta Michele, diz que ela está desinformada e nega participação em festa de Daniel Vorcaro.
14: Troca de mensagens mostra que Daniel Vorcaro mandou vasculhar a vida de jornalista que publicava reportagens sobre a crise do Banco Master.
13: Cientistas americanos anunciam célula artificial que come, cresce e se reproduz.
14: Na Copa do Mundo, Harry Kane entra em ação de novo e a Inglaterra vence de virada a República Democrática do Congo por 2-1.
13: A Bélgica faz 2 gols nos minutos finais, leva a partida para a prorrogação e vira o jogo contra o Senegal. Os Estados Unidos passam pela Bósnia e também se classificam.
14: Vamos juntos a partir de agora. Hoje é quinta-feira, dia 2 de julho de 2026. Que seja um excelente dia para todos nós.
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13: Bom dia, Stephanie Alves. Bom dia a você que está em toda a rede Nova Brasil, em São Paulo, Campinas, Ribeirão Preto, Araçatuba, São José dos Campos, Mococa, Brasília, Recife, Salvador, João Pessoa, no sul de Minas, na região da Mantiqueira e no Rio de Janeiro, pela Rádio Nova Paradiso. A gente está aí no seu radinho, na frequência do seu rádio. 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E estamos agora no YouTube, a partir desse momento, transmitindo ao vivo com imagens no nosso canal no YouTube, que é o Jornalismo Nova Brasil. Você pode assistir agora ao vivo, você pode assistir mais tarde, você perdeu alguma reportagem, quer ouvir de novo alguma coluna, tá tudo lá em Jornalismo Nova Brasil, nosso canal no YouTube. Dá uma passada por lá, se inscreve no nosso canal, participa da transmissão, tem um espaço lá de bate-papo, o pessoal já começando a dar bom dia aqui, e você pode participar junto com os nossos ouvintes, internautas, espectadores. São 6:33, a gente abre os nossos trabalhos desta quinta-feira com o Momento Mude um Hábito.
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13: O câncer de cólon é um tipo de tumor que atinge o intestino grosso, está entre os mais frequentes no Brasil, muitas vezes tem uma evolução silenciosa, e para saber mais sobre esse assunto, a gente recebe o gastroenterologista e endoscopista, Dr. Daniel de Macedo Veras. Dr. Daniel, bom dia. A gente pode falar em algum sinal que o corpo dá de alerta para o câncer de cólon?
15: Bom dia. A maioria dos tumores do tubo digestivo, eles são de manifestações tardias, então a gente não deveria se basear muito nos sinais clínicos, né, os sintomas, os sinais, né, assim, quando a dor abdominal ou a modificação do hábito intestinal, né, a pessoa tem um hábito regular de alguma forma e a mudança do padrão, busca do hábito intestinal, pode ser um sinal que chama atenção. A presença de sangue nas fezes é um outro sinal, né? A perda de peso sem uma causa, sem ter havido assim nenhuma intervenção na alimentação, é um outro sinal, mas eu queria chamar a atenção para o fato de que esses sinais costumam ser sinais de tardios, bastante relacionados a um tumor mais avançado.
13: Quer dizer, o mais importante mesmo na prevenção é fazer o exame, é fazer a colonoscopia, que aí tem a chance de pegar precocemente.
15: Isso. No mundo, isso está sendo bastante discutido, né? Quer dizer, a gente tem dados robustos, né? Nos Estados Unidos tem sido muito publicado, aqui no Brasil, inclusive o INCA, o Instituto Nacional do Câncer, também já tem tido uma fotografia bastante interessante dessa, e tem desenvolvido programas de tratamentos justamente na busca de lesões precoces, né? Então, isso lá na década de 80 já havia umas recomendações relacionadas ao toque retal, ao valor do toque retal no exame clínico, no uso da radiocigoidoscopia e na pesquisa de sangue oculto nas fezes. Então, isso lá atrás. Mas isso foi evoluindo, né, para a inclusão de outros testes, né, de testes sanguíneos, da própria colonoscopia. Então, hoje em dia, existe uma recomendação, inclusive a partir dos 45 anos já. Né, isso era feito normalmente em torno da quinta década, né, essas pesquisas ficavam-se mais atentos, mas foi se observando uma frequência maior em idades mais jovens. Então, tem se evoluído bastante nesses programas de rastreamento precoce, não esperando diagnosticar quando se tenha sintoma.
13: E doutor Daniel, alimentação tem alguma influência no surgimento desse tipo de tumor?
15: A origem, as causas são atribuídas, são multifatoriais, né? A alimentação é uma delas, e assim, o que se chama atenção na alimentação é o baixo teor de fibra vegetal, né? A baixa ingestão de fibra vegetal na alimentação, o uso de embutidos, né, de defumados, né, desses conservantes. Então, isso tem sido bastante atribuído também, né? Existem outros fatores em relação, por exemplo, à obesidade, a frequência relacionada à obesidade, a baixa intensidade de exercícios físicos, né, a intensidade de exercícios físicos. Então, são aspectos do comportamento geral que são atribuídos, né, como causa também.
13: Algum fator genético também, doutor Daniel?
15: Sim, eventualmente também, né? Tem alguns casos não relacionados diretamente ao tumor, mas algumas condições que podem favorecer o tumor, como é o caso dos pólipos. Então, tem algumas doenças que são, que tem uma apresentação familiar. E para pólipos, por exemplo, eles passam a ter um risco aumentado para a apresentação do tumor, né, do tumor de intestino.
13: Quero agradecer muito ao Dr. Daniel de Macedo Veras pelas orientações. Obrigado, Dr. Daniel. Volte sempre aqui conosco.
15: Eu que agradeço. Muito obrigado a todos vocês.
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14: Vamos lá, te deixar muito bem informado na manhã desta quinta-feira. O que você precisa saber? Que o governo dos Estados Unidos anunciou ontem sanções contra 2 cidadãos brasileiros, 3 empresas brasileiras e uma empresa de Portugal por alegados vínculos com o PCC. Segundo nota da Embaixada Americana, ações recentes de autoridades policiais brasileiras revelaram uma operação de lavagem de dinheiro controlada pelo PCC, utilizando uma rede de distribuição de eletrônicos e uma plataforma de e-commerce, ambas chinesas, para lavar mais de 190 milhões de dólares ao longo de 7 meses.
18: Em janeiro deste ano, o FBI, que é a Polícia Federal Americana, prendeu 6 membros do grupo sediados na Flórida, que foram indiciados por acusações de lavagem de dinheiro. A ação de ontem visou o núcleo da rede sediada em São Paulo, liderado por Vitor Henrique de Oliveira Shimada e Estela Stephanie Nunes Henrique de Oliveira. Segundo o governo americano, Shimada e sua organização lavaram mais de 30 milhões de dólares em receitas ilícitas geradas em várias cidades dos Estados Unidos e arredores, utilizando criptomoedas para transferir fundos de volta ao Brasil em nome do PCC. Já Estela é uma associada próxima e parente de Shimada, que trabalhou como sua secretária e intermediária. Vitor Shimada também é investigado no Brasil por suspeita de participação em operações de lavagem de dinheiro relacionadas ao caso da Vaidbet, uma investigação que apura desvios de recursos do contrato de patrocínio com o Corinthians.
14: O promotor Lincoln Gakia, que investiga o PCC há décadas, disse em entrevista à BBC News Brasil desconhecer essa suposta relação dos sancionados com a facção. Essa foi a terceira ação do Departamento do Tesouro americano citando o PCC. O Departamento de Tesouro designou o PCC como uma organização criminosa ainda lá no ano de 2021, durante o governo de Joe Biden. Essa ação é separada da classificação do PCC como uma organização terrorista de responsabilidade de esse do Departamento de Estado norte-americano, que é uma espécie de outro ministério por lá. Segundo o portal Valor Econômico, a defesa de Vitor Shimada e de Estela Henrique de Oliveira afirmou que ainda não teve acesso aos documentos que embasaram essas sanções e, por isso, ainda não é possível se manifestar de forma específica sobre o caso.
18: E, Stephanie, só para explicar, que sanções são essas que foram aplicadas a esses 2 brasileiros e 3 empresas ligadas a eles? São bloqueio. Bloqueio nos Estados Unidos, bloqueio de todas as suas atividades, bloqueios de bens também nos Estados Unidos. E também qualquer outra entidade que eles tiverem participação acima de 50% também ficam bloqueadas, e pessoas que negociem com essas entidades também podem ser sancionadas. Por isso, o governo brasileiro, o Ministério da Justiça, se manifestou ontem com preocupação em relação a essas sanções, porque às vezes alguém que eventualmente possa ter, ou até alguma instituição financeira, o dinheiro dessa atividade passou por alguma instituição financeira brasileira, de repente essa instituição pode ser sancionada também pelo governo americano, apenas porque o dinheiro passou ali por dentro. Então, o governo acabou se manifestando com preocupação por conta dessas sanções aplicadas pelo governo dos Estados Unidos. São 6h41. As procuradorias da Fazenda Nacional e do Estado de São Paulo entraram com um pedido de falência contra o Grupo Dolly. A ação foi protocolada ontem na Justiça de São Paulo. Segundo as procuradorias, a dívida tributária do grupo chega a cerca de 15 bilhões e 700 milhões de reais. A Dolly estava em recuperação judicial desde 2018, mas o processo foi extinto em maio sem conclusão. Na petição, os procuradores dizem que a empresa usou a recuperação judicial para ganhar tempo e dificultar a cobrança de tributos. Eles também apontam suspeitas de manobras contábeis, transferência de patrimônio e criação de novas empresas para manter as operações. Para as procuradorias, a falência permitiria reunir os bens do grupo, investigar o patrimônio e tentar recuperar valores devidos. A Dolly ainda não se manifestou.
14: E agora uma notícia daquelas que parece de saída diretamente do cinema, tá? Dos filmes de ficção científica. Cientistas da Universidade do Minnesota, nos Estados Unidos, anunciaram ontem que desenvolveram a primeira célula sintética com ciclo de vida completo, hein, minha gente? Ela se alimenta, ela cresce e ela se reproduz. O trabalho ainda depende de revisão por outros cientistas para futura publicação numa revista científica, né? Que é um dos passos que a ciência exige. A chamada SpadCell tem apenas 36 genes. Para comparação, o ser humano tem cerca de 20 mil genes. Os cientistas criaram um caldo de moléculas e proteínas e adicionaram genes de um vírus e da bactéria E. coli. Depois de combinarem esses ingredientes em uma espécie de sopa, um sopão ali, um cozidão, os pesquisadores adicionaram os componentes básicos das membranas. Os ingredientes se uniram espontaneamente, formando bolhas, cada uma englobando parte daquela mistura. Muitas dessas bolhas acabaram encapsulando a combinação adequada de genes, proteínas e outras moléculas, passando a realizar reações químicas que imitam as funções essenciais de uma célula de verdade, né? De uma célula natural, como, por exemplo, se alimentar, crescer e se dividir.
18: Esse trabalho pode ter aplicações práticas importantes para a produção de medicamentos, por exemplo. Versões futuras desse tipo de célula podem ser usadas para fabricar substâncias complexas que hoje são muito difíceis de se produzir em laboratório. Segundo a Universidade de Minnesota, células construídas do zero poderiam realizar transformações moleculares que a química industrial não consegue. Isso poderia transformar a medicina molecular, permitindo a construção de moléculas terapêuticas precisas, incluindo medicamentos que incorporam aminoácidos que nunca foram utilizados pela evolução natural das espécies.
14: São 6:44. Vamos incluir o nosso timaço de repórteres espalhados pelo país para a gente seguir girando aqui, te deixando muito bem informado, muito bem informada.
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18: É isso aí, aqui a notícia tem sotaque de Brasil. O governo federal anunciou que quer endurecer as regras para a publicidade das apostas esportivas, as chamadas bets. O repórter Éder Martins conversou com um especialista em direito civil e do consumidor, que alertou sobre o poder viciante do jogo e lembrou que a Constituição garante o direito à saúde.
19: As propagandas das apostas esportivas estão para praticamente todos os lados e em época de Copa do Mundo, elas estão em peso durante as transmissões do torneio. E diferente do que muita gente pode pensar, este mercado das chamadas bets atinge todas as classes sociais, como explica Francis Ted Fernandes, advogado especialista em direito civil e direito do consumidor.
20: Pessoas que têm o grau superior, mestrado, doutorado, teve um caso agora de um auditor fiscal, né? Mais recentemente, então afeta todo tipo de família.
19: O especialista destaca ainda que a questão tornou-se um problema de saúde pública no país.
20: Já é uma doença, é muito triste a gente ver pessoas perdendo tudo, economias de uma vida, entrando em depressão, crises de pânico, suicídios.
19: De Ribeirão Preto, Éder Martins.
14: E a gente continua no interior de São Paulo para te contar agora que a Polícia Civil concluiu o inquérito sobre a morte da jovem de 21 anos durante um salto de rope jump que aconteceu sem corda. Isso aconteceu na cidade de Limeira e agora a Polícia Civil indiciou a organizadora do evento por homicídio qualificado e fraude processual. Quem vai nos contar é a Lilian de Souza, direto de Campinas.
21: A Polícia Civil concluiu o inquérito que investigou a morte de Maria Eduarda Rodrigues de Freitas, de 21 anos, durante um salto de rope jump na Ponte do Esqueleto entre Limeira e Corderópolis. A organizadora do evento, Eveline dos Santos Gonçalves, foi indiciada pelos crimes de homicídio qualificado e fraude processual. Segundo a investigação, ela integrava o grupo responsável pela atividade, que apresentava falhas de segurança e desorganização na operação. A polícia também aponta indícios de tentativa de ocultação de provas. Os três instrutores presos no dia da tragédia continuam presos preventivamente. Já dois investigados que haviam sido detidos posteriormente tiveram as prisões revogadas por falta de indícios suficientes para o indiciamento nesta etapa. A Polícia Civil continua as investigações para localizar a câmera usada pela vítima, que ainda não foi encontrada e é considerada uma peça importante para o esclarecimento do caso. De Campinas, Lilian de Souza.
18: 6:47, a greve dos rodoviários do Rio de Janeiro foi suspensa após uma decisão tomada numa assembleia realizada ontem, depois de 3 dias de paralisação. A direção do sindicato chegou ao encontro já defendendo que a suspensão da paralisação era a melhor alternativa nesse momento. O Sérgio Leão tem as informações.
0: Quem sai de casa na manhã de hoje aqui no Rio de Janeiro já vê uma realidade diferente dos últimos 3 dias. Ônibus comuns e o sistema BRT já operam normalmente com a frota integral pelas ruas, de acordo com o Centro de Operações da Prefeitura. Em pontos e terminais aqui da cidade já é possível ver a alta oferta de coletivos e poucas filas. A direção do sindicato chegou ao encontro nessa quarta-feira defendendo que a suspensão da paralisação era a melhor alternativa nesse momento. Pesou na avaliação a decisão do Tribunal Superior do Trabalho, que determinou ontem que 80% da frota de ônibus circulasse durante a greve, aumentando o percentual anteriormente fixado pelo Tribunal Regional do Trabalho, que era de 50%. Em contrapartida, as empresas se comprometeram a não descontar os dias parados, nem o vale alimentação dos trabalhadores, além de discutir um reajuste salarial superior aos 4% oferecidos até agora. Do Rio de Janeiro, pela Nova Paradiso, Sérgio Leão.
14: E do Rio a gente volta a São Paulo, onde a Prefeitura de São José dos Campos, no interior do estado, confirmou nessa semana a suspensão até o fim do semestre de 3 alunos de uma escola municipal por terem colocado, minha gente, pedaços de vidro na garrafa de água de uma professora. A Dani Rivas ouviu essa professora e vai trazer mais informações.
2: O caso ganhou repercussão depois que a professora publicou um vídeo em suas redes sociais relatando que chegou a beber parte da água antes de perceber a presença de fragmentos de vidro. Segundo ela, toda a sala presenciou a situação. Em vez de alertá-la, alguns alunos chegaram a dizer que ela não deveria beber a água. A professora conversou com a nossa equipe sobre o ocorrido e revelou estar bastante abalada.
22: Eu me senti profundamente desrespeitada e triste. Fiquei alguns minutos processando o que tinha acontecido para eu poder saber o que senti. E ali mesmo eu já comecei a desabar, porque eu não acreditava. Eu não, simplesmente não acreditava. Mas eu não estou com vontade de voltar para a sala de aula nesse momento.
2: Em nota, a Prefeitura de São José dos Campos informou que a profissional recebeu atendimento imediato da equipe gestora da escola, foi encaminhada para avaliação médica e continua recebendo acompanhamento. As famílias dos 3 estudantes foram convocadas e o caso foi encaminhado aos órgãos competentes. O município afirmou ainda que situações como essa são tratadas com rigor, conforme protocolos de segurança da rede municipal de ensino. A prefeitura também comunicou que não divulgará a identidade dos alunos por se tratar de menores de idade. De São José dos Campos, Dani Rivas.
18: Bom, embora sejam menores de idade, isso tem que ter alguma consequência legal, porque eles tentaram matar essa professora.
14: Olha, é assim, é o tipo de notícia que a gente dá e a gente divulga aqui, mas pra dentro não faz sentido. Não faz o menor sentido. Alunos, gente, menores de idade, olharem pra uma professora e terem a brilhante ideia de colocar caco de vidro na água sem saber o risco que isso poderia causar. Assim, ó, é impossível não pensar que são adolescentes, sim, né? São inimputáveis perante a lei, sim. Mas é impossível que eles não saibam o risco que eles estavam correndo dessa professora beber essa água. Olha, é inacreditável o nível de humanidade que a gente tá chegando, ou que a gente tá perdendo, né? Né, no caso.
18: É, e de novo, tem medidas que podem ser tomadas, eles podem ser apreendidos, eles podem ser levados, Depois de todos os trâmites judiciais, eles podem ser levados, de acordo com a idade deles, a estabelecimentos apropriados para a infância e para a adolescência. Isso precisa ter consequência. Isso precisa ter consequência. Isso é uma tentativa de homicídio.
14: E toda a nossa força para essa professora. Exato. E para todos os professores. Exato. Minha gente, todos os professores aí do país que tem essa difícil missão todos os dias de, às vezes, tentar fazer o que algumas famílias não fazem em casa, né? Educar a próxima geração, que a gente espera que a próxima geração seja melhor do que as que vieram, né? Mas em alguns casos, infelizmente, isso não acontece, não.
18: A difícil missão de construir um país com gente mais instruída, com gente que vai pensar em inovação, com gente que vai descobrir coisas importantes aí na ciência para a evolução da humanidade. A professora faz parte desse processo, é parte fundamental, essencial desse processo. A gente precisa valorizar e não fazer o que esses delinquentes fizeram. Vamos agora a Minas Gerais. Turistas que visitarem Monte Verde, distrito de Camanducaia, no sul de Minas, onde muita gente vai curtir o frio, é um lugar assim considerado romântico, né? Só que agora os turistas vão ter que pagar uma taxa de preservação ambiental. De Andradas, no sul de Minas, o Felipe Avelino tem as informações.
1: Um dos destinos mais sofisticados e procurados do inverno brasileiro, Monte Verde, no sul de Minas, começou a cobrar uma taxa de preservação ambiental dos turistas. O distrito é conhecido pelas pousadas de alto padrão, muito disputadas nessa época do ano. Com clima de montanha e forte influência europeia, Monte Verde atrai milhares de turistas todos os anos, principalmente casais em busca de uma viagem romântica. Na alta temporada, uma boa hospedagem custa entre R$700 e R$1.200 por noite. Já em pousadas e hotéis de luxo, cobram de R$1.500 a R$2.500 a diária. Em feriados e nas férias de julho, chalés exclusivos podem chegar até R$5.000 por noite. A partir de agora, quem visitar o distrito também deverá pagar a taxa de preservação ambiental. A cobrança será feita por veículo, por meio de câmeras que fazem a leitura automática das placas, sem cancelas ou necessidade de parada. A taxa varia de R$4,60 para motocicletas a R$73,60 para ônibus. Para carros de passeio, o valor é de R$9,20. Segundo a Prefeitura de Camanducaia, os recursos arrecadados serão investidos exclusivamente em Monte Verde, em ações de preservação ambiental, limpeza urbana e melhorias na infraestrutura turística. De Andrade, Felipe Avelino.
14: Muito bem, são 6:54. Giramos pelo país. Agora a gente expande os nossos horizontes. Vamos girar o mundo.
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14: Camilo Mota chegando por aqui pra gente bater aquele papo internacional. Muito bom dia pra você. Começamos com uma notícia ruim, né, Camilo? Um ataque russo já deixou 10 pessoas mortas em Kiev. Nos conte tudo.
3: A gente deixa de falar de uma guerra, mas começa a falar de outra. Viu, Stephanie? Ótimo dia pra você, Mauro, também. A Rússia fez esse ataque aí com mísseis e drones contra a capital ucraniana, Kiev, que matou 13 pessoas e feriu mais 86. Hoje de madrugada, as explosões duraram várias horas e atingiram prédios residenciais em diversos distritos e um hotel em uma avenida central, o que provocou desabamentos parciais de edifícios e grandes focos de incêndio. O prefeito de Kiev informou que as equipes de emergência trabalham no resgate de moradores sob os escombros e as autoridades locais alertam que o número de vítimas ainda pode aumentar, já que 70 pessoas foram hospitalizadas em estado grave. Essa guerra já tem mais de 4 anos e também, infelizmente, sem perspectivas de encerramento.
18: Camilo, e o Papa Leão XIV excomungou religiosos extremistas? Quem são eles?
3: O Vaticano anunciou essa medida aí contra padres e fiéis vinculados à Fraternidade São Pio X, um grupo católico ultratradicionalista com sede na Suíça. A punição foi determinada após a organização ordenar 4 novos bispos sem autorização do Papa Leão. A Santa Sé classificou essa cerimônia como ato cismático e alertou que os sacramentos celebrados pelo grupo tráfico passam a ser considerados ilícitos e inválidos perante o direito canônico. Essa fraternidade possui cerca de 600 mil fiéis e rejeita as reformas do Concílio Vaticano II. Apesar da gravidade da sanção, a Igreja Católica ainda informou que vai manter os canais abertos e acolher os membros que decidirem voltar à Igreja Católica.
14: Camilo, e a inteligência artificial tem tomado alguns empregos, mas em outros é ela que está perdendo vaga para a inteligência humana mesmo?
3: É um plot twist aí, viu, Stephanie? A montadora Ford recontratou mais de 300 engenheiros veteranos depois que sistemas de inteligência artificial não conseguiram manter o padrão esperado no controle de qualidade dos veículos. Segundo executivos da empresa, a tecnologia não foi capaz de substituir o conhecimento acumulado pelos profissionais mais antigos. Isso resultou em falhas nas inspeções de segurança dos carros. A montadora, que é a primeira na produção em massa com o famoso Ford T, havia reduzido a equipe com a justificativa de aumentar a produtividade através da tecnologia e cortar gastos. A Ford informou que os engenheiros recontratados também passaram a treinar os sistemas de inteligência artificial e orientar, vejam, os funcionários mais jovens, Mauro e Stephanie.
13: Não era tão inteligente assim.
3: Não era tão inteligente.
13: Deu errado. Tá certo. É, às vezes dá errado.
3: Era, né, artificial, não era humano.
13: É isso aí. Obrigado, Camilo. São 6:58 e você segue ficando bem informado, bem informada aqui com o jornalismo da Nova Brasil.

0: bom dia para você, ouvinte, já sintonizado na Nova Brasil e desde cedo acompanhando o nosso jornalismo. Eu sou Stephanie Swerdick e passo aqui para te lembrar que às 7:30 o nosso encontro no Jornal Nova Brasil Salvador com as principais notícias e informações de Salvador e da Bahia para você começar o seu dia bem informado. 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Até já.
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11: Ouvinte Nova Brasil, para quem sai da Pituba em direção ao centro, Tororó, Nazaré, Barris, o trânsito flui sem grandes complicações no momento e a melhor opção de trajeto é pegar a ACM depois a Vasco da Gama. 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

0: 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E lá no YouTube, o nosso canal é o Jornalismo Nova Brasil. Por lá tem áudio, tem vídeo, tem os bastidores dos nossos estúdios. Olha o meu tchauzinho daqui, tem o Mauro direto lá de São Paulo. E tem a sua participação também. E é sempre muito bom ver você, ouvinte, você telespectador, participando aqui com a gente. Hoje tem gente de Minas, de São Paulo, do Mato Grosso do Sul. Muito bom ter vocês aqui na nossa audiência e comentando também o nosso noticiário. A gente vai fazendo juntos aqui a nossa programação, combinado? Bom, 7:03, vamos falar dela, né? A gente tá de olho nela. Vamos falar de Copa do Mundo.
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0: O Weber Lima tá chegando pra cá porque a gente precisa falar do dia de ontem de viradas, Weber. E aí a internet já foi a loucura com uma tal maldição do minuto 86, que é quando costuma acontecer essas viradas. A internet é cheia de teorias conspiracionistas, né?
2: É verdade, Stephanie. Bom dia a você, ao Mauro, ao ouvinte da Nova Brasil. É, ontem foram viradas pra cima de africanos, né? Primeiro a Inglaterra, né, que perdia o jogo. E o Mauro tá achando que Inglaterra vai aonde, né? Esquece isso daí, Mauro. Ah, Inglaterra não passa do México.
3: Você viu o poder não de reação, né?
2: Não passa do México. Os mexicanos no Azteca vão fazer história e vão passar pela Inglaterra. Mas a Inglaterra não foi bem no jogo de ontem. É verdade também, o goleiro do Congo fez muitas defesas, mas perdeu muitas oportunidades e virou, né, Stephanie? Como você disse, no final da partida, Harry Kane foi lá e resolveu a história. Chega a 13 gols em Copas do Mundo, o artilheiro Harry Kane, que é o primeiro da história, agora é o artilheiro da história aí em Copas da Inglaterra, né? E aí a Inglaterra virou. E o da Bélgica foi mais absurdo, né? Bélgica perdia para Senegal por 2-0. 2-0.
0: Jogo na mão ali.
2: Empate. É, a entrada do Lukaku, que muitos... Ah, o Lukaku tá fora, foi bom naquela Copa, agora não é mais. Mas ele entrou e mudou o jogo, ele é um centroavante forte. E entrou bem, fez o primeiro gol, depois o Tielemans fez o segundo e no final da prorrogação, né, na parte final da prorrogação, tivemos um pênalti. Tem muita discussão, fiquei com a visão de... Eu fiquei com tem uma câmera, Mauro, que mostra, uma que tá mais embaixo, que mostra realmente, me parece que o Tielemans se dá uma desperto, né? Uhum. Se joga um pouco, valoriza o lance, mas tem uma aérea que parece realmente que o zagueiro de Senegal chega atrasado, chega dando um toque por trás.
3: Tem um toque, né? É. Mas não é primeiro que assim, o Tielemans já tava com assim, ele tava quase que abrindo um espacate com a perna, assim, tava com a perna bem alongada, ele não teria condição ali, quase que nem de dominar a bola. E segundo que assim, deu aquela valorizada, né? Deu a valorizada também. É. Mas que teve o toque, teve. Agora, era contra Senegal, né? Eu queria ver se fosse contra, sei lá, a França, se iria sair pênalti, aí contra a Argentina, até contra o Brasil, não sei, talvez não saísse.
2: É verdade, demorou, né? O árbitro demorou demais para decidir, ficou numa discussão. Aconteceu um lance parecido no jogo da Inglaterra, onde o zagueiro de Congo passa o pé levemente na panturrilha do atacante da Inglaterra e eles não marcaram pênalti. Uhum. É que se realmente o cara tá chegando atrasado, deitado já com carrinho, aí realmente a coisa complicou. A Bélgica virou, a Bélgica na minha visão também não vai muito longe, terá pela frente os donos da casa, os Estados Unidos, que ontem até com certa tranquilidade passaram pela Bósnia, é verdade.

0: que eles tiveram um jogador expulso, né, o Balogun, que acabou fazendo o primeiro gol, mas depois está fora da próxima partida contra a Bélgica, foi expulso, né, o VAR entrou em ação, ele foi expulso, Rafael Claus era o árbitro da partida, o árbitro brasileiro, e os Estados Unidos avançou e terá pela frente a Bélgica, né, a gente já tem um desenho muito melhor agora de se ver das oitavas de final da Copa do Mundo, né? Em relação aos jogos de ontem, né? A Inglaterra terá pela frente o México domingo às 9 da noite no Azteca, e na segunda-feira no Seattle Field os Estados Unidos enfrentará a Bélgica às 9 da noite. E hoje, né, temos jogos importantíssimos que muita gente vai ficar de olho, que envolve Espanha e Áustria, que jogam às 4 da tarde, horário de Brasília, em Los Angeles, e o vencedor dessa partida enfrentará quem avançar entre Portugal e Croácia. Jogo hoje também às 8 da noite no Toronto Field. Hoje são esses os jogos de hoje. E lembrando que à meia-noite, né, que a gente hoje só vai agora se falar amanhã de manhãzinha, né, à meia-noite no Vancouver Place, Suíça e Argélia também se enfrentam, e quem passar pega Colômbia ou Gana, jogo que acontece na sexta-feira às 10h30, fechando a segunda fase da Copa do Mundo. E hoje o Brasil retorna, né, aos treinamentos pela Amália Parque, e o entrevistado do dia será o Endrick. Não sei se isso quer dizer alguma coisa, né? Mas quando vai um atleta para a coletiva, levanta a suspeita de que ele atuará na partida contra a Noruega. O Endrick, portanto, hoje é o entrevistado do dia, Mauro Stephanie.
1: Muito bom, muito bom. Lá vamos nós dormir tarde de novo. Amanhã todo mundo com sono, mas vale a pena. Vai ser bom ver.
0: Vale a pena, mundo, gente. Mas Suécia e Argélia, eu não garanto
1: meia-noite. Não, aí não. Não, jeito nenhum. Mas Portugal e Croácia.
2: O problema é se for Minas 10, Mauro. Dá
1: mas
2: gente.
1: Se for pra prorrogação, começa a complicar, né?
0: Aí, verdade, né? Na segunda-feira, Mauro, eu fui dormir, era 1h30. Holanda e Marrocos, foi. Terminou na quase 1h da manhã.
1: É isso, mas é Copa do Mundo, é gostoso de acompanhar. Vamos lá. Valeu, Ever, bom trabalho pra você.
0: Valeu, um grande abraço, até às 5h30 no Nova Brasil em Campo. Valeu, até lá.
2: Valeu, Weber. Essas olheiras de Copa do Mundo compensam, hein, minha gente? Mas amanhã, se você foi dormir cedinho, sem problema, a gente te atualiza por aqui. É só você sintonizar aqui que a gente te conta tudo sobre Copa do Mundo e muito mais. Tem mais coisa importante aí no nosso horizonte em 2026 também. É ano eleitoral, né? Vamos falar disso?
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2: E olha, o ministro André Mendonça, do Tribunal Superior Eleitoral, TSE, suspendeu uma condenação contra o deputado federal Marcelo Crivella, do Republicanos do Rio de Janeiro, e agora o parlamentar está liberado para concorrer ao Senado. Crivella, antes, estava inelegível. Essa medida pode ser levada ao plenário do TSE, mas ainda não há uma data marcada para que isso aconteça. E o tribunal entra de recesso hoje. Mendonça não analisou as provas do processo, mas entendeu que o caso merece apreciação aprofundada, segundo ele, antes de produzir efeitos potencialmente irreversíveis sobre as ambições políticas do deputado Crivella. A liminar de André Mendonça interrompe os efeitos de uma decisão do Tribunal Regional Eleitoral do Rio. Em outubro de 2024, o TRE condenou Crivella por abuso de poder político e econômico nas eleições municipais de 2016 e 2020, no caso que ficou conhecido como QG da Propina. Crivella chegou a ser preso por 9 dias antes de terminar o mandato de prefeito do Rio, lá no fim de 2020.
1: E seguimos falando da política do Rio de Janeiro, que se mistura com polícia, né? Política e polícia no Rio de Janeiro normalmente costumam frequentar a mesma frase. A Polícia Federal deflagrou ontem a terceira fase da operação Rent-a-Car, chamada de Galho Fraco 2. Ela tem o objetivo de aprofundar as investigações sobre um suposto esquema de desvio de recursos públicos vindos de cotas parlamentares. As informações com o Sérgio Leão.
4: A operação mirou pessoas ligadas ao deputado federal Sóstenes Cavalcante, líder do PL na Câmara dos Deputados. O nosso jornalismo entrou em contato tanto com Sóstenes e com sua assessoria e não obtivemos retorno ou algum tipo de resposta. O parlamentar não está entre os alvos na operação desta quarta-feira, mas já foi em uma etapa anterior da investigação. Na época, R$470 mil em dinheiro vivo foram encontrados durante busca e apreensão. Ele justificou que os recursos seriam originados da venda de um imóvel, mas a Polícia Federal suspeita desta versão. Por isso, cumpriu diligências para aprofundar as investigações. Nesta fase, entre os alvos, não há assessores do deputado federal na Câmara dos Deputados. São 3 pessoas físicas, empresários, e 2 pessoas jurídicas relacionadas a alvos de mandados de busca e apreensão. Elas teriam apresentado até um contrato falso para justificar a transação financeira, segundo os investigadores. Do Rio de Janeiro, pela Nova Paradiso, Sérgio Leão.
1: Ontem o deputado Sóstenes Cavalcante se manifestou lá no Congresso, alegando que toda essa operação de venda de um imóvel dele e pagamento com dinheiro vivo, essa soma aí que chega a quase R$500 mil, foi legal. Ele disse que não existe nenhuma irregularidade nessas investigações. A investigação é sobre desvio de dinheiro de cotas parlamentares. Teria sido montado um esquema para falsificar aluguéis de veículos e desviar dinheiro de cotas parlamentares. Essa é a investigação e a polícia quer saber a origem desse dinheiro que foi encontrado com Sóstenes Cavalcante lá atrás, esses quase R$500 mil. Ele disse que é da venda de um imóvel pago com dinheiro vivo. Stephanie.
2: Vamos dar uma olhada para o cenário nacional também, na disputa para a presidência da República. O senador Flávio Bolsonaro, que é pré-candidato, voltou a falar sobre a crise familiar, né? A crise interna com Michele Bolsonaro. Em um encontro com mulheres que aconteceu aqui em Brasília, ele disse reconhecer o trabalho da ex-primeira-dama no PL Mulher, mas criticou uma publicação que ela fez sobre Daniel Forcaro, do Banco Master. Vamos entender melhor todo esse assunto com a Stephanie Ferreira, que fala ao vivo com a gente direto aqui da Capital Federal. Muito bom dia para você, Xará.
5: Bom dia, Stephanie, ouvinte da Nova Brasil, Mauro. Esse novo episódio, né, Stephanie, aconteceu ontem nesse encontro com mulheres conservadoras aqui em Brasília. Durante o seu discurso, o senador e pré-candidato à presidência do PL, Flávio Bolsonaro, chamou Michele Bolsonaro de desinformada. Lembrando que Flávio havia convidado já a ex-primeira-dama para este evento antes dela deixar a presidência do PL Mulher. Ela não respondeu ao convite nem compareceu. Antes da crítica feita nesse encontro, Flávio tentou baixar o tom no evento, disse que respeita Michele Bolsonaro e reconhece o trabalho dela à frente do PL Mulher, mas na sequência afirmou que a ex-primeira-dama errou a republicar um vídeo do ex-governador Antony Garotinho sobre supostas festas promovidas por Daniel Forcaro. Vamos ouvir.
6: E nunca tive festinha de jornal de Forcaro.
5: Nesse vídeo, Stephanie, ele nega a participação nas festas de Forcaro, cita, né, que Antony fez esse vídeo, ele nega e fala que Michele Bolsonaro estava ou desinformado ou estava sendo instruída a fazer isso, né, porque ela republicou esse vídeo de Antony Garotinho em que ele diz que homens de família que defendem a família participavam de festas promovidas pelo ex-bancário. Michele republicou esse conteúdo nos stories com uma frase dizendo que, abre aspas, a verdade de Jesus Cristo vai prevalecer. Flávio não foi citado nesse vídeo, mas a publicação foi vista, claro, como uma indireta ao senador que tem sido cobrado para explicar a relação com Forcaro. Então, nesse discurso, Flávio nega a participação e diz que não foi bacana que ela tenha republicado isso, porque realmente deixou ainda mais visível a divergência entre eles, né? Lembrando que, para o nosso ouvinte, que essa crise entre Flávio Bolsonaro e Michele não é nova, mas ficava sempre ali nos bastidores e ganhou força na semana passada, depois que a ex-primeira-dama publicou vídeos dizendo que foi maltratada e humilhada pelo enteado em uma conversa sobre as decisões políticas. Nesta semana, Michele deixou a presidência do PL Mulher e, em nota, disse que vai se dedicar aos cuidados com Jair Bolsonaro e com a filha. Só mais uma parte desse encontro, né? Flávia aproveitou ali para fazer essa, se aproximar do público feminino, as eleitoras, disse também, repudiou uma fala do aliado Paulo Figueiredo sobre o voto feminino, desculpa. O senador disse que a declaração foi equivocada e afirmou que Figueiredo não participa da campanha. Stephanie.
7: É isso, algumas ausências sentidas, né, nesse evento do PL Mulher ontem. A de Michele Bolsonaro, né, que é ex-presidente do PL Mulher, a de Damares Alves também, que é uma figura importante, né, no, pro eleitorado feminino da direita. Então, Flávio Bolsonaro tentando fazer essa aproximação com o público, mas sem contar com alguns apoios que para ele seriam essenciais. Bom, são 7:18. Diga, Stephanie.
5: A gente consegue ouvir Flávio Bolsonaro, vamos ouvir.
7: Vamos ouvir?
6: E tem que ser reconhecido o trabalho dela, e já reconheci uma vez, foi reconhecendo aqui de novo. Mais do que ela fez, eu acho que é algo que ela tá, agora está sendo induzida ou não dá para entender muito bem. Quando ela pega um vídeo do garotinho, aquele vídeo que ela conhece aí, o garotinho, bota na rede social dela, insinuando que eu posso estar numa festa invocada, ela está completamente desinformada. Eu quero garantir a todas vocês aqui. A única relação que eu tenho invocada é sobre o filme do meu pai. É a única. Qualquer reunião que eu tenha tido, qualquer conversa que eu tenha tido, tudo que aparece no celular, os milhares aí estão sendo desbloqueados para ter acesso a qualquer diálogo meu e conversa minha dele foi sobre o filme do presidente Bolsonaro. Vocês não vão ver eu em festinha invocada, vocês não vão ver eu em falando que sabe dentro do aparelho para tudo quanto é lugar, nunca entrei em avião desbocado e nunca tive festinha de astronauta desbocado.
5: É, Stephanie, como a gente disse, né, ele negou todas essas acusações, que não ficou ali explícito o nome dele, ele não foi citado, mas claro, todo mundo entendeu.
7: Ficou
5: como
7: no ar.
5: Como uma indireta. Então...
7: É isso, e aí Michele Bolsonaro sacudindo, né, sacudindo o cenário, sacudindo a campanha toda, né, quem trabalha ali na campanha de Flávio Bolsonaro. Mauro, é com você daí.
1: E eu já chamo o Diego Amorim, que está chegando com a Conexão Política.
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1: Bom dia, Diego, tudo bem?
8: Tudo bem, Mauro, bom dia para você, para as Stephanie, para toda a nossa audiência da Nova Brasil.
1: Quer dizer que agora na eleição presidencial temos a chapa Kaká.
8: É isso aí. Temos a chapa Kaká de Ronaldo Caiado e de Gilberto Kassab, presidente do PSD, que foi confirmado ontem, para surpresa de ninguém, como candidato a vice na chapa presidencial encabeçada pelo ex-governador de Goiás. Foi aqui em Brasília essa cerimônia, eu estive lá, Mauro, Stephanie, você ouvinte, acompanhei essa cerimônia, que durou menos de 40 minutos, foram discursos breves. Tinham somente dois militantes, não tinha uma militância como geralmente tem nesses lançamentos, assim, ainda não é o lançamento oficial da pré-candidatura do Caiado, isso só vai acontecer depois das convenções, mas de toda forma era um momento político importante. Foi numa sala de reunião apertada da sede do PSD, aqui mesmo em Brasília, não tinha telão, não tinha pompa, não tinha aqueles animadores de plateia, aqueles liminhas da política, sabe? Tá chegando agora, Ronaldo Caiado, não tinha nada disso. Foi uma coisa super simples, assim. Parlamentares do PSD, partido do Caiado e do Kassab, obviamente, já sabiam que essa seria a chapa puro sangue, e talvez essa falta de novidade tenha afastado ali alguns governadores da legenda que não compareceram, alegaram conflitos de agenda, como a Raquel Lira de Pernambuco, a Tio Júnior do Paraná.
1: Você tá sendo bonzinho.
8: Por quê?
1: Ué. Vem cá, conflito de agenda para lançar a chapa presidencial.
8: Exato,
1: tem coisa errada não, aí,
8: exato,
1: gente.
8: Eu tô trazendo o que eles disseram, mas você tem toda a razão, Mauro. Como é que o Ratinho Júnior e o Eduardo Leite brigaram por essa vaga, né, internamente? E aí, no dia que vai lançar a chapa com o presidente do partido, não aparecem, né?
1: Exatamente.
8: Que agenda era mais importante?
1: Que agenda é essa, gente?
8: Né? Exatamente. Só teve um governador do PSB que apareceu, que foi o Marcos Rocha, de Rondônia. O outro governador que estava lá é o Daniel Vilela, de Goiás, estado do Caiado, que é filiado ao MDB, não é nem do PSB. O Antônio Brito, que é o líder da bancada na Câmara, também tinha mandado uma mensagem no grupo de zap ali dos deputados na véspera, um dia antes, pedindo para todo mundo comparecer, mas nem 10 dos 48 parlamentares do PSD acataram esse pedido. Dos 14 senadores da legenda, somente 2 participaram, o Vanderlan Cardoso, que é conterrâneo do Caiado, e o Carlos Viana, de Minas Gerais. Ao longo, para finalizar, Mauro e Stephanie, ao longo dessa cerimônia, o Kassab e o Caiado primeiro se preocuparam em deixar claro que era para valer essa candidatura, né? Porque eu lembro ao nosso ouvinte que lá em 2022, 4 anos atrás, nesse exato momento da pré-campanha, o Kassab tentou lançar o Rodrigo Pacheco, que então era presidente do Senado, tinha acabado de se filiar ao PSD, só que a coisa não vingou, todo mundo encarou aquele movimento do Kassab como um movimento típico do Kassab, de se colocar, mas ficar de olho em quem vai ganhar e tudo mais. Agora não, agora o Kassab diz que esse é o projeto Chapa Puro Sangue do PSD, que foi fundado em 2011, portanto 15 anos atrás, e que agora chegou a vez do PSD ter um candidato próprio à presidência da República. E o Caiado deu uma alfinetada no Flávio Bolsonaro, porque ao Caiado, assim como o Zemo, o Renan, só interessa tentar chegar no segundo turno. O Lula já está praticamente colocado na liderança dessa disputa, candidato à reeleição, e o Caiado vai precisar tirar votos do Flávio Bolsonaro, mesmo estando no mesmo campo político com ele, e mesmo prometendo que se o Flávio for pro segundo turno e o Caiado não, ele vai apoiar o Flávio. Olha o que disse o Caiado sobre o Flávio ontem nessa cerimônia, rapidamente nós vamos ouvir.
9: Se nós chegarmos no segundo turno, nós teremos os votos dos independentes e nós ganharemos e bateremos o Lula no segundo turno. Se o Flávio chegar no segundo turno, com todo o respeito que ele merece, nós sabemos que realmente é tudo o que o Lula quer. E governar o Brasil por mais 4 anos.
8: Tá aí, declaração do Ronaldo Caiado, dando essa alfinetada em Flávio Bolsonaro. Essa virou a grande disputa hoje no campo da direita, tentar mostrar para o eleitor quem é o que mais tem chance de vencer Lula em um eventual segundo turno. Para concluir mesmo, Mauro, Stephanie, ouvinte, só queria fazer uma reflexão, que eu fiquei pensando sobre isso ontem lá, pensando comigo mesmo, acompanhando essa cerimônia, que eu acho que vale como uma reflexão que eu gosto sempre de trazer aqui para nossa audiência. Eu fiquei me avaliando, puxa vida, por que eu tô sentindo falta de uma pompa, né? Eu comecei o meu comentário hoje falando disso, que não tinha telão, não tinha nada. Isso faz parte da política, tem que ter mesmo. Por que que a gente preza tanto por essa coisa do, muitas vezes barra num populismo, numa festa, num show, a gente encara a política como se fosse também uma Copa do Mundo, uma torcida, né? Cadê o pessoal com a camisa, com o rosto do Caiado, gritando, Caiado, meu amor, meu mito, né? E não tinha nada disso lá ontem. Eu fiquei um pouquinho, inicialmente eu já fiz essa análise dentro de mim, mas depois eu fiquei criticando essa minha análise. Eu falei, puxa vida, a gente cobra muito esse tal carisma, né, dos candidatos, mas o Geraldo Alckmin foi governador de São Paulo, até hoje eu tô procurando o carisma do Geraldo Alckmin, que eu não achei ainda, né? Então, nem sempre, talvez nem sempre a política precisa ser essa coisa festiva. Eu sei que numa campanha majoritária para presidente não tem jeito, você tem que ser conhecido, você tem que ser ovacionado, você tem que ser amado e odiado numa proporção que te torne conhecido minimamente, mas talvez valha essa reflexão, por que que a gente naturalmente exige que a política seja essa coisa tão cheia de pontos? Foi que talvez, eu comparo com a escalação, a divulgação dos jogadores que iam para a Copa do Mundo, né? O Brasil fez uma festa lá no Rio de Janeiro, no Museu do Amanhã, bem com a nossa cara, tinha teatro, tinha show, tinha gente rebolando e não sei o quê, e o Ancelotti lá com aquela cara dele, Neymar, não sei o quê. E outros países simplesmente chamaram a imprensa, falaram os nomes dos jogadores e acabou, né? Então, talvez a gente também tenha essa coisa de exigir que a política tenha esse caráter festivo.
10: E não sei, não quero fazer nenhum juízo de valor, mas gostaria de botar para fora aqui com vocês e compartilhar essa reflexão que eu fiz ontem comigo mesmo ali no lançamento da confirmação dessa chapa Caiado e Kassab, Mauro.
1: É isso, tá certo. Obrigado, Diego, tá feita a reflexão, acho validíssima. Obrigado por hoje, bom dia para você.
10: Coragem, bom dia, até amanhã.
1: E vamos girar nossa reportagem.
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1: Agora, se é pra falar de festa, vamos pra Bahia. Hoje é feriado, 2 de julho, feriado que marca a expulsão das tropas portuguesas do estado em 1823. A data é considerada pelos baianos como a verdadeira independência do Brasil. E a Stephanie Suerdi que traz as informações pra gente.

0: Nos livros de história, a independência do Brasil é destacada pelos atos às margens do Rio Ipiranga, no 7 de setembro de 1822. Mas foi na Bahia que essa história ganhou seu capítulo decisivo. Há exatos 203 anos, no dia 2 de julho de 1823, o povo baiano entrava para a história ao consolidar a independência do Brasil após meses de intensos combates contra as tropas portuguesas. A data celebra a vitória como resultado de quase um ano e meio de confrontos com grande protagonismo de homens e mulheres que lutaram para garantir a separação definitiva do Brasil de Portugal. O historiador Jaime Nascimento destaca a importância da participação popular nesse processo.
1: As tropas formadas pelos voluntários baianos, Exército Libertador, adentra a cidade do Salvador e constata que as tropas de Portugal haviam abandonado a cidade no meio da madrugada entre 1º e 2 de julho e fugido pelo mar. Esse é o coroamento do processo que se inicia muito antes. A partir de fevereiro de 22 até julho de 23, existem lutas várias por todo o território, principalmente Salvador, mas também na região do Recôncavo da Bahia.
0: Mais do que uma conquista militar, o 2 de julho se transformou no maior símbolo da identidade histórica e cultural da Bahia. A data homenageia heróis e heroínas como Joana Angélica, Maria Quitéria, Maria Filipa e tantos outros personagens que tiveram um papel fundamental na luta pela liberdade. Todos os anos, as comemorações reúnem milhares de pessoas nas ruas do Centro Histórico de Salvador, em um cortejo marcado por tradição, patriotismo e memória. A programação começa na Alvorada com a tradicional queima de fogos e segue ao longo do dia com as cerimônias cívicas e o tradicional desfile com os carros do caboclo e da cabocla no bairro da Lapinha. Um momento para celebrar não apenas a história da Bahia, mas um capítulo essencial na construção da independência do Brasil. De Salvador, Stephanie Swerdick.
2: Muito bem, na Bahia é festa, mas para o resto do país é dia normal, né, minha gente? A gente segue aqui também trabalhando muito para te deixar muito bem informado. Vamos saber o que mais importa, o que é essencial para você.
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2: Olha, o Procurador-Geral da República, Paulo Gonet, defendeu que Jair Bolsonaro continue em prisão domiciliar. O parecer foi enviado ao Supremo Tribunal Federal ontem. A manifestação foi pedida pelo ministro Alexandre de Moraes, que é o relator desse caso, depois daquela apreensão de uma arma de fogo que está registrada em nome do ex-presidente. A pistola estava com o militar Estácio Leite, que é segurança de Bolsonaro, e foi apreendida durante uma blitz de trânsito aqui no DF. Segundo a defesa de Bolsonaro, o armamento seria levado para um concerto. A Polícia Civil do Distrito Federal decidiu não indiciar Jair Bolsonaro. O delegado responsável pela investigação entendeu que essa arma pertence ao ex-presidente e está legalizada, ou seja, não houve nenhum crime. Mesmo assim, Gonet defendeu que o armamento continue apreendido, não seja devolvido para Bolsonaro. Para o procurador, a condição atual de Bolsonaro é incompatível com a posse de arma de fogo. Agora cabe ao ministro Alexandre de Moraes decidir se a prisão domiciliar de Jair Bolsonaro vai ser mantida ou se ele volta para a prisão. O prazo de 90 dias de prisão domiciliar concedido para o ex-presidente para que ele se recuperasse de uma pneumonia acabou na semana passada.
4: E uma última informação nessa edição nacional do Jornal Nova Brasil. Diálogos obtidos pela Polícia Federal indicam que o ex-banqueiro Daniel Vorcaro e o publicitário Thiago Miranda atuaram para tentar constranger e monitorar a jornalista Malu Gaspar após reportagens dela sobre investigações envolvendo o Banco Master. Segundo as mensagens trocadas entre eles, Vorcaro afirmou que precisava frear a jornalista, enquanto Miranda disse que iria revirar a vida dela e compartilhou informações pessoais, como dados de familiares, endereço, contas bancárias e veículo. As conversas, que foram de março e abril do ano passado, mostram ainda que Miranda buscou encontrar informações que pudessem comprometer a jornalista e sugeriu uma forma de calar essa mulher. Em outro momento, Vorcaro cogitou fazer uma proposta milionária para contratá-la, ideia que foi apoiada por Miranda, que discutiu valores de salário e luvas para afastá-la da cobertura do caso. As mensagens também reforçam as investigações sobre supostas tentativas de intimidação intimidação contra jornalistas. Numa decisão que determinou a prisão de Vorcaro, o ministro André Mendonça apontou indícios de que o ex-banqueiro teria articulado ações para intimidar também o jornalista Lauro Jardim. Segundo a Polícia Federal, um grupo ligado a Vorcaro, identificado como A Turma, seria utilizado para coagir adversários e intimidar profissionais da imprensa. A gente deixa a nossa solidariedade a Malu Gaspar e a nossa admiração, porque eles reviraram a vida dela e não encontraram absolutamente nada. Gente, obrigado por hoje. Stephanie, bom dia pra você.
2: Valeu, Mauro. Amanhã aquele grito de sextou aqui, todo mundo de olho no Jogo do Brasil no domingo. Amanhã a gente fala muito disso, né?
4: É isso aí, vamos lá. E você segue agora com as notícias da sua cidade, da sua região. Bom dia, pessoal. Boa quinta pra todo mundo.
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9: Olá, uma excelente manhã a todos. Com os bloqueios nas regiões da Lapinha, Liberdade, Barbalho e com trânsito lento já na saída da Via Expressa, sentido Cidade Baixa, para quem sai da BR vai até o desfile cívico do 2 de julho, pode fazer o percurso mais tranquilo pela São Martim, Suburbana e Avenida Engenheiro Oscar Pontes. 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

0: 7:37. Muito bom dia para você que está conosco na sintonia da Nova Brasil. Hoje é quinta-feira, 2 de julho, data importante para nós baianos e, claro, para todos os brasileiros. Estamos ao vivo com o Jornal Nova Brasil Salvador. Eu sou Stephanie Swerdick. Fico com você até às 8 horas, trazendo as principais informações para você ficar bem atualizado. Hoje é dia da gente falar das nossas celebrações do 2 de julho, nosso desfile cívico que já se prepara lá na região da Lapinha. Você vai saber tudo aqui sobre a programação, sobre a história também aí do nosso 2 de julho. Vamos então juntos. Aproveito para te lembrar que você nos acompanha ao vivo com imagens também através do YouTube, e por lá você vai conferir inclusive belas imagens e registros dos nossos, das nossas edições do 2 de julho, para você saber como é que tudo acontece por lá. Se você não vai, pode acompanhar tudo aqui na Nova Brasil, então acessa o nosso canal Jornalismo Nova Brasil para acompanhar a nossa transmissão. Aí nesse trajeto, já acompanhou o nosso boletim de trânsito? Já fique atento também, porque tem as alterações tanto para estacionamento quanto para tráfego em algumas vias. E claro, modifica aí toda a dinâmica, principalmente do nosso centro da cidade, do entorno ali da Lapinha, mais tarde no período da tarde do Campo Grande. E a gente vai trazer aqui as informações para você na Nova Brasil. Vamos aos destaques desta quinta-feira. Celebrações pelos 203 anos da independência do Brasil na Bahia acontecem hoje em Salvador. A capital baiana é oficializada como capital simbólica do Brasil no 2 de julho. Conversei com o historiador Jaime Nascimento e a gente tem matéria especial contando um pouco dessa história. Sala principal do Teatro Castro Alves é reinaugurada. Já abre ao público com um belíssimo espetáculo realizado na noite desta quarta-feira. Você também vai saber da previsão do tempo para esta quinta e o indicativo de chegada das chuvas para o fim de semana.
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0: vou seguir para as informações da previsão do tempo, para a gente saber como é que fica o céu, o clima aqui em Salvador neste dia 2 de julho.
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0: Olha, o feriado da Independência aqui na Bahia, celebrado nesse 2 de julho, já tem aí o indicativo de possibilidade de céu nublado na maior parte do dia. Nesse momento, o sol brilha na capital baiana, fazendo alusão aí ao nosso 2 de julho, e ele tem que brilhar nesse dia. Mas, segundo o IMET, há possibilidade de chuvas a qualquer momento e principalmente de maior nebulosidade, especialmente no período da tarde, de acordo com a Defesa Civil de Salvador, a Codesal. Isso acontece por causa da atuação de uma massa de ar quente e seca que mantém o tempo abafado e um pouco mais firme aqui na capital baiana, mas também provoca as pancadas de chuva, e elas podem acontecer de forma moderada, intensa em alguns momentos, e podem ocorrer a qualquer hora do dia. Nesta quinta-feira, os termômetros variam entre a mínima de 21, a máxima de 28 graus aqui em Salvador, e já trago o alerta, porque a gente está de olho no fim de semana, quando há indicativo da chegada de uma nova frente fria e o aumento aí das chances de chuvas. A gente vai seguir trazendo as informações para você aqui na programação da Nova Brasil. Amanhã, sexta-feira, a gente atualiza como é que fica o tempo para o fim de semana. Feriado na capital baiana, e você fica atento aí, principalmente se vai para o desfile cívico do 2 de julho. Já tivemos aí a nossa alvorada com queima de fogos, e na expectativa aí para toda a cerimônia, autoridades já nesse momento certamente reunidas por lá para nossa celebração, que tem aí todos os ritos e algo importante para a gente trazer aqui nesse 2 de julho. Antes de falar dessa história, de trazer a programação, é que Salvador foi oficializada como a capital simbólica do Brasil no 2 de julho. O projeto de lei foi sancionado e agora, né, vira lei, transferindo simbolicamente a sede do governo federal aqui para Salvador no dia 2 de julho a cada ano. Começa agora em 2026 e as próximas datas também terão essa medida implementada, que teve origem no projeto do deputado federal Léo Prates. E a lei determina que a mudança inclua atividades dos poderes executivo, legislativo e judiciário da União durante as celebrações da independência da Bahia, considerada esse marco para a consolidação da independência do Brasil. Essa proposta ressalva que a transferência não vai prejudicar as atividades essenciais lá em Brasília, pois deve se limitar aos atos oficiais e simbólicos. O Poder Executivo Federal define então toda a logística, a segurança e a estrutura para os eventos, em coordenação com outros poderes e as autoridades locais. Agora são 7 horas 44 minutos e o feriado do 2 de julho, nesta quinta-feira aqui na Bahia, marca a expulsão das tropas portuguesas do estado em 1823. A data é considerada por nós baianos como a verdadeira independência do Brasil e é celebrada todos os anos aqui no bairro da Lapinha, local onde diversas lutas aconteceram. E a gente vai saber um pouquinho dessa história, como é que acontecem essas celebrações no dia de hoje. A gente tem uma reportagem especial.

0: livros de história, a independência do Brasil é destacada pelos atos às margens do Rio Ipiranga, no 7 de setembro de 1822. Mas foi na Bahia que essa história ganhou seu capítulo decisivo. A exatos 203 anos, no dia 2 de julho de 1823, o povo baiano entrava para a história ao consolidar a independência do Brasil após meses de intensos combates contra as tropas portuguesas. A data celebra a vitória como resultado de quase um ano e meio de confrontos com grande protagonismo de homens e mulheres que lutaram para garantir a separação definitiva do Brasil de Portugal. O historiador Jaime Nascimento destaca a importância da participação popular nesse processo.
1: As tropas formadas pelos voluntários baianos, Exército Libertador, adentra a cidade do Salvador e constata que as tropas de Portugal haviam abandonado a cidade no meio da madrugada entre 1º e 2 de julho e fugido pelo mar. Esse é o coroamento do processo que se inicia muito antes. A partir de fevereiro de 22 até julho de 23, existem lutas várias por todo o território, principalmente em Salvador, mas também na região do Recôncavo da Bahia.
0: Mais do que uma conquista militar, o 2 de julho se transformou no maior símbolo da identidade histórica e cultural da Bahia. A data homenageia heróis e heroínas como Joana Angélica, Maria Quitéria, Maria Filipa e tantos outros personagens que tiveram papel fundamental na luta pela liberdade.
1: Amanhã do 2 de julho é amanhã, como diz o hino, até o sol é brasileiro, porque ele parece brilhar mais neste dia, comemorando a vitória dos baianos, dos brasileiros baianos, naquela luta em que finalmente o exército de Portugal é expulso do território e aqui vai se consolidar em 2 de julho de 23 a definitiva expulsão e a verdadeira independência do Brasil a partir da Bahia.
0: Todos os anos, as comemorações reúnem milhares de pessoas nas ruas do Centro Histórico de Salvador, em um cortejo marcado por tradição, patriotismo e memória. A programação começa na alvorada com a tradicional queima de fogos e segue ao longo do dia com as cerimônias cívicas e o tradicional desfile com os carros do caboclo e da cabocla no bairro da Lapinha. Um momento para celebrar não apenas a história da Bahia, mas um capítulo essencial na construção da independência do Brasil.
2: O Brasil já tem jurado independência, independência.
0: Aí, na minha conversa com o historiador Jaime Nascimento, ele contou um pouquinho mais detalhado essa história, como é que esses combates aconteceram aqui na Bahia, culminando aí no nosso 2 de julho. Então, vamos ouvir mais um trechinho da conversa com ele.
1: É a data mais importante do estado da Bahia. É o coroamento do processo que se inicia muito antes, inclusive do que o 7 de setembro de 1822, quando Sua Alteza o Príncipe Regente Dom Pedro de Alcântara proclama a independência às margens do Riacho Ipiranga, dizendo independência ou morte, e proclamando que a partir daquele momento o Brasil estava rompendo todos os laços com Portugal, a metrópole do Reino Unido de Portugal, Brasil, Portugal e Algarves. Ocorre que não houve luta lá no Riacho Ipiranga, muito menos naquela região que hoje nós chamamos de Sudeste do Brasil. Não houve lutas no São Paulo, não houve lutas no Rio de Janeiro, não houve lutas em Minas Gerais, não houve lutas no Espírito Santo. Lutas houveram cá na parte norte e nordeste, por conta de que ainda havia muito interesse econômico da parte de Portugal por essas terras daqui. A produção de produtos agrícolas ainda era muito forte e isso interessava Portugal. Estou falando de fumo, eu estou falando de cana-de-açúcar, que ainda era uma produção forte. Então, a luta se inicia nas terras baianas ainda em fevereiro de 1822, quando há uma ordem vinda de Portugal para substituir todos os chefes militares dos quartéis do exército português no Brasil, substituir todos os brasileiros e colocar portugueses nos lugares de comando. Então isso acontece aqui em Salvador, no Forte de São Pedro, a luta, a batalhas dentro da cidade, culminando com a morte da Madre Sora Joana Angélica, abadesa do convento de Nossa Senhora da Conceição da Lapa. Ela é atingida por soldados que queriam invadir o convento para atravessar e chegar até a região do próprio Forte de São Pedro por trás, onde haviam brasileiros lutando, tentando tomar o controle do Forte de São Pedro, e ela se coloca na porta do convento para impedir. É ferida, atingida pela baioneta de um dos soldados portugueses. Mortalmente ferida, é socorrida, mas falece no dia 22 de fevereiro. E a partir daí, as coisas vão crescendo, as lutas vão crescendo. O exército português toma Salvador e a elite de Salvador se transfere para o Recôncavo, para a cidade de Cachoeira, para de lá comandar a resistência. Então, a partir de fevereiro de 22 até julho de 23, existem lutas várias por todo o território, principalmente em Salvador, mas também na região do Recôncavo da Bahia. A vitória na Bahia, a vitória do Brasil, que consolida o que Dom Pedro proclamou às margens do Ipiranga em 7 de setembro de 22.
0: Jaime Nascimento também detalhou como essa vitória aqui na Bahia impactou em outras partes do país, né? Puxando aí todo esse ritmo de independência e efetivação do que a gente começou em 1822.
1: Aqui estava a maior contingente de forças portuguesas no território baiano, e a vitória aqui faz com que haja um ânimo maior para pessoas dos outros estados hoje, na época províncias, aqui do norte, do nordeste, Maranhão, Pará, e também vão conseguindo expulsar esses membros do exército português. Vai se consolidar em 2 de julho de 23 a definitiva expulsão e a verdadeira independência do Brasil a partir da Bahia.
0: Aí, 7 horas e 51 minutos, e a gente segue falando sobre as celebrações do 2 de julho aqui na Bahia, e a programação segue aqui em Salvador, né? Muita gente já se aglomerando ali, se juntando no bairro da Lapinha, porque desde as 6 horas da manhã a programação começou com alvorada, queima de fogos, e já na expectativa para logo mais às 8 horas o início aí das cerimônias cívicas com hasteamento das bandeiras, seguido às 9 horas pelo tradicional desfile cívico que passa aí por pontos históricos ali da região, como o Convento da Soledade, Ordem Terceira do Carmo e a Igreja Nossa Senhora do Rosário dos Pretos. Os carros dos caboclos serão recolhidos por volta das 11h30, antes do intervalo do cortejo, que aí tem a parte da tarde, quando o desfile será retomado às 13h30 e às 15 horas acontece a cerimônia no 2º Distrito Naval, às 16h. A cerimônia, né, dessa programação do 2 de julho se finaliza com o encerramento oficial, a chegada dos carros dos caboclos, mais uma vez hasteamento das bandeiras, deposição das coroas de flores e acendimento da pira do fogo simbólico e a execução do hino 2 de julho. Também fazem parte da programação a Marujada da Independência, que é realizada das 11 às 19 horas na Rua dos Marchantes, lá no São Santo Antônio, além do Carmo, e também o encontro de filarmônicas que encerra as celebrações, isso já após ali o rito no Campo Grande das 16 horas, a partir das 17h30 no Campo Grande, tem então o encontro das filarmônicas sob regência do maestro Fred Dantas, fechando a programação do nosso 2 de julho aqui na capital baiana.
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0: Vale, tem modificação aí nos ritos também das celebrações, porque a tradicional volta da cabocla, que marca o encerramento dos festejos da independência da Bahia, vai ser antecipada excepcionalmente para o próximo sábado, dia 4. Essa mudança ocorre por causa da partida da seleção brasileira pelas oitavas de final da Copa do Mundo, marcada para o domingo, quando deveria acontecer essa tradicional volta da cabocla. O cortejo vai ter início então no sábado, às 18 horas, com saída do Largo do Campo Grande em direção ao Pavilhão 2 de Julho na Lapinha, seguindo o percurso tradicional. A celebração vai contar com a participação da orquestra do maestro Reginaldo de Xangô, atualmente regida pela maestrinha Rita Barbosa, que acompanha os carros do caboclo e da cabocla durante todo o trajeto. Antes do início desse processo de volta, o público pode acompanhar, inclusive, show da cantora Mariene de Castro, gratuito, aberto ao público, marcado para as 16 horas, sábado, no Campo Grande. Essa apresentação faz parte aí da programação especial também pelas comemorações da independência da Bahia. Hoje é dia de celebração e muita coisa aconteceu ontem também, entre elas algo que nós baianos temos que celebrar, que é a reabertura do nosso Teatro Castro Alves, da sala principal e de toda a reforma e requalificação realizada no maior teatro do nosso estado. Foi reinaugurado ontem, quinta-feira, o nosso TCA, no dia que antecede aí os nossos festejos pela independência da Bahia. Essa reinauguração contou com a presença do presidente Lula, também do governador Jerônimo Rodrigues, da ministra da Cultura, Margarete Menezes, além do secretário de Cultura do Estado, Bruno Monteiro, entre outras autoridades. A reabertura ocorreu na sala principal do complexo do TCA, com uma cerimônia aí que reuniu diversos artistas, como Gilberto Gil, Lazo Matumbi, também o ator Jackson Costa, fazendo aí a apresentação. A gente lembra que o Teatro Castro Alves ficou fechado desde 2023, quando um incêndio atingiu o teto, né, do TCA, e com essa reforma todo o telhado foi substituído, o pé direito da sala principal também cresceu e o palco ganhou mais capacidade de peso. A gente falou isso ontem, principalmente dando aí a nossa sala principal do Teatro Castro Alves o status de equipamento internacional, e importantíssimo a gente ter de volta aí o nosso TCA para os baianos, e que a partir de agora já está reaberto, tem programação, você pode acompanhar tudo através do site oficial do TCA. Horas 57 minutos, e agora a gente muda um pouquinho de assunto para falar de segurança pública, principalmente porque a Bahia aponta aí uma redução de 20% das mortes violentas, com dados do primeiro semestre divulgados pela Secretaria de Segurança Pública nesta quarta-feira. As 500 operações de combate ao crime organizado e o trabalho preventivo das forças policiais resultaram na preservação aí de mais de 400 vidas entre janeiro e junho deste ano. A capital baiana foi a que apresentou a maior queda no índice de homicídios, latrocínios e lesões corporais seguidas de morte, com menos quase 30%, seguida pela região metropolitana e depois municípios do interior. O secretário de Segurança Pública, Marcelo Werner, destacou que as ações integradas entre as forças estaduais, federais e também municipais ajudou aí nesses dados e nesses números, e que a gente siga aí nesse rumo de reduzir principalmente as mortes violentas. A gente tem no trecho aí, no ponto, um trecho do secretário Marcelo Werner.
1: Balanço do primeiro semestre de 2026 com uma redução de 20,5% das mortes violentas. Esse é o nosso principal objetivo, a diminuição. Né? Sabemos que muito ainda há a ser feito, mas temos aí gradativamente, ao longo dos 3 anos, reduzindo esses índices criminais, assim como a redução dos crimes violentos contra o patrimônio, destacando em especial o roubo de veículos e o roubo a ônibus, nos quais nós temos reduzido de forma significativa. E destacar também as mais de 500 operações realizadas, né? Diariamente, a partir das ações de inteligência da Polícia Civil, da Polícia Militar, de forma integrada, vemos realizando as operações que culminaram ao longo desse ano, desse primeiro semestre do ano, num aumento inclusive de pessoas presas no nosso estado. Já são mais de 18 mil pessoas presas, número 10% a mais do que o mesmo período do ano passado, assim como número de armas e drogas apreendidas. Logicamente, tudo isso auxilia para que a gente possa gradativamente ir reduzindo cada vez mais as mortes violentas e, logicamente, os crimes violentos contra o patrimônio.
0: Pertinho da hora da gente encerrar, eu te lembro que as celebrações do 2 de julho acontecem ao longo do dia. A gente trouxe todos os detalhes para você que acompanha aqui o Jornal Nova Brasil Salvador, para quem pode. 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E a gente se despede do Jornal Nova Brasil Salvador. Você fica agora com a nossa programação musical na companhia de Érica Saraiva. Eu volto ao longo do dia trazendo mais notícias e informações para você se manter bem informado, ouvindo o melhor da música brasileira. Amanhã estamos de volta aqui às 7:30 da manhã. A gente se encontra. Uma excelente quinta-feira, ótimo feriado e até amanhã.
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4: 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Para você que vai fazer o percurso saindo da BR-324 seguindo até o comércio, atenção, devido ao desfile cívico do 2 de julho, o motorista encontra trânsito lento na Via Expressa Estrada da Rainha. Desvie pela Bonocô para você economizar tempo até o comércio. 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
1: Olá, bom dia. Agora 8:05 desta quinta-feira, 2 de julho, dia da independência da Bahia, dia da independência do Brasil na Bahia. Sabia que hoje Salvador é a capital do Brasil simbolicamente? Sim, foi sancionado pelo presidente Lula e a partir deste ano seremos a capital do país novamente, né? Sempre no 2 de julho. Pois é, como estão os festejos? Espero que você esteja bem, se estiver acordando agora. Então se prepara, começa com o pé direito, vamos tirar onda, vamos ouvir o melhor da música popular brasileira, agora na Mais Que Moderna, né? Então a gente vai ter de tudo um pouco, como sempre, Caetano Veloso, nem Mato Grosso, Cleiton e Cleidi. A gente vai começar com Léo Jaime, Preciso Dizer Que Te Amo. Agora 8:06. Bom dia, sou Erika Saraiva. Sigo junto com você até 1 da tarde.

aí você acabou de ouvir o Caetano Veloso com Sonhos. Antes dele, Fernanda Abreu, Você Pra Mim. E olha só, um dos principais nomes em atividade na cena do blues do Brasil atualmente, o guitarrista, cantor e compositor baiano Eric Asma, embarca na próxima semana para uma turnê europeia. O músico leva consigo um repertório que passeia por sua discografia de mais de 20 anos de carreira, apresentando seu blues com toque baiano em 4 cidades do Velho Continente. Eric se apresenta dias 8 e 9 de julho nas cidades portuguesas de Lisboa e Porto, seguindo para a cidade de Luxemburgo no dia 10 de julho. E para fechar a turnê com chave de ouro, o show final acontece no dia 11, no tradicional Blues Express Festival, na cidade luxemburguesa de La Sauvage. Evento que reúne grandes nomes do blues mundial e é uma referência no circuito de festivais de blues europeus. Depois, quando o Eric voltar, ele segue cumprindo extensa agenda de shows em festivais por diversas cidades brasileiras, promovendo o álbum solo Home. Vale super a pena conferir em todas as plataformas digitais esse álbum solo. 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Agora você continua com Sob Medida, uma hora inteirinha só de música. Ana Vilela, Trembala. 8 horas e 26 minutos. Bom dia.

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Brasil mais que moderna brasileira, tá aí o som de Zé Cabaleiro, Telegrama, antes nem Mato Grosso com Balada do Louco, agora 8 horas, 37 minutos, Nando Reis e Marisa Monte.

Agora 15 para as 9, Mascavo com Asas. Antes dele teve Nando Reis com Marisa Monte, a música Pra Você Guardei o Amor. Agora Chico Buarque.

0: nova Brasil, mais que moderna, brasileira, Lobão, por tudo que for, fechando sob medida dessa hora, que volta a qualquer momento durante a programação, tá bom? Antes teve a Adriana Calcanhoto, Mulher Sem Razão, e nosso Chico Buarque com Anos Dourados, né? Agora 3 minutinhos para as 9 da manhã, bom dia.
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3: Salvador celebra nesta quinta-feira os 203 anos da independência da Bahia. As comemorações incluem cortejos cívicos, homenagens aos heróis da independência e apresentações culturais ao longo do dia. A programação começou com alvorada e queima de fogos no Largo da Lapinha e em seguida o hasteamento das bandeiras. O tradicional desfile cívico começa agora às 9 horas e passa por pontos históricos como Convento da Soledade, Ordem Terceira do Carmo e Igreja de Nossa Senhora do Rosário dos Pretos. À tarde, o desfile será retomado às 13h30 e às 16 horas o Campo Grande recebe o encerramento oficial com a chegada dos carros dos caboclos. Eu sou Stephanie Swerdick e de hora em hora eu volto com mais informações do Jornalismo Nova Brasil.

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6: 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Enquanto muitos caminhos levam até a região da Lapinha, por causa do festejo cívico do 2 de julho, o motorista encontra fluxo tranquilo em boa parte da capital baiana, como é o caso da BR-324 e suburbana, fluindo muito bem nos dois sentidos. 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
8: Mais que moderna, brasileira, agora 9 horas em ponto. Um bom dia para você nesta quinta-feira, 2 de julho, uma data muito, muito especial para o Brasil, para a Bahia que, e para Salvador, que é a nova capital, né? É capital por um dia, é simbólico isso. Você está sintonizado na Nova Brasil FM, uma empresa do grupo Tati de Comunicação, abrindo a hora essa dobradinha de luxo, Gal Costa com roupa nova. Chuva de prata.

0: Nova Brasil tem a versão de Mariana Nolasco para Anunciação. Antes teve Lulu Santos com Tempos Modernos, versão acústica, agora 9:10.
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Onde, minha gente? Isso aí foi contribuição do mestre Carlinhos Brown, não foi não? Tribalistas, Carnavalha. Fechando esse bloco agora, 9 horas, 18 minutos.

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6: 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Acompanhe da região metropolitana, fluxo tranquilo pelo centro de Lauro de Freitas nos dois sentidos. Você também não enfrenta retenção pela via metropolitana, Estrada do Cia. 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
8: Mais que moderna, brasileira, voltando com Pedro Mariano, pra você dar o nome, versão ao vivo, agora 9:21. Bom dia pra você, bom 2 de julho.
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Brasil, tá aí o som de Skank com Beleza Pura. Esteve Daniela Mercury à Primeira Vista. Agora 9:34. 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

0: Nova Brasil, Roberta Campos e Zélia Duncan em Peito Aberto.
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3: Caros e caras ouvintes da Nova Brasil, você já parou para pensar se sediar uma Copa do Mundo enriquece o país? Bom, o Goldman Sachs analisou todas as Copas desde 1982 e chegou numa conclusão direta. Não, não enriquece. Por quê? Quatro motivos. Primeiro, o dinheiro dos turistas substitui gastos que já aconteceriam no país. Segundo, a Copa espanta turistas comuns que evitam as cidades por causa do congestionamento e dos preços altos. Terceiro, o custo de sediar, por causa de estádio, segurança, infraestrutura, frequentemente supera o retorno obtido. E quarto, os padrões de consumo voltam ao normal assim que o torneio acaba. O que fica de verdade é a visibilidade e o soft power, coisas difíceis de colocar no balanço, mas que explicam porque todo mundo ainda quer sediar uma Copa do Mundo.
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0: Mais moderna, brasileira, agora 9 horas e 39 minutos, praticamente 20 para as 10, desta quinta-feira, 2 de julho, de volta agora com seu Jorge, amiga da minha mulher.

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1: Lançado em 1982, Muito Estranho, Cuida Bem de Mim, é o maior clássico da carreira do cantor, compositor e médico Dalto, escrita em parceria com Cláudio Rabelo. A inspiração para o hit, que vendeu mais de 1,5 milhão de cópias e passou cerca de 1 ano e meio no topo das paradas, rompendo fronteiras até Portugal e Espanha, surgiu logo após Dalto levar uma bronca da esposa por chegar de madrugada de uma noite de cantoria. Grande hitmaker da nossa música. Vamos ouvir então agora Dalto cantando Muito Estranho. 15 para as 10.

0: música gostosa de cantar, né? Cartaz do Fagner, fechando essa hora com chave de ouro. Antes teve Celso Fonseca, Você Não Entende Nada. E nosso Caetano Veloso com Maria Gadu, Nosso Estranho Amor, versão ao vivo. Agora 10 horas e 1 minuto.
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3: Uma operação especial de transporte foi montada para atender o público que vai participar dos festejos do 2 de julho nesta quinta-feira. O esquema tem reforço na frota de ônibus, alterações em itinerários e pontos temporários de táxi e mototáxi ao longo do percurso do cortejo cívico. De acordo com a Secretaria Municipal de Mobilidade, ônibus da frota de apoio ficarão disponíveis nos terminais da Lapa, Pirajá, Acesso Norte e Águas Claras até às 20h30 e serão utilizados sempre que houver aumento da demanda. Já as mudanças nos itinerários acompanham as interdições. Motoristas devem ficar atentos às mudanças no trânsito provocadas pelo cortejo. Eu sou Stephanie Swerdick e de hora em hora eu volto com mais informações do jornalismo Nova Brasil.
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2: Mais que moderna brasileira, agora 10 horas e 4 minutinhos desta quinta, 2 de julho, dia da independência do Brasil na Bahia. Sim, foi nesta data. Em 1823, quase um ano depois, né, de a independência ter acontecido no 7 de setembro, mas foi aqui que os portugueses todos foram expulsos de uma vez, tá bom? Então vamos celebrar, vamos nos orgulhar, nosso hino é uma coisa linda. Tive a oportunidade de ontem, na reinauguração do Teatro Castro Alves, ouvi-lo com os nossos batuques, com as presenças ilustres de autoridades, jornalistas, produtores, meio artístico, foi incrível. E a gente abre essa hora com o Seu Valença, como dois animais.

0: Brasil, mais moderna brasileira, Cláudio Zoli com Cada Um, Cada Um. Música apelidada por A Namoradeira. Antes teve Ana Rato com Passe em Casa e sua versão dessa música que a gente conhece bem na voz de Marisa Monte. Agora 10h19.
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0: Mais que moderna, brasileira, de volta com Djavan, Meu Bem Querer. Agora 10h23, aquele bom dia especial neste 2 de julho.

0: Nova Brasil, tá aí Cidade Negra com onde você mora. Antes, outro hit com Jota Quest, sempre assim. Agora, 19 minutos para as 11 da manhã.
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0: Mais moderna brasileira, agora 15 para as 11, para Paralamas do Sucesso.

0: Brasil, mais que moderna, brasileira. Tá aí, Heróis da Resistência, Leone, né? Só pro meu prazer. Antes teve Rastapé, Sentimento Bom. A gente abriu o bloco com Paralamas do Sucesso.
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0: Lançada em 1978 no antológico disco de estreia de Zé Ramalho, Avorrai é uma das maiores obras-primas do cancioneiro nacional, unindo o misticismo, a psicodelia, o rock e as raízes profundas do cordel nordestino. A canção é uma homenagem visceral a José Ramalho, avô materno do cantor, que criou o cantor após seu pai morrer afogado quando Zé tinha apenas 2 aninhos. O título foi criado pelo artista que funde as palavras avô e pai, né? A inspiração para a letra veio de uma experiência transcendental e psicodélica no interior da Paraíba, onde, sob uma noite estrelada, Zé Ramalho visualizou uma luz no céu e ouviu a palavra enigmática que batizaria o clássico Avorrai.

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0: Brasil, agora 11 horas em ponto.
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3: Após 3 anos e meio fechada, a sala principal do Teatro Castro Alves foi reinaugurada nesta quarta-feira, após obras de requalificação do espaço. A reforma ocorreu em todo o complexo do TCA, incluindo foyer, jardim suspenso, salas de ensaio, restaurante e fachada. A cerimônia de reabertura teve apresentações de Gilberto Gil, Lazo Matumbi, com Orquestra Sinfônica da Bahia, além do ator Jackson Costa. A reinauguração contou com a presença do presidente Lula, do governador Jerônimo Rodrigues, da ministra da Cultura, Margarete Menezes, e de outras autoridades. Eu sou Stephanie Swerdick e de hora em hora eu volto com mais informações do Jornalismo Nova Brasil.
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12: E ainda tem retenção pela Via Expressa para quem se aproxima da região da Lapinha. Trânsito carregado a partir da Ladeira do Paiva. Nesse caso, desvie pela Avenida Barros Reis e Rua Marquês de Maricá. Se você sai da BR-324 e vai até os festejos cívicos. Já a Orla da Cidade tem fluxo intenso nos dois sentidos, mas o motorista não vai ficar parado neste feriado. 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
13: 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Agora voltando, 11:22, Vanessa da Mata com Amado.

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1: Escrita em 1976 pela afiada caneta de Belchior, Como Nossos Pais virou um verdadeiro manifesto na voz avassaladora de Elis Regina, virando a grande marca do antológico espetáculo Falso Brilhante. Mais do que falar sobre o choque de gerações, a canção também é uma crítica ácida ao conformismo. Ela traduz com perfeição a angústia daquela juventude que sonhava em mudar o mundo sob o peso da ditadura, mas esbarrava na ironia, no fim das contas, de repetir os mesmos erros e omissões da geração anterior. Vamos conferir então a Elis Regina.

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13: Mais que moderna brasileira, voltando agora com Lulu Santos, Certas Coisas. Agora 11 horas 43 minutos. Um bom dia, daqui a pouquinho. Boa tarde, né?

0: Nova Brasil, tá aí o som de Rita ali com Mania de Você, fechando essa hora, agora faltando 3 minutinhos pro meio-dia, lembrando que daqui a pouquinho tem um Sob Medida, uma hora inteirinha só de música.
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3: Salvador foi oficializada como capital simbólica do Brasil no 2 de julho. A lei que transfere a sede do governo federal para a capital baiana no dia da independência da Bahia de cada ano foi sancionada pelo presidente Lula. A medida determina que a mudança inclua atividades dos poderes executivo, legislativo e judiciário da União. Durante as celebrações da independência da Bahia, considerada um marco na consolidação da independência do Brasil, a transferência não prejudica as atividades essenciais em Brasília, pois se limita a atos oficiais e simbólicos. Eu sou Stephanie Swerdick e de hora em hora eu volto com mais informações do Jornalismo Nova Brasil.
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1: Quer, né, gente? A primeira hora do seu almoço, agora meio-dia em ponto. Eu sou a Erika Saraiva e vou seguir junto com você até uma da tarde deste feriado 2 de julho, dia da independência do Brasil na Bahia. Pois é, foram os baianos que expulsaram os portugueses que ainda restavam e com luta, né? Durante todo o processo da independência foi mais uma assinatura de papel, um negócio de um grito no riacho, mas aqui teve luta e lutas emblemáticas, pontuadas por figuras históricas que não podemos esquecer. Procure saber mais um pouquinho sobre a história da Bahia, da sua terra, de Salvador. Pois é, então vamos nos deliciar agora com essa hora inteirinha só de música e de tudo um pouco, tá bom? A gente vai começar com Chico César, Pensar em Você. Boa tarde pra você, uma excelente tarde.

aí, você acabou de ouvir Kiko Zambian, que com Rolam as Pedras, antes de Seu Jorge com A Doida. E olha só, em Salvador, para o controle e recolhimento de animais soltos em vias públicas, o órgão municipal responsável deve ser acionado dependendo do porte do animal e se ele representa risco à população, tá bom? Então vamos lá, os tipos de animais e de casos e quem você deve acionar. Animais de grande porte, como cavalos, jegues, porcos e bois, o recolhimento desses animais de grande porte em ruas e avenidas pode ser solicitado diretamente através do Fala Salvador, número 156. Este serviço atua para evitar acidentes de trânsito e maus tratos, segundo a Diretoria Animal Salvador. Animais silvestres, como cobras, macacos, aves, etc., caso esse animal seja silvestre e esteja perdido ou em situação de risco, você deve acionar o Grupo Especial de Proteção Ambiental, o GEPA, da Guarda Civil Municipal, pelos telefones 713202-5323, tá bom? Ou 713202-5343. Da Guarda Civil Municipal, que dessa informação. Animais domésticos, cães e gatos, aí olha só, o Centro de Controle de Zoonoses, né? Ele foca na prevenção de doenças, que são zoonoses, e não atua no recolhimento de cães e gatos saudáveis que estão abandonados nas ruas, o que é uma vergonha para você, tutor, que abandonou o seu bichinho. O centro, ele deve ser procurado apenas se houver suspeita de animais doentes, como com raiva, por exemplo, ou leishmaniose, tá bom? Ou então agressivos. O ideal é amparar o bichinho e levá-lo para um lar temporário ou abrigo, onde possam providenciar atendimento veterinário e promover campanhas de adoção. O perfil Portal Pituba Salvador, @ Portal Pituba, publicou nesta terça-feira, 1º de julho, imagens de um cavalo branco com o que aparentam ser escoriações no corpo, certo? Braceletes vermelhos nas patas e o pescoço amarrado a um poste por uma corda, pastando no canteiro central ali da Avenida Magalhães Neto. Entre os comentários desta publicação, há reclamações de que a Diretoria Animal Salvador vem se eximindo de suas responsabilidades. Vamos apurar, procurar saber quem é a diretoria e cobrar tudo isso, tá bom?

Em 1981, no emblemático álbum Seduzir, faltando um pedaço à tradução perfeita da genialidade do DNA musical de Djavan. Nesta faixa, o artista mostra toda a sua assinatura ao misturar com extrema naturalidade a nossa MPB com pitadas certeiras de jazz, soul e pop. A letra aborda a dor da ausência e o peso da saudade e a vulnerabilidade do amor de um jeito tão poético e melódico que transforma o sentimento de estar incompleto em uma das obras mais bonitas e tocantes do nosso cancioneiro.

Que moderna brasileira, Jota Quest com Sol Hoje. Antes teve Patufu, canção pra você viver mais. Nossa, como a gente gosta de ouvir essa música, não é? Cantar junto. E claro, Gilberto Gil, Esperando na Janela, que encerrou ontem a cerimônia de reabertura do Teatro Castro Alves, que já está na ativa. Agora, faltando 6 minutinhos pra 1 da tarde, eu vou aproveitar pra me despedir. Eu, Érica Saraiva, volto amanhã, 8 da manhã, depois do Jornal Nova Brasil Salvador, com Stephanie Swerdick, combinado? E que vocês tenham uma excelente tarde. Claro, aproveitando o feriado para quem pôde, né, descansar um pouquinho e ir para a praia, fazer a sua programação, realmente prestar o seu dever cívico pelo nosso 2 de julho. Vou deixar você bem acompanhado, como sempre, Daniela.

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3: A fibromialgia é uma doença reumática que provoca dores crônicas em várias partes do corpo, além de fadiga intensa, dificuldade para dormir, cansaço excessivo e outros sintomas que afetam diretamente a qualidade de vida. A doença está relacionada a alterações no sistema nervoso central, que faz com que o corpo interprete os estímulos de maneira mais intensa. Com isso, situações simples do dia a dia, como um toque ou um abraço, podem provocar dor significativa. O acompanhamento médico é fundamental para controlar os sintomas e melhorar o bem-estar dos pacientes.
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20: Mais que moderna brasileira, agora 1:01, tá chegando Maria Rita, Cara Valente, e a gente segue junto, lado a lado, até às 4 da tarde.

0: Nova Brasil mais que moderna brasileira. E esse foi Léo Jaime, Gatinha Manhosa. Continue sintonizado aqui, a gente já volta.
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0: Brasil mais que moderna brasileira, agora 1h32, e este é Nando Reis, Por Onde Andei.
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0: Lançada em 1984 no álbum Viagem das Mãos, Quando Te Vi tornou-se um dos maiores sucessos e mais românticos sucessos da música e da carreira de Beto Guedes. O que muita gente não sabe é que este clássico não nasceu longe das montanhas de Minas. Escrita por Meredith Willson para o musical da Broadway, The Music Man, em 1957. Mas com a canetada inspirada de Ronaldo Bastos, trouxe a letra para o nosso idioma, e a voz solar de Beto Guedes deu toque de pura poesia e nostalgia que o Clube da Esquina sabe fazer.

0: Nova Brasil mais que moderna brasileira. Esse é Caetano Veloso com o clássico Meia Lua. Continue sintonizado com a gente aqui na Nova Brasil. É já já que a gente volta.
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0: Nova Brasil mais que moderna brasileira. Esse é o síndico Tim Maia, o descobridor dos sete mares. Rolou também Lucas Félix, todas as canções. Agora 1h55.
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0: Salvador passa a ser simbolicamente a capital do Brasil no dia 2 de julho, data em que a Bahia celebra a consolidação da independência do país. A lei sancionada pelo presidente Lula oficializa a transferência para a realização de atos protocolares sem alterar a rotina em Brasília. A medida reconhece nacionalmente as batalhas baianas, em que em 1823 expulsaram definitivamente as tropas portuguesas. Pesquisadores da Fiocruz deram um passo histórico para criar uma vacina universal contra a malária. Em um estudo publicado na prestigiada revista Nature, os cientistas identificaram fragmentos de proteínas comuns em várias espécies do parasita, capazes de ativar as células de defesa e também de diferentes fases da doença. O avanço abre caminho para um imunizante de alta eficácia e ampla cobertura contra a infecção. 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

Nova Brasil, mais que moderna brasileira, agora 12h34, e esse foi os Paralama de Sucesso, Seguindo Estrelas. E seu domingo de manhã ganhou uma trilha sonora ainda mais especial aqui na Nova Brasil. O arquivo Nova Brasil mudou de horário e agora tem um encontro único com você na nossa programação. É todo domingo a partir das 8 da manhã. A gente vai mergulhar fundo nas histórias, nos bastidores e nas curiosidades maiores, nas curiosidades principalmente dos clássicos da nossa música. Então você não pode perder o arquivo Nova Brasil agora, todo domingo, às 8 da manhã, aqui na Mais Que Moderna.

0: nova Brasil, mais que moderna brasileira, Balara e Jorge Versilo, Algo Me Diz.
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0: Nova Brasil, mais que moderna brasileira. Esta é Vanessa da Mata, Não Me Deixe Só. Agora vamos para a coluna O Novo Sempre Vem. É com o João Marcelo Boscoli. Ele traz todos os dias novidades da música brasileira.
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3: Olá, você vai ouvir agora no Novo Sempre Vem. Olha, um encontro da pesada. Baiana System, Gilsons e Trop Killers na música Presente. Realmente é um presente esse encontro, essa colaboração de três nomes que são ainda novos, fazem parte de um novo momento da música brasileira, ainda assim consagrados, respeitados no mundo todo. Você está na Nova Brasil, aqui o novo sempre vem.

0: Brasil mais que moderna brasileira, e essa foi a coluna Um Novo Sempre Vem com o João Marcelo Boscoli. E volta amanhã, sim, volta amanhã, durante a programação da Nova Brasil. E o João Marcelo Boscoli volta toda segunda também em novo horário, às 8 da noite. Ele traz uma hora completa de novos artistas com novas músicas em Um Novo Sempre Vem.
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5: A tradicional volta da cabocla, que marca o encerramento dos festejos da independência da Bahia, será antecipada excepcionalmente para o próximo sábado. A mudança ocorre por causa da partida da seleção brasileira pelas oitavas de final da Copa do Mundo, marcada para domingo, quando seria o desfile. O cortejo terá início no sábado às 18 horas, com saída do Largo do Campo Grande em direção ao Pavilhão 2 de Julho, na Lapinha. A orquestra do maestro Reginaldo de Xangô acompanha os carros durante o trajeto, e o público também poderá acompanhar um show gratuito da cantora Mariene de Castro, marcado para as 16 horas no Campo Grande. Eu sou Stephanie Swerdick, de hora em hora eu volto com mais informações do jornalismo Nova Brasil.

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Brasil, este é Paulo Nicos, o Sal da Terra, agora às 3:08. E lembrando a você que é daqui de São Paulo ou vai estar pela cidade, dia 11 deste mês tem show do Paulo Nicos no The Cavern Club, dentro do Shopping Vila Olímpia. Um show especial em comemoração ao Dia do Rock. Garanta seu ingresso em ticketmaster.com.br ou na bilheteria do The Cavern Club. Vale a pena. Corre lá, viu? Tem Zélia Duncan depois do perigo.

Nova Brasil mais que moderna brasileira, este é Ney Matogrosso com o clássico Tanto Amar. Nova Brasil mais que moderna, sempre brasileira, e daqui a pouquinho a gente volta.

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0: nova Brasil mais que moderna brasileira. E esta é Adriana Calcanhoto, Maresia.
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0: Gravada em Los Angeles em 1974 para o histórico álbum Elis e Tom, essa versão de Águas de Março transformou uma composição genial em um dos momentos mais bonitos, descontraídos e perfeitos da música popular brasileira. Escrita por Tom Jobim em 1972, a letra é um verdadeiro mosaico poético, usando elementos simples do cotidiano, como o tijolo, o graveto, o caco de vidro e o nó na madeira. Tom construiu uma metáfora brilhante sobre o fluxo do tempo, as rasteiras da vida e a promessa de recomeço que vem com as chuvas que fecham o verão.

0: Nova Brasil mais que moderna brasileira. Esse é um clássico importante do Skank aqui na Nova Brasil. Te ver sempre está na programação e vale a pena você sempre estar sintonizado com a gente por aqui. 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

0: Nova Brasil mais que moderna brasileira, encerrado esse horário com Kid de Abelha, Nada Sei.
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0: O IBGE e o Ministério da Saúde lançaram nesta quinta-feira a terceira edição da Pesquisa Nacional de Saúde 2026. O estudo vai visitar mais de 140 mil domicílios em todo o país a partir da próxima segunda-feira para investigar hábitos de vida e doenças crônicas. A principal inovação deste ano será a coleta de exames de sangue e urina na população acima de 35 anos para analisar biomarcadores. E mudando de assunto, vamos falar da seleção brasileira. Sob um calor intenso de 34 graus e uma sensação térmica de 40 graus, a seleção brasileira deu sequência à preparação para enfrentar a Noruega em Nova Jersey. O técnico Carlo Ancelotti comandou as atividades, que tiveram como principais ausências o meia Lucas Paquetá lesionado e os atacantes Rafinha e Ryan. O treinador tem até sábado para definir quem assume a vaga de Paquetá no time titular. Nova Brasil, mais que moderna brasileira. Eu vou encerrando por aqui. Júlio César também vai te fazer companhia até às 9 da noite. E a gente volta a se falar amanhã, a partir das 11 da manhã. 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
4: A Orquestra Sinfônica da Bahia inicia no próximo sábado o projeto Osba de Volta ao TCA, que marca o retorno das apresentações na sala principal do Teatro Castro Alves, após a reforma do espaço. A abertura será com o Concerto da Folia, às 20 horas, reunindo artistas como Saulo, Daniela Mercury, Luiz Caldas e Olodum. O espetáculo também vai contar com a participação do Ballet Teatro Castro Alves, do cordelista Bully Bully, da dupla Fanta e Pandora, e terá ainda a cantora Ana Mameto como mestre de cerimônias. A iniciativa faz parte da fase de operação teste da sala principal, que será oficialmente entregue nesta quarta-feira. Eu sou Stephanie Swerdick, de hora em hora, eu volto com mais informações do Jornalismo Nova Brasil.
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1: Mais que moderna brasileira, 4:05, ótima tarde, obrigado pela sintonia. Começou, este é o Sob Medida, nada de intervalos para você conferir a partir de agora, só música brasileira com muita qualidade. Abrimos esta hora com o eterno síndico Tim Maia.

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1: Nova Brasil, mais que moderna brasileira, sou de Gilberto Gil, andar com fé.
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1: E a Mega Sena sorteia nesta quinta um prêmio acumulado em 27 milhões. Os números do concurso 3026 serão revelados a partir das 21 horas no Espaço da Sorte, em São Paulo. Os apostadores têm até às 8 da noite para registrar os jogos nas lotéricas ou pela internet. Aposta simples com 6 dezenas custa R$6. Continue na sintonia Nova Brasil FM, mais que moderna brasileira, agora 4:55. Para você, uma ótima tarde.
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4: Vitória da Conquista foi considerada a cidade mais fria do Nordeste nesta semana. De acordo com dados do IMET, o Instituto Nacional de Meteorologia, o município registrou 10,9 graus, a menor temperatura média de toda a região. Nesta quarta-feira, 1º de julho, a chamada Suíça Baiana marcou 11,8 graus, seguindo como o município com a menor temperatura do Nordeste. Outras cidades baianas também ocuparam o topo do ranking, como Correntina, que marcou 11,9 graus, e Lençóis, na Chapada Diamantina, que registrou temperatura mínima de 14,2 graus. De hora em hora, eu volto com mais informações e notícias do jornalismo Nova Brasil para vocês.

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7: 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E olha, apesar do horário, como hoje é feriado, o motorista está encontrando boa fluidez pela Luiz Eduardo Magalhães, se sai da BR-324 e segue até a Avenida Paralelo. 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
1: Compre em 5, boa tarde. Aqui tem o som dos Paralamas, La Bella Luna. 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

0: Brasil, show do Zé Cavaleiro, olha que saudade do C. Daqui a pouco tem Nova Brasil em Campo, você já pode acessar, claro, conferir também pelo YouTube, pelo jornalismo Nova Brasil ou ainda pelo Nova Brasil em Campo e acompanhar essa turma boa que tá chegando para repercutir mais sobre a nossa seleção brasileira. Já já, Weber Lima e todo o seu timaço aqui na rede Nova Brasil FM. Mais que moderna, brasileira, agora 5:25. Para você, uma ótima tarde.
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11: Quinta-feira, mas a movimentação é de feriado, fluxo intenso pela Avenida Paralela, mas sem congestionamento para quem vai no sentido Lauro de Freitas. Ainda dá para escolher Avenida Caribé ou São Cristóvão para quem vai até o centro de Lauro, saindo agora da Paralela. 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
0: 17h29, está começando Nova Brasil em Campo, na Nova Brasil FM, que você curte no seu rádio, no aplicativo. 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Comigo é Eber Lima, Renan Teixeira, Luiz Ademar, Cleiton Gamarra e Gavião. Vamos juntos até às 19h, falando muito da Copa do Mundo e, lógico, também do seu clube. Muitas notícias do seu clube a partir de agora no Nova Brasil em Campo, com pão de alhozinho. 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Você participa conosco pelo WhatsApp 11 943 80 100, 11 943 80 100. Tá concorrendo a camisa da seleção brasileira. Amanhã o sorteio da camisa da Seleça aqui no Nova Brasil em Campo, no finalzinho do programa. Você participa e hoje é o seguinte, a enquete. Eu sei que o Gamarra me deu a ideia, eu agradeço a Cleiton Gamarra pela ideia da enquete.
13: Não seria tão criativo
0: assim. É, rapaz, é o seguinte: Neymar deve ser titular? Sim ou não? Já vou clicar aqui, ó. Quem que vocês acham que eu vou clicar? Sim ou não? Sim! Neymar deve ser titular? Sim! Ele deve entrar no lugar do Paquetá? Sim! Você vota e participa conosco. Ó, no Novo Brasil em Campo tá dando 70% sim para Neymar. Já no jornalismo Novo Brasil tá dando 75% não. O pessoal tá dividido aí, pessoal que participa conosco. Vamos lá, o boa tarde antes das manchetes, o boa tarde de Renan Teixeira. Boa tarde, Renan, tudo bem?
14: Eu vou deixando meu voto aqui. Boa tarde.
0: Ah, já votou aí.
14: Opa, votei. Você imagina o que que eu votei, né?
0: Sim ou não?
14: Adivinhe, descubra. Boa tarde, ué.
0: Você votou sim, né?
14: Não, eu votei não, pô.
0: Então tá bom, você explica daqui a pouco, mas beleza. Boa tarde.
14: Boa tarde todo mundo, Gavião lá no Bar do Cabeção, Ademar, Gamar, boa tarde pra todo mundo, todos os ouvintes da Nova Brasil.
0: Boa tarde, Luiz Ademar.
15: Boa tarde,
0: você
15: boa tarde.
0: Você votou no sim ou no não?
15: Não, eu votei não.
0: Não?
15: É,
0: ué, mas sabe... aquela história do cara na
15: beira... Calma, cara. É o seguinte, a gente tem que ver a evolução dele nos treinos.
0: Sim.
15: Por exemplo, eu tava com...
0: A gente não...
15: Tudo bem. Mas o que eu tô falando, eu tava acompanhando o jogo com a minha mulher e minha filha, pô, não é hora de colocar o Neymar? Falei, não, acho que pode ir pra prorrogação, tem que colocar o cara na prorrogação. Se colocar agora, você mata o cara.
0: É.
15: O cara tá voltando de uma lesão, ser 2 meses parado, eu acho que você tem que ser gradativo. Na hora da final, o Neymar vai ser o cara.
0: É.
15: Na hora da final, o Gamarra, fica tranquilo, Gamarra, não treme, fica tranquilo.
0: Gamarra, boa tarde.
13: Boa tarde. Boa
0: sim
13: tarde.
0: Ou não, Gamarra? Você, eu sei que é sim, não precisa nem...
13: Sabe que não, né? Não, porque...
0: Não, calma.
13: Não, é rápido, rapidinho. Não, porque é apenas uma questão lógica. Se o Ancelotti guardou ele pra meia hora, pra prorrogação, ele só tem condição de meia hora.
0: É, mas coloca no início, né?
13: Aí joga 30 e sai.
0: E sai, é.
14: Já perde uma substituição no primeiro
13: instante. Já negócio, vai.
0: Às vezes em meia hora ele mata o jogo.
13: É. Já tá os caras tudo descansados em cima dele, né?
0: Beleza.
15: Penélope.
0: Gavião, você viu, né, Gavião? Hoje teve, já tá na...
16: Opa!
0: Tá na... Olha, isso é sacanagem. Isso é sacanagem, colocar essa música.
14: Que foi?
0: Você não tá ouvindo, Gavião?
14: Ainda bem que eu não tô ouvindo, não, não tô ouvindo, graças a Deus. É aquela do Gini Geno lá?
0: De novo, aí, ó.
14: Só na crocodilagem, mano.
0: E você só viu quem...
14: crocodilagem.
0: Você viu, né? Você ouviu, né, Gavião, quem é que tava armando isso, né?
14: É, isso é coisa do Renan.
0: Ô, Gavião, boa tarde, Gavião, tudo bem? E aí, Gavião, você colocaria
14: boa tarde.
0: O Neymar de titular, sim ou não?
14: É, gostaria muito de colocar como sim, mas não, e depois a gente explica os motivos. Boa tarde, Weber, Renan, Luiz Ademar, também o Gamarra, essa galera que eu ainda não tive a honra e o prazer de trabalhar. Tamo junto até às 19h aí.
0: Boa, Gavião. Ô, Gavião, qual que foi o prato do dia aí no Bar do Cabeção?
14: Hoje é terça-feira, que dia que é hoje? Quarta, quinta?
0: Quinta.
14: É, hoje é dia de macarronada.
0: Ah,
14: é dia de macarronada.
0: Ó, oh,
16: aí sim. É. Bom, hein? Macarronada é bom demais.
14: Macarronada. Tem ó, ao sugo, né? É. E tem com aquela carne moída que o pessoal chama de bolognese.
16: Ah. Ali óleo não é, tem.
14: Esses dois tipos.
16: Ali óleo não
14: tem. Ali óleo tem. Tem, mas dá um bafão que eu vou falar um negócio. Se quiser namorar, perdeu.
16: Perdeu. Não dá nem pra utilizar o quarto aí, né, Gavião?
14: Tá, tem uns quartinhos no fundo aí, tá 39 conto, mas comendo um macarrão alho e óleo, mano, você não vai conseguir nada, né, mano? Você não vai conseguir nada, mano. Você vai ficar lembrando desse macarrão até o dia seguinte.
16: É, boa, Gaviva. 5:35, vamos às manchetes do programa de hoje, 2 de julho de 2026.
17: Na seleção brasileira, atividade nesta manhã no CT em Nova Jersey é o início da preparação para o duelo diante da Noruega, pelas oitavas de final da Copa do Mundo. E atacante Rayan, com controle de carga, é a ausência do gramado.
18: Corinthians, hoje foi realizado o 8º dia de treinamentos da intertemporada, que vem sendo realizada no CT Dr. Joaquim Grava. Ausência, o Linga foi liberado para o velório do avô, 87 anos faleceu, ele foi para Inglaterra e a representação está marcada para o próximo sábado. Outro ausente, claro, continua sendo o Memphis Depay, que tem proposta feita pelo Corinthians, só depende dele aceitar a renovação ou não.
19: CRB recusa a proposta do São Paulo por atacante Mikael e o tricolor paulista segue com apenas um reforço nesse mercado de transferências.
20: Atlético Paranaense encaminha a contratação de um dos destaques do Campeonato Paulista. Cruzeiro empresta Kaique Bruno, Inter da Deusa Borré e Fernando Seabra será o novo técnico do Vasco da Gama.
17: No Santos, Tiquinho Soares negocia rescisão contratual. Fortaleza está de olho em busca da contratação do atacante e dentro das quatro linhas, Cuca comanda atividade em dois períodos. É o Peixe se preparando para a volta na temporada 2026.
19: Sem maiores sustos e com apoio incondicional do torcedor norte-americano, Estados Unidos superam Bósnia em jogo tranquilo e avançam para as oitavas de final desta Copa do Mundo. Mas nem tudo foi alegria para eles. Atacante Balogun, artilheiro do time na competição, é expulso e será desfalque nas oitavas.
21: Na Bacia das Almas, respirando por aparelho, a geração belga segue viva na Copa do Mundo. Vitória de virada contra Senegal por 3-2, com gol de pênalti marcado no último minuto.
20: Está chegando a hora das 16 melhores seleções entrarem em campo, as oitavas de final da Copa do Mundo. No sábado, Canadá e Marrocos e na noite do domingo, México e Inglaterra.
18: Ontem, na rodada da Copa, rolou vários sentimentos, surpresa, preocupação, alívio e alegria. Tudo isso rolou no jogo envolvendo Inglaterra e República do Congo, vitória dos ingleses de virada pelo placar de 2-1. Hoje tem Portugal e Croácia, jogo que promete também muitas emoções. Daqui a pouco eu trago todos os detalhes. Até já.
16: Portanto, aí as mensagens com Edson Rufino, Lucas Basílio, Felipe Camargo, Felipe Oliveira, Antônio Lima, nos trabalhos técnicos de Ricardo Simões, Gabriel Petraço, Cezinha Martins, Lucas Monteiro, na mesa de som, Celcinho Roberto, na produção de Antônio Lima. Vamos até às 19h falando de futebol. Agora sim, com o nosso Felipe Camargo, trazendo o Endrick, que concedeu entrevista coletiva agora há pouco no Columbia Park, após o treino da seleção, o primeiro, gente, primeiro, 2 dias de folga, muita coisa, né? Não, a gente vai discutir sobre isso em instantes aqui no Nova Brasil em Campo. Hoje o primeiro treino, quer dizer, o Brasil tem mais um treino amanhã, outro no sábado e já a partida contra a Noruega. Felipe Camargo, tudo bem?
17: Fala, Weber, tudo bem? Um abraço a você, um abraço amigo ligado aqui no Nova Brasil em Campo. Vamos falar da seleção brasileira, atualizar as informações nesta quinta-feira, atividade no final desta manhã em Nova Jersey, e o técnico Carlo Ancelotti não contou com todos os seus jogadores no gramado. Rayan ficou fazendo um trabalho interno, controle de carga, não preocupa para domingo, mas quando o jogador faz controle de carga é porque tem um desgaste muscular ar e por isso foi preservado da atividade no gramado. A tendência é que nesta sexta-feira Gaian integre o elenco da seleção brasileira. Além dele, outros dois jogadores não participaram da atividade: o Lucas Paquetá, que está machucado, dificilmente volta a jogar essa Copa do Mundo, está em tratamento por causa da lesão muscular que sentiu ainda no primeiro tempo contra o Japão, e o Rafinha, que embora já tenha aparecido no gramado, já tenha iniciado aí o seu trabalho no gramado, está em transição e fez um treino à parte com o elenco. Então o técnico Carlo Ancelotti inicia a preparação visando o confronto diante da Noruega, não tendo um dos seus titulares, na verdade dois dos seus titulares, um deles a gente já sabe que não vai pro jogo, que é o Lucas Paquetá, e o Rayan, que fez um controle de carga. O Endrick, que é um dos candidatos a brigar aí pela vaga pela ausência do Lucas Paquetá, conversou com a imprensa há pouco, após o treino em Nova Jersey. E ele foi questionado sobre esse confronto diante da Noruega. O Brasil nunca venceu a equipe norueguesa. Como será o confronto? Vamos ouvir o que fala o atacante camisa 19 da seleção brasileira.
1: É um grande jogo, com grandes jogadores. Não tenho dúvida que vai ser um jogo maravilhoso, um jogo onde vai ser os dois times querendo buscar a vitória em todo momento, com grandes jogadores. E eu espero que a gente possa fazer um maravilhoso jogo. A gente está buscando sempre melhorar, sempre fazer o que o Mister pede e entrar bem em todos os jogos, porque a gente sabe que agora não tem margem para erro. No último jogo, a gente saiu perdendo e custou a gente chegar no segundo gol, então a gente sabe que um mínimo erro vai ser muito difícil, então a gente tem que seguir bem, seguir trabalhando como a gente fez em todos os jogos e mesmo se acontecer isso de sair atrás, fazer o que a gente fez no último jogo, manter a calma, manter a tranquilidade e buscar sempre a vitória, porque a gente sabe que agora é mata-mata, então a gente tem que matar e é matar ou matar, já era.
17: Endrick disputa a sua primeira Copa do Mundo e está ao lado de jogadores desse elenco que já disputaram 3 Copas do Mundo, 4 Copas do Mundo, como é o caso do Neymar. E como é que o Endrick tem lidado com essa relação com os mais velhos? O que ele tem tentado absorver? Será que ele se preocupa com isso? Vamos ouvir o que Endrick fala aqui no Nova Brasil em Campo.
1: Conversar com essas pessoas que são os capitães da seleção, não são nem mais como o Marquinhos, o Casão, o Alisson. Tá com esses jogadores perto, pegar experiência com eles, para mim é uma coisa maravilhosa, é uma coisa que eu que já tô um pouco de tempo assim no futebol, sempre fiz. Com o Gustavo Gomes no Palmeiras, sempre perguntava para ele o que ele achava, o que eu poderia fazer, porque está de pessoas inteligentes, pessoas que entendem do futebol. Você procura saber mais disso, é muito bom. E não está sendo diferente com o Ney, converso com ele ali nos jogos. E a gente senta lado a lado ali também quando está no banco. Então, vou tentar extrair o máximo do Ney para poder colocar isso na minha carreira, porque tem muito tempo pela frente ainda.
17: Endrick foi uma das principais pautas desse início de Copa do Mundo na seleção brasileira, uma vez que o Carlo Ancelotti não utilizou ele, né, na estreia contra Marrocos, e o torcedor brasileiro entendeu que o Endrick poderia ter ajudado, e de forma gradativa o Endrick tem entrado nas partidas. No jogo contra o Japão, entrou logo no intervalo e conseguiu ajudar a seleção brasileira da melhor maneira possível. E o Endrick, o que ele pensa sobre essas cobranças que a torcida faz ao técnico Carlo Ancelotti? Será que ele fica ansioso também, convivendo com uma expectativa de ter mais tempo? Vamos ouvir o que fala o atacante Endrick aqui no Nova Brasil em Campo.
1: Eu sempre fiquei tranquilo, porque o Mister, vocês sabem, é um dos treinadores mais vitoriosos do futebol, um dos melhores treinadores do mundo, então ele sabe muito bem o que fazer. Ficou claro, acho que nesse último jogo você vê ele mexendo ele bem. Quem faz o gol é um cara que veio do banco, foi o Martinelli. Então, acho que vocês poderiam ficar muito tranquilos que o Mister sempre vai fazer o melhor para a equipe. Eu fico muito tranquilo com ele e sempre fico seguindo os conselhos dele. E também do staff, que é um staff muito importante para a nossa equipe, onde a gente também busca muito apoio por eles.
17: Esse, então, o Endrick, que convive com com a expectativa de poder ou não ser titular diante da Noruega. Vale lembrar que o Gaian só fez um controle de carga, a tendência é que seja mantido no time, não tenha nenhum problema para isso. A grande dúvida é a ausência do Lucas Paquetá, quem entra no lugar. A tendência, embora ainda faltem duas atividades para a partida contra a Noruega no domingo, é que o Douglas Santos seja o escolhido para substituir Paquetá, que está machucado. Éder Lima.
16: Tá certo, Felipe Camargo. Gaviva, vamos lá, Gaviva, agora respondendo a enquete, muita gente já interagindo. Sim. Com o Gavião lá no youtube.com/NovaBrasilEmCampo. Vamos lá, Gaviva, na sua opinião, Neymar deve ser o titular, sim ou não, Gaviva?
14: É, pra mim, se ele tivesse 100%, seria titular. Mas como não tá 100%, eu colocaria ele no segundo tempo já pra pegar os caras cansadão, né? Os norueguês já vermelhão pra caramba, já suando, cansado e tal. Botava aos 20 do segundo tempo e vamos que vamos. Agora, se o jogo estiver encaminhando pra uma prorrogação, eu guardava ele pra prorrogação.
16: É, realmente o Neymar, eu até falei com o Renan agora há pouco, né? A gente tava falando no SBT Esportes Interior, que vai pro ar daqui a pouco lá em Araçatuba, no TH mais SBT Interior, para quem tá em Araçatuba curtindo a Nova Brasil no 90,1. A gente tava falando sobre isso, né? Que o Neymar tinha que ter entrado, pelo menos eu falei pro Renan isso, né? A gente tinha que ter entrado, tudo bem, é meia hora da prorrogação, mas coloca ele 10 minutos no final do jogo já pra entrar, né? Quem sabe às vezes ele pode decidir numa bola. Mas lá, Renan, você não colocaria o Neymar por quê?
15: Como titular, não. É, tenho mais ou menos a mesma opinião do Gavião. O Ancelotti, ele correu o risco quando ele levou um jogador machucado para a Copa do Mundo, porque ele levou o Neymar machucado, para se recuperar lá, para fazer a transição e o recondicionamento físico, ele correu o risco de outros jogadores machucarem, como de fato aconteceu. Então agora ele tem dois jogadores machucados e um que não tem condição de jogar muito tempo. Ele tem a limitação de tempo e também de intensidade. Portanto, e agora no mata, com a possibilidade da prorrogação, agora ele vai esticar o máximo possível a condição de colocar o Neymar. E na minha opinião, não tá errado. Eu colocaria Danilo Santos, né? O Danilo do Botafogo. Eu colocaria ele no lugar do Paquetá. A gente tava debatendo até aqui em off a possibilidade do Endrick e tal. Eu colocaria o Danilo para jogar. Eu acho que daria um equilíbrio bom no meio de campo. A gente acha que vai falar um pouco sobre a seleção da Noruega, que o Brasil é melhor que a Noruega, mas a Noruega tem uma característica de meio de campo que eu acho que é importante a seleção brasileira equilibrar, ter mais jogadores ali para equilibrar esse jogo, Weber.
16: É, inclusive está rolando Espanha e Áustria, 2-0 para os espanhóis. Estamos chegando na reta final do jogo. A Espanha está avançando e aguardará o vencedor de Portugal e Croácia, que se enfrentam às 20h, horário de Brasília. Luiz Alemar, a sua opinião em relação à não utilização do Neymar como titular, por quê?
15: Tudo que o Renan falou, mas eu concordo que dele ter levado, eu concordo que um cara com qualidade do Neymar tem que estar no grupo, indiferente se é pra jogar 15, 20, que seja, mas tem que estar no grupo, porque tem muito cara ruim na seleção brasileira. E o Neymar,
14: o que eu quis dizer é o risco, né? Risco de outros machucarem.
15: Sim, mas enfim, né? Mas você vai ter o Neymar, né? Eu acho isso, né? A minha visão. Também guardaria o Neymar, se ele tiver tivesse 100%, evidentemente que jogaria, mas eu guardaria. E ao contrário que nem você falou, de entrar com 10 minutos, de acabar o jogo e tal, eu também guardaria ele para prorrogação, para 30 minutos de intensidade, porque se ele segurou, você tem certeza que alguém falou para ele, ó, mais de 30 minutos o Neymar ainda não aguenta, penso eu, pra ele ter feito isso contra o Japão.
14: E ele tá vendo o Neymar treinar também, né?
15: Exatamente. Então, quer dizer, eu acho que ele só vai entrar também, ele só vai entrar no segundo tempo se o Brasil estiver ganhando. Ele só vai entrar no segundo tempo se o Brasil estiver ganhando. Ou, de repente, se o Brasil estiver perdendo, né? Daí você vai arriscar. Exatamente. Aí você tem uma situação para colocá-lo, que ele numa bola ou outra pode resolver. Mas acho que a minha preferência é o Danilo. Mas eu acho que ele não vai mexer. Senão ele já teria colocado o Danilo. O Danilo não vem sendo nem a primeira opção dele pro setor. Então, pelo que eu vi ali, eu tô achando que vai jogar o Endrick e ele vai colocar o Matheus Cunha para fazer a do Paquetá. É isso que eu tô achando.
16: E você, Gamarra, sua opinião, por que você não colocaria Neymar como titular da seleção?
13: É, só acrescentando, eu acho que eu não colocaria o Neymar porque o time não tá ajustado. Você colocar um jogador que vem de contusão, mal fisicamente, pode ser que ele tenha melhorado, né? Apesar que a seleção teve 2 dias de folga aí, não sei se ele se trabalhou nesses 2 dias, né? Mas assim, de qualquer maneira, como ele não está 100% e o time não tá ajustado para criar, né? Para mim foi muito claro isso no jogo contra o Japão, você acaba sem o ajuste, sem a sincronia, sem a aproximação que você precisa, né, nessa altura da carreira do Neymar, você precisa jogar apoiado com ele e o time não tem essa virtude, eu acho que não seria pro Neymar e pra seleção ele entrar como titular não teria grande valia. Concordo com o Ademar, eu acho que o Matheus Cunha já fez essa função do Paquetá, é um jogador que consegue recompor até melhor que o Paquetá, tem mais físico, tem uma boa noção de marcação e com a bola no pé ele vem melhor, né, tecnicamente do que o Paquetá, então ele deve colocar. Aí eu tô na dúvida, apesar do Hendrick ter falado hoje, assim, eu tô na dúvida se ele coloca o Hendrick ou alguma outra opção. Eu acho que ele vai recuar o Matheus Cunha pra fazer a do Paquetá e lá na frente, pelo tamanho dos jogadores da Noruega, eventualmente ele pode colocar um centroavante maior, que seria o Igor Thiago, apesar de não ter ido bem, mas numa construção mais tática, pra segurar mais os zagueiros, pra levar mais trombada, pra tentar segurar a bola por lá. Não sei se o Hendrick suportaria, porque contra o Japão, o Hendrick teve grandes dificuldades, né, de receber a bola de costas, ele foi desarmado até facilmente. Então, assim, eu só tô na dúvida de quem entra, mas que o Matheus Cunha deve fazer a do Paquetá, isso é certeza, e o Neymar deve ser utilizado, nem sei se no desespero, porque nem no desespero ele foi utilizado, né, com o Japão. Achei que teve um momento ali nos 30 minutos, ele poderia entrar, porque como o Japão tava muito recuado, e mal fisicamente, deu pra ver, porque o Japão deu tudo no primeiro tempo e acabou o gás no segundo, o Neymar teria até mais conforto pra jogar. Então, o jogo que você poderia ter utilizado o Neymar com 30 minutos, a partir dos 30...
16: É que tá empatado.
13: Mas aí que teria que utilizar.
16: Porque eu falo de desespero é na derrota.
13: Ah, mas eu acho que o empate com o Japão era um desespero também. Porque não...
15: Mas se você entra com 15 minutos e depois tem mais 30, daí é meio tempo de jogo praticamente.
13: Não, mas aí é você apostar que o Neymar vai entrar e resolver antes de ter a prorrogação. Ele não teve essa confiança, colocou Martinelli, deu certo, mas ele poderia ter utilizado o Neymar ali a partir dos 30 minutos, como ele utilizou com a Escócia. Ele entrou
15: a única coisa que eu fiquei satisfeito, e fiquei muito satisfeito, quando na entrevista coletiva, né, o Martinelli fala que vem treinando de meia pelo lado esquerdo, porque como ele se sente à vontade jogando pelo lado esquerdo, ele não vai barrar o Vini. Aí o treinador falou pra ele, então faz o seguinte, o Vini continua aberto e você vem por dentro de meia. E ele vem treinando, ele falou que nos coletivos, ou seja, o cara preparou o Martinelli pra fazer a função.
2: Pode ser o Martinelli então pra entrar no lugar do Paquetá?
15: Mas daí aí ele vai deixar o cara lá na frente? Ele não acha que ele vai deixar o Matheus Cunha de centroavante? Pode ser pra fazer essa situação que ele falou? Porque o Igor Thiago não entrou mais. Eu já descarto.
16: Nem Igor Thiago, nem Luiz.
13: O Martinelli, ele perdeu até a posição no Arsenal porque ele não tem uma boa recomposição. Inclusive, um jogo que o Arsenal perdeu pro City foi culpa do Martinelli, que ele tinha acabado de entrar no segundo tempo e não fez a pressão e levou a bola nas costas. Então, o Martinelli, ele é um ótimo jogador, não tem nem o que falar, muito habilidoso, com a bola no pé, é um bom jogador, só que ele não recompõe como o Matheus Cunha recompõe. E num jogo desse, conhecendo o Ancelotti como nós conhecemos, e por ser italiano e por preservar a parte de marcação, apesar que o meio de campo do Brasil tá uma peneira, ele vai tentar recompor com os jogadores primeiro, para começar, recompor e o Matheus Cunha deve fazer. Agora, quem entra na frente, aí pode ser, eu acho que pode ser o Hendrick, que é o favorito.
15: Eu acho que o Igor não entrou mais, cara. Eu descarto, assim, pela situação.
13: Mas ele é uma situação mais tática, mais pelo tamanho.
16: Não dá pra colocar o Neymar lá de falso 9 e recuar o Matheus Cunha?
13: Aí cai no problema do tamanho dos jogadores, né? O Neymar recebendo a bola de costas, e como o time ele não tá acertado, não vai ter aproximação. Quantas vezes você vê o Matheus Cunha isolado lá na frente, tendo que vir buscar a bola? E o problema do Brasil, se você fazer um paralelo com o melhor time da Copa hoje, que é a França, os jogadores, eles não têm posição fixa, né? Sim. Então o Olise às vezes tá de meia, ele joga de meia como a sua posição de origem ali, principal, mas às vezes ele abre e troca com o Dembélé, o Mbappé sai da linha de falso 9 e vem buscar jogo pra meia, e o Brasil não atingiu esse nível. Então colocar o Neymar nessa situação em um time que não tá sincronizado, não tá treinado, não teve um ciclo adequado, eu acho um perigo, porque ele pode ficar sumido do jogo, né?
16: Ô Gavião, e sobre esses descansos aí, hein? Não é muito longo o tempo de descanso não, Gavião? Dois dias de descanso dá pra fazer muita coisa, não dá não, Gavião?
14: Dois dias de descanso?
16: É.
14: Dois dias de descanso pra mim é férias, velho.
13: Dois dias de descanso. Nova York, hein, Gaviva?
14: É, você imagina, mano? Né, as Big Apple, né? Como é que é? É a grande maçã, né? Que os caras falam lá de a Manhattan, né? Tem a Estátua da Liberdade, mas eu fiz outro dia uma pesquisa, quanto você gasta pra ficar em Nova York e fazer o tour completo de você ir na Estátua da Liberdade, a mulher segurando a lâmpada lá, aí tem a charrete que você anda, tem a Broadway, tem as peças de teatro mais sensacional do mundo, tal, é coisa pra você gastar em um dia, dá R$2.900, mano, pra você passar um dia em Nova York fazendo uns passeiozinhos, mano.
16: É, e será que com a inflação lá da Copa não tá mais alto? Porque eu vi um dia desses daí. Ô, Gavião, eu vi um dia desses daí, cara, que lá em Nova Jersey, o trem lá custava $10. É, virou passou, 60, né? Passou pra mais, quase $100.
13: $100
16: e o cara que vem entrar na estação céu,
15: então
16: só já tem ingresso.
15: Então tá mais caro. Ingresso, senão você não entra nem na estação.
16: É. Então é negócio de louco, hein, Gavião?
15: Você viu o valor do ingresso pro jogo da Argentina?
16: Não.
15: Pô, tava lá 47 não. R$4.700, coisa assim, pô.
16: $4.700.
15: É, exatamente, eu tô de reais, só tô falando reais, é óbvio que é dólar.
16: $4.700 ainda mais.
15: Meu mestre, você tá de brincadeira o preço do ingresso, e parece que tá lotado, já tá.
16: Você pagaria esse valor?
14: Tinha um balé lá. Um balé lá na Broadway, o pessoal dançando balé, e aqueles bailarinos, os caras põem aquelas calças agarradas, os caras ficam com aquele pacote na frente, pulando de perna aberta. Eu vou pagar mil real pra ver isso aí, vou nada, mano.
16: Boa, Gabriel. 5:55. Vamos lá com a participação do ouvinte no WhatsApp. Você participa pelo 11 943 8056. Você pode mandar a sua mensagem, a sua pergunta pro Gaviva. Vamos lá.
3: Weber Lima, o brasileiro não tem medo de nada, não, Weber Lima. Eu quero é só saber se Cabo Verde é homem de enfrentar nós numa semifinal de Copa do Mundo. Meu Deus, essa Argentina, hein?
5: Tardo, Elber, Renan, Gamarra, Luiz, eu vou votar sim pro Neymar entrar em campo, senão o Weber me cancela aí no programa. bora, Weber. Regiana de Adolfo.
22: Fala, galera da Nova Brasil em Campo, José Carlos de São João do Boa Vista. Cara, eu tô aqui na estrada, acabei de ouvir essa enquete. Na minha opinião, Neymar tem que entrar no segundo tempo, cara. O cara não vai aguentar jogar um jogo inteiro. Não adianta deixar ele como titular começando, porque não vai jogar o jogo inteiro.
23: Boa noite, Weber Lima. É o Ivan do Cangaíba, ouvinte assíduo. Gostaria de ganhar essa camiseta pra presentear, sabe quem? A minha sogra, a vozinha Expedita, 96 anos. Ah, ela tá aqui assistindo todos os jogos da Copa, acompanhando e tá gostando. E tá na sintonia aí do programa. Um abraço!
16: Um beijo!
24: Boa tarde, rapaziada do interior. Boa tarde, galera. Boa tarde, Veloso. Boa tarde a todo mundo aí. Deve ser entrar no segundo tempo. Aqui é Vendramini, Alto de Pinheiros. Quero ganhar a camisa, hein? Vamos que vamos.
16: Bora!
25: Olá, Kleber, sou a Elizabeth do Parque Peruche. Se o Neymar não jogou até agora, não precisa não. Deixa ele lá no banco só assistindo, né? É melhor. E vamos pra cima da Noruega, que quem ru por último, ru melhor. Bora, Brasil!
26: Boa noite, Weber. Boa noite, Nova Brasil. Ô, Weber, tirando você, que é exceção, o resto aí tudo é coerente. Todo mundo só não coloca o Neymar porque o cara não tem condições de jogo, Weber. Se o cara tivesse condições de jogo, ele ia de titular até no lugar do Alisson. Mas é um podre fazer o quê? Um abraço a todos aí, Nivaldo de Cajamar.
27: Fala, Weber Lima, Márcio Oliveira, Tricolona. Concordo perfeitamente com o nosso querido volantaço aí, Renan. Tem que entrar com o Danilo Santos, fechar essa casinha, fechar esse meio de campo. Se o negócio apertar, entra com o Endrick no segundo tempo ou o Neymar. Um abraço.
4: Boa tarde, Weber. Boa tarde, bancada. Aqui é Rafael do Jundiaí. Cara, infelizmente eu não colocaria, porque pensando aí numa possibilidade de prorrogação, disputa de pênaltis, eu acho que eu seguraria ele pro segundo tempo e
6: equilibrar esse jogo,
4: pensando justamente nisso. Um abraço para vocês aí.
16: Valeu, obrigado pela sua mensagem. Vou falar um negócio pra vocês. Tem que colocar o Neymar logo de cara, que aí já mata o jogo e já era, entendeu? Coloca ele de falso 9, recua o Matheus Cunha e coloca o menino Ney pra jogar. Ele é o único diferente da seleção brasileira, inclusive no jogo do Japão. O Galvão ficou falando muito sobre isso. Ninguém tentava nada de diferente. Toca a bola, toca e ninguém faz nada. Coloca o Neymar de início, mata o jogo. Ele joga 30 minutos, mata o jogo no primeiro tempo em 30 minutos. Aí pode colocar quem você quiser, o Ancelotti. Mas o Neymar tem de ser titular.
13: Com Casemiro ou sem nessa formação com o Neymar?
16: Sem Casimiro.
13: Ah, com Danilo. Tá, senão a gente tá morto.
16: Não, é.
13: Aí ninguém
16: não,
13: marca. Vini já não marca. Aí o Neymar não vai marcar. Não. O Casimiro que chega só depois.
16: Não,
13: o
16: Neymar vai jogar lá de falso.
13: O Casimiro parece aquela. Sabe aqueles filmes, né? Que acontece.
15: Eu apelidei ele de Alcione.
13: Por quê?
15: Bundão.
13: Não, sabe aqueles filmes que a gente vê de crimes e tal? A polícia
15: parece Alcione?
13: O Casemiro é isso aí.
15: Casemiro. Não parece Alcione dançando um pagode? Pode perguntar pro Gavinho, vai.
13: Agradeceu. Se é o negão de tirar o chapéu, eu posso dar a bola e tirar você.
16: É isso aí. Eles estavam chamando o Casemiro de um urso aí do desenho animado. Qual que era o urso, cara? Era por causa disso.
13: É o
16: Zé Colmeia. Zé Colmeia. O Zé Colmeia, rapaz. Assistiu muito Zé Colmeia, Gavião?
14: Eu lembro. Ei, Catatão, vamos pra nossa área.
13: O imitador é um monstro.
16: Boa, Gavião. Inclusive hoje, né, falando em desenhos, histórias, né, que foi parte da infância de muita gente, hoje faleceu, né, o ator que fazia o Jaspion.
13: Sim.
16: Que foi um... Não deu certo no Japão o Jaspion, mas quando veio pro Brasil foi uma febre,
13: tinha
16: cara.
13: Tinha um boneco do Jaspion.
15: Também tinha
16: um boneco, tinha tudo. Eu não tinha.
13: Então, tá,
15: então, não, é, bala, é, né, não, vou te falar, família.
16: Tinha boneco.
15: O Gamal falou que... Família rica, né, meu? Família rica, porque eu não tinha... Eu fazia com a caixa de sapato um Jaspion lá e pintava aí, né?
13: Sim, na Zona Leste.
15: Tá bom.
14: Quando passava Jaspion, passava Jaspion, eu já era office boy com 14 anos.
13: Ó, eu nasci em 85 na cidade de Tiradentes. Quem sabe como era lá, sabe. Então, assim, o Jaspion, que eu falava que eu tinha o boneco, está ligado como
15: você
13: que
15: bateu
13: era, como chegava na
15: então,
13: na
15: então é o seguinte, então, hein? Era Jaspion paraguaio?
13: Era do Paraguai.
15: Ou senão ele batia a carteira.
13: Não, eu estaria lá no Paraguai, aí vinha Mega Drive, Super Vento, Nintendo, boneco, aí distribuía pra rapaziada.
16: Meu pai
13: comprava com 90% de desconto. Tinha um bar, até hoje minha mãe tem um bar lá, tinha um bar lá e meu pai pegava 90% de desconto e pegava pra gente.
14: Ele desvio da carga.
16: O Gavião, é concorrência, Gavião?
14: Não, sua mãe tem um bar, Gamarra?
13: Tem um bar. Dona Cida.
14: Pô, precisamos fazer um intercâmbio, mano.
13: Bora.
14: Trocar receita. É, mano. Fazer comida de boteco e tal. Um torresmão peludo.
13: É.
16: Boa, Gaviva. Rápido break. Voltamos já com um giro pelos clubes aqui no Nova Brasil em Campo. E São Paulo, rapaz. Cada dia é uma notícia terrível no tricolor. Rápido break. Voltamos já com pão de alhozinho. Com pão de alhozinho, tá jogo.
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11: Motoristas e usuários do transporte coletivo que circulam pela região da calçada devem ficar atentos às alterações no trânsito que entram em vigor a partir desta sexta-feira. As mudanças são necessárias para a execução das obras de macrodrenagem ligadas à implantação do VLT e seguem até setembro. Durante esse período, o Largo da Calçada terá o tráfego bloqueado no sentido comércio. Para manter a circulação, a Transalvador orienta que os condutores utilizem como rotas alternativas as ruas do Imperador e Barão de Cotegipe. Seu dia com mais informações na Nova Brasil. Amanhã, logo cedo, teremos mais notícias. Até lá!
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21: Olá, ouvinte Nova Brasil, trânsito super tranquilo nas principais vias de Salvador. Na Avenida Paralela, por exemplo, trânsito fluindo muito bem nos dois sentidos, tanto no sentido Bairro da Paz como no sentido Pernambués. Na BR-324, fluxo livre, tanto no sentido Simões Filho como no sentido Salvador. 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

0: 18:06, voltamos com o Nova Brasil em Campo na Nova Brasil FM e vamos de cara com o pessoal que participa pelo youtube.com/Nova Brasil em Campo, na tela lá o pessoal que participa. Boa tarde, Weber, na minha opinião quem deve entrar no lugar do Paquetá é o Danilo do Botafogo, o Marcelo Aparecido, um abraço pra você. Edilberto Reis, Brasil precisa de alguém que saiba criar nesse meio de campo, Neymar tem que entrar titular, tá vendo aí, ó, tá vendo? Mais um, Kevin de Fante Santana. Ô Kevin, você tá apressado demais, meu amigo, calma o coração, sua ansiedade, você deve ser novo, mas tá muito ansioso, espera o dia 16, tá bom? Mais um, Gavião, ah, o Gavião escreveu lá no YouTube, tomei os conhaque, nem sabia que dia que era.
1: Na hora da abertura do programa, você perguntou pra mim qual o prato do dia. Eu falei, que dia é hoje? É terça? Nem sabia. Aí alguém escreveu lá, Gavião tá mais perdido do que o jogador do Brasil. Eu falei, não, é que eu tomei uns conhacão antes de começar o programa, aí eu fiquei meio confuso.
0: Bom, Gaviva. E é, o São João da Barra com mel e limão é bom, não é, Gaviva?
1: Oi, dá um, mas quebra a cama, hein?
0: Márcio Vieira, Neymar de titular não, moço, deixa do jeito que tá, Martinelli vira o jogo contra o Japão, se entrasse o Neymar a gente não virava, não, mas quem disse isso pra você, ô Márcio? Ninguém matou a charada, o Ancelotti está fazendo Neymar Júnior de gato e sapato, Marcos Vinícius, não entendi essa, mais um, Bruno Reis, Neymar deveria entrar em todos os jogos pelo menos 15, 20 minutos pra ganhar ritmo, porque do jeito que está, quando realmente precisar, ele vai estar sem ritmo. São algumas das mensagens. Vamos
2: agora, Weber, uma coisa é fato. O que está acontecendo com o Neymar hoje nunca aconteceu na vida dele. Nunca aconteceu na carreira do Neymar.
3: Tá no banco?
2: Não só ficar no banco.
4: Treinar, tem que treinar dois períodos todo dia?
2: Teve dois de folga.
4: Aí é folga pra todo mundo.
2: Mas
4: tô falando que fazer aquele tratamento 24 horas ele nunca fez também, não.
2: E assim, não jogar, não ser o mais falado, não ser o mais importante, não ser o mais relevante do time, isso nunca aconteceu. Aconteceu ali um pouquinho na Arábia com o JJ, que, né? Dispensou de fato ele, do contrário, isso é uma coisa nova na vida do Neymar, né?
0: Boa. Vamos lá dar um giro pelos clubes, começando com o Corinthians, Edson Rufino. E aí, beleza?
5: E aí, beleza, Weber? Tudo certo? Salve, salve, amigo torcedor. Vamos juntos com detalhes e informações do Corinthians. O Timão segue a sua rotina de treinamentos. Hoje foi o oitavo dia dessa intertemporada, vem sendo realizada no próprio CT. Dr. Joaquim Grava, e a pergunta que fica: será que o trabalho está forte, está puxado, como se diz na gíria? Quem responde é o Ranieri. Vamos acompanhar. Muito bem, acompanhamos atentamente o que disse o Ranieri a respeito desse trabalho que vem sendo realizado no CT Dr. Joaquim Grava nessa intertemporada. Outra ausência.

0: 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O São Paulo anunciou na manhã de ontem a contratação de Vitor Sá. O primeiro e até aqui único reforço do tricolor paulista nesse mercado da bola. Ele já fez o seu primeiro treinamento no CT da Barra Funda na tarde de ontem e, em conversa com a comunicação do clube, falou o quanto a paixão são paulina da sua família foi determinante para aceitar a proposta do tricolor paulista.
1: Ah, eu fico muito feliz. Acho que desde o princípio, quando começou a questão de poder vir para cá, é algo que, logicamente, profissionalmente falando, é um sonho de qualquer atleta, mas para mim, especialmente, essa questão familiar balançou um pouco, querendo ou não. Então, tô feliz demais. A grandeza de São Paulo, tamanho da instituição, é algo que mexe com todo atleta. Então, hoje, me sinto realmente muito feliz.
0: São Paulo, que ainda segue ativo no mercado, mesmo não conseguindo contratar ninguém até esse momento, sem ser o Vitor Sá. O tricolor tenta fechar até o fim dessa semana a contratação de Newton, volante do Botafogo, espera acertar as bases salariais e deve acontecer uma troca entre Ferrarese e Newton, do São Paulo para o Botafogo, nesse mercado de transferência. O São Paulo estava em cima de Domingos Duarte, mas por conta de uma demora, não deve fechar com um zagueiro que estava no Retafe, clube espanhol. E agora, na noite de ontem, tarde de ontem, fez uma proposta pelo atacante Mikael do CRB. Ele é um dos artilheiros do Brasil nessa temporada, são 20 gols em 28 partidas. O São Paulo, que não tem muita grana em caixa, queria fazer uma proposta de empréstimo com uma opção de compra em valores fixados em 10 milhões de reais. A diretoria do CRB achou um completo absurdo ter que emprestar o seu principal artilheiro e negou a proposta, por isso, negócio já encerrado de um dia para o outro entre São Paulo e Mikael, artilheiro do CRB. São Paulo tem Vitor Sá como contratado, Mikael e Domingos Duarte descartados. E agora o próximo passo deve ser Newton, volante do Botafogo. Essas são as atualizações do São Paulo. Volto com vocês aí do estúdio. Um abraço, Weber.
2: Do São Paulo pro Palmeiras, Lucas Basílio.
3: Muito bem, Weber Lima, ouvinte Nova Brasil FM. Eu tô de volta agora para falarmos do Palmeiras, falar um pouquinho dessa intertemporada palmeirense, né? Antes do retorno às partidas oficiais do nosso calendário. Eu disse ontem, enquanto rolava o nosso Nova Brasil em campo, tava acontecendo também o jogo treino lá na Academia de Futebol do Palmeiras contra o Mauaense. E o placar final foi de 6-0 para o Verdão. Destaque para Paulinho, jogador que vai recuperando a velha forma, marcou 2 gols nesse jogo treino. O restante dos gols foram todos marcados pela molecada, né? Heitor, Riquelme, Luigi e Alan completaram o 6-0. No próximo sábado, no período da manhã, também na Academia de Futebol, já está marcado um novo jogo treino, né? O próximo jogo treino diante do Primavera. É o Palmeiras se preparando aí na sequência desta intertemporada. O Giai e também o Marlon Freitas, que eu disse ontem, ficaram mais alguns dias nesse período de folga por conta de problemas pessoais, né? O Giai por conta de folga lá na Argentina, o Marlon resolvendo questões pessoais e o Abel Ferreira também, né? Abel Ferreira, como de costume, recebeu mais alguns dias de folga, se reapresentou ontem e já fez parte ali do comando das atividades no centro de treinamento palmeirense. Outra boa notícia fica por conta do Vitor Roque. Ainda não foi liberado totalmente para trabalhar junto ao grupo, mas o aquecimento ele faz com todo mundo. Aí os trabalhos com bola ele faz em separado, cumprindo um cronograma específico, mas a expectativa é que, se não no primeiro jogo, lá pro segundo, terceiro, ele já possa estar de volta, vestindo a camisa do Palmeiras no retorno ao calendário oficial.
2: Portanto, aí o nosso Lucas Basílio, agora o Peixe com o Felipe Camargo.
4: Fala, Weber, estamos de volta. Vamos atualizar então as informações do alvinegro mais famoso do mundo, Cuca, que comandou o treino em 2 períodos no CT Rei Pelé nesta quinta-feira. É o Santos na sua intertemporada e temos uma atividade ainda na manhã desta sexta-feira, a última antes do amistoso diante do União São João de Araras. O Peixe pega o time da Série A3 do Campeonato Paulista para fazer um teste para saber como que o elenco está fisicamente, taticamente. Depois, o Santos já começa a encaminhar a sua preparação visando a volta no Campeonato Brasileiro. No dia 16 de julho, uma quinta-feira, o Peixe pega o Botafogo em jogo antecipado da 19ª rodada. Fora das quatro linhas, o atacante Tiquinho Soares negocia uma rescisão contratual com o Santos. Tiquinho tem

0: Tem vínculo até 2027, mas tem um alto salário. O Santos emprestou o jogador ao Mirassol pagando R$1 milhão e o Mirassol pagando R$400 mil. Só que o Mirassol, que tem 6 meses ainda de vínculo de empréstimo com o atleta, não quer mais contar com o Tiquinho Soares. Já informou os representantes do atleta. E agora, os representantes já iniciaram uma conversação com o Fortaleza, que demonstrou interesse, só que o Fortaleza não tem condição de bancar os mesmos 400 mil que banca o time do interior de São Paulo. Sendo assim, o Fortaleza deixa com que o staff do Tiquinho e o Santos se falem, se acertem. O Santos deve ao Tiquinho Soares uma parte do salário que era enviado pelo Mirassol e o Santos não repassava. Tiquinho pode tentar, se não conseguir de forma amigável, uma rescisão indireta, que aí conseguiria se livrar do Santos, ficar livre do mercado e conseguir ser contratado pelo Fortaleza. O Peixe está de olho, evidentemente, em toda essa situação, porque vive uma grande crise financeira e está sob transfer ban, Weber Lima.
1: Tá certo, portanto, aí o Santos com o problema do transfer ban do Peixe, né? O nosso Felipe Camargo. Para fechar o giro pelo Brasil, Antônio Lima.
2: Fala, Weber Lima, um grande abraço a você e a todos que acompanham o Nova Brasil em Campo. Nesta quinta-feira daremos um giro pelo Brasil, trazendo as últimas atualizações dos clubes brasileiros por todo o território. O Atlético Paranaense encaminhou a contratação do zagueiro Dantas do Novo Horizontino. O Furacão venceu a concorrência dos clubes da Série A e também da Udinese da Itália. O defensor é aguardado em Curitiba nos próximos dias para selar o negócio. Dantas foi um dos destaques do Campeonato Paulista pelo Novo Horizontino, onde o clube do interior foi vice campeão estadual. O Cruzeiro anunciou o empréstimo de Kaique ao Como da Itália. O acordo entre os clubes prevê uma obrigação de compra ao fim do vínculo e uma negociação avaliada em 14 milhões de euros, cerca de 82 milhões e meio de reais. O Inter acertou a saída do atacante Rafael Borré ao River Plate. O jogador foi liberado para viajar, o que deve ocorrer nesta sexta-feira, para realizar exames médicos e assinar com um clube argentino. Fernando Seabra será o novo técnico do Vasco. Embora ainda não tenha tido um anúncio oficial, o acordo está fechado entre as partes e ganhou um indício público na madrugada desta quinta-feira. Em uma publicação nas redes sociais, o empresário Hugo Magalhães aparece ao lado do treinador em uma foto de aparente comemoração. A rescisão de Emanuel Brites com o Fortaleza abre caminho para o Vitória, que já havia apresentado uma proposta antes mesmo do jogador sair do clube cearense. Agora, com a rescisão, o Vitória mantém o interesse no zagueiro argentino e deve apresentar uma proposta nos próximos dias, Weber Lima.
1: Tá certo, olha, o Cruzeiro anunciou, né, a saída do Kaique pro Como da Itália. É um desejo antigo aí do clube italiano. 129 jogos pelo Cruzeiro, portanto, perde um jogador importante, 14 milhões de euros, cerca de 82 milhões de reais.
3: E hoje contratou alguém o Cruzeiro, viu?
4: Gabriel Peck.
3: É o Gabriel Peck. Isso, que estava nos Estados Unidos. É isso mesmo. Gabriel Peck veio hoje.
1: Boa. E outra notícia, né, que essa daqui é boa, até pra gente falar um pouco de voltar a falar de Copa do Mundo. A Espanha acabou de eliminar a Áustria, 3-0, e daqui a pouquinho, menos de 2 horas, tem Portugal e Croácia. Vamos lá, Renan, aqui, ó, notícia que acabou de sair aqui, informação do jornal espanhol AS, de que a comissão técnica lá do Barcelona não quer o retorno de Rafinha para a seleção brasileira. É informação do jornal AS, falando que a comissão técnica da seleção está apressando o retorno do Rafinha, e diz o texto, né, que as lesões têm prejudicado a regularidade de Rafinha na temporada. É a quinta lesão. E eles não querem.
3: Precisa avisar eles que nós também não queremos o Rafinha, não. Então, avisar eles que nós também não queremos, não, o Rafinha. Um
4: detalhe aí, a última contusão do Rafinha foi na seleção e ele perdeu a Champions. Ele não jogou o mata-mata da Champions. Por isso que o Barcelona tá interferindo nisso, porque já é a segunda vez a mesma lesão na seleção.
3: Mas com todo o respeito, eles não têm capacidade nenhuma de interferir no coisa da FIFA. Não tem nenhum. É data FIFA.
5: É data FIFA.
3: É pela competição FIFA. Estão fazendo onda. Eu tô brincando aqui, mas eu sou sincero. O Rafinha podia devolver pro Barcelona, vai tratar lá, não precisa voltar mais pra Copa, não. Se sou eu, sabe?
1: Coitado, né?
3: Ele, Paquetá, traz pro Flamengo. Então, esses caras não estão fazendo falta nenhuma. Agora, o AS faz uma matéria como se o Barcelona fosse quem? Estão achando que eles são quem? São só freguês do São Paulo, o resto que eles não são nada.
4: Meu Deus.
3: Não. Só freguês do São Paulo. Só são freguês de São Paulo.
4: São Paulo,
3: isso.
4: Do nada.
3: Você sabe, sabe disso.
4: Eu vou te falar.
3: Você sabe disso. Danado. A única coisa que o Barcelona é freguês do São Paulo.
1: Isso é verdade.
3: Isso é uma verdade.
1: Isso é verdade.
3: E o pior é que o cara não é um torcedor internacional, eu sou. Então eu posso falar pra você.
4: Não.
3: É um freguês do São Paulo,
4: não
3: manda nada.
4: Se você tem razão ou não, eu não vou nem discutir, mas o assunto não é esse. O São Paulo já foi, o boletim já passou, pô. Então vamos falar do Rafinha e do Barcelona.
5: Mesmo ele tendo...
4: É porque a vitória faz... Olha, acho que foi o ano que eu nasci, inclusive.
3: Não tem problema, mas quantas vezes o Corinthians...
4: Renan, você foi perguntado, Renan, senão não vai parar isso aqui, velho.
5: Mesmo o Ademar tendo razão, o Antiela...
3: Muito bem, Renan, parabéns. Fiquem ao lado dos...
4: falar que São Paulo contratou o Mikael, porque não tem...
3: Fiquem ao lado dos bons e será um bom. Fiquem ao lado dos ruins e será um deles. Mas vamos nessa, Renan.
5: A verdade é que o Ancelotti gostaria, sim. A gente pensa de uma forma. O Ancelotti gostaria de ter o Rafinha, de ter o Paquetá, de continuar com o Casemiro, né? Então...
3: O que parece, né? Ele não vai ficar no banco agora no jogo. Se o Brasil passar...
5: Ele já vai ter condição.
3: Quarta-feira, pelo menos, ele fica no banco.
4: Reinou hoje. Começou
1: transição, né?
3: Ele tá fazendo a transição, mas então eu acho que se o Brasil
1: Eu acho que é lá pra final da Copa.
5: Sim. Não. É. Mas se ele já tá em transição, o jogo é domingo. O próximo jogo seria?
1: Quarta. Próximo. Não, próximo.
5: Próximo
1: sábado.
5: Próximo no outro sábado?
1: No outro sábado.
5: Pô, Daria tempo.
1: Ô, Gaviva, essa história do São Paulo, o Barcelona ser freguês de São Paulo, é verdade, Gaviva?
6: Eu vi isso aí, né? Foi em 92. São Paulo foi campeão em 92 e 93, né? Bicampeão mundial. Depois eu não vi mais outro jogo junto, né? Os dois, um enfrentando o outro. Agora, qual é o jogador que São Paulo contratou, Weber? Que você ficou bravo aí que o São Paulo. Vitor Sá é jogador difícil de achar, velho. É. Mas pra sua infelicidade, o São Paulo achou.
1: É verdade, rapaz. Se eu peguei os números dele do Krasnodar, olha, absurdo.
4: Ele não se adaptou ao futebol de lá, agora vai se adaptar aqui.
1: É o medo da guerra.
4: Será que eu falei
3: ele foi bem no Botafogo, mas vamos falar a verdade, cara. 3 anos e meio de contrato.
5: O problema pra mim é esse.
3: Contratar não é...
4: Essa ala tricolor aqui. É. Ferreirinha ou Vitor Sá?
3: Pelo amor de Deus, eu jogando na esquerda, Ferreirinha o Ferreirinha pra desespero do nosso narrador aqui, do Hugo Botelho, só joga contra o Cruzeiro. Contra o Cruzeiro fez 3 gols, não vai fazer mais nada.
4: Acabou o ano dele.
3: Você
4: prefere quem? Ferreirinha ou Vitor Sá? Pelos números...
1: Então, putz, cara.
3: Aí você quebrou o cara.
4: Olha a nossa análise, quebrou nós agora. Se a sua análise é a análise que eu chamo de PVC, números, que eu gosto bastante, é o Ferreirinha.
1: Ah, sim, Ferreirinha.
4: É o Ferreirinha.
5: Mas os números do Ferreirinha são tão bons assim?
4: Com todo respeito. Do Vitor Sá quase não tem gol.
1: Não tem.
4: Esses 3 gols que o Ademar fez, já tem mais que o Vitor Sá.
1: O Ferreirinha não fez 8 gols no ano passado?
4: Sim. 9.
1: Fez quantos esse ano aqui?
4: Ah, ele fez os 3 em 1
1: jogo?
4: Acho que fez 4.
1: Já fez até mais. Já fez mais gol que o Vitor Sá.
3: Eu penso o seguinte, né? Eu penso, o Ferreirinha tá na hora de sair, né?
1: Sim.
3: Ah, já deu, né, gente? A gente já viu potencial dele.
4: Já não consegue contratar jogador do CRB, mas tirar o Ferreirinha do time.
3: Sabe por quê?
4: O Ferreirinha vai ficar sem time.
3: Sabe por quê? Pô, se é pra você jogar com o Ferreirinha, joga com o TT, joga com os moleques da base.
4: Não, vai ser
3: o Vitor Sá. Então, mas que seja, cara.
5: Então, mas que seja o Vitor Sá o titular, mas depois é o Luca, é o TT.
4: É a dupla de externos. Vitor Sá e Ferreirinha.
1: Não dá, é duro, velho. Eu tô até buscando aqui.
4: O zagueiro que vem é bom?
1: Não veio mais.
4: Foi só pressão, por isso que não veio. Viu?
1: Ele começou a fazer muita exigência e aí não quis.
5: Mas peraí, Weber. A exigência que ele fez financeira, o São Paulo aceitou e formalizou.
3: Aí ele não respondeu.
5: Daí ele pediu 2 dias. Peraí, ele pediu um aumento de alguma coisa. O São Paulo aceita, formaliza, ele pede mais 2 dias, tem que mandar o cara pra...
3: O São Paulo desistiu.
1: Só pra gente fechar, ó. O Ferreirinha já jogou, é que a minutagem aqui não vai dar isso, eu teria que fazer a conta. Mas aqui, no geral, são 123 jogos já pelo São Paulo, tudo isso.
3: Tudo, já faz tempo. Já
1: tá aí, eu vou fazer a conta da minutagem que tem aqui, a gente vai ver partidas inteiras, né? Mas são 20 gols e 7 assistências.
4: Ó, 27 gols, participações em gols, 27.
1: É, 27.
4: Torçar não chega.
1: O nosso amigo aí, no Krasno, no Botafogo, 93 partidas, 10 gols e 8 assistências.
4: Ah, 10 a menos aí.
1: Aí no Krasnodar, 73 gols, 10 gols e 8 assistências. Eu vou fazer a minutagem aqui, porque ó, o Ferreirinha joga pouco mesmo. O Vitor Sá, com essa minutagem no Botafogo, é quase já a minutagem dos 120
4: é ele jogos era titular.
1: Do Ferreirinha.
3: Ele era titular no Botafogo.
1: Rápido break, voltamos já já com a sua participação aqui no Nova Brasil em Campo, com pão de alhozinho, com pão de alhozinho da jogo.
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20: 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Trânsito. 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Você que sai do Imbuí, segue sentido Boca do Rio, vai encontrar pontos de retenções na Avenida Jorge Amado, mas nada que prejudique seu trajeto. Já na Boca do Rio, sentido Piatã, trânsito segue fluindo muito bem pela Otávio Mangabeira. 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

0: 8:29, voltamos com o Nova Brasil em Campo com pão de alhozinho, resenha boa, tem pão de alhozinho, dá jogo, vamos com a participação do nosso ouvinte no WhatsApp 11 943 8056, pode mandar sua pergunta pro Gaviva também, aqui no nosso Nova Brasil em Campo, vamos lá.
1: Boa noite, rapaziada, Nova Brasil, aqui é o Jefferson do Rio de Janeiro. Rapaz, Neymar é segundo tempo, dependendo do jogo. Jogo pegado igual o último, não tem condições pro Neymar, infelizmente. E a camisa do Brasil vai pro Carioca. Um abraço, galera.
0: Um abraço.
2: Boa tarde, Weber Lima. Boa tarde, galera. Cícero, motorista de aplicativo de São Paulo, Jabaquara.
0: Opa!
2: Não, eu não entraria com o Neymar. Eu entraria com o Hendrick e deixaria Neymar para os instantes finais. Como ele é muito decisivo, eu acho que ele resolveria. Abraço.
3: Ah, mano, não tô acreditando, cara. Nova Brasil FM, com futebol, com gavião agora. Ainda toca um sambinha também. Meu irmão, eu vou quebrar o botão aqui de sintonizar do rádio, que é pra ninguém mudar. Ninguém mudar a rádio aqui e deixar sempre 24 horas aqui na Nova Brasil. Valeu, pessoal.
0: Valeu, seu
4: bom. Boa tarde, é César da Vila Formosa. O Ancelotti é teimoso, né? Vamos colocar o Danilo, jogar aberto. Ninguém marcando nesse meio campo, no mata-mata. Começa com o Danilo, depois troca se precisar. Um abraço a todos.
5: Boa noite, Weber. E todos aí no estúdio, aqui é o Ângelo Cardoso de Araçatuba. Ô, Ebers, tá certo, coloca o Neymar logo no começo que mata mesmo, mata o jogo e mata todos os brasileiros do coração. Um abraço e boa noite.
6: Boa noite, Nova Brasil. Gaviva, você tá querendo receber 180 reais que o Weber deve aí no Bar do Cabeção? Leva pra aquele cantinho da cobrança que a gente conhece ele já, você entendeu? E põe a lista de caloteiro. Quem tá devendo aí, põe o nome. Deve um churrasco faz um ano já pro Celso Cardoso aí, que você falou que rodou de pneu murcho.
0: Já.
6: Beleza? E sua letra aí, desclassificação pra nós aí.
0: Já marca aí.
7: Boa noite,
0: Gaviva.
7: Nova Brasil em Campo. Weber, o Neymar só foi convocado por sua causa, que devem ter falado pro Ancelotti, eu tenho um cara que é apaixonado por ele, enche o saco. Agora você quer que ele jogue ainda? É demais, não. É perder tempo. Chicano, disciplina, freguesia do ó.
8: Weber, Renan e demais aí. Reinaldo Bocaes Soaré. Pra mim, o Ferreirinha é o pior jogador da história do São Paulo.
0: Que isso, bicho?
9: Weber Lima. O Neymar foi pra lá pra tomar o lugar de outro jogador, que o bicho tá cansado, morto. Foi tomar o lugar do Matheus Pereira, do Pedro, de gente que poderia ajudar. Valeu, Guaru de Sorocaba.
0: Valeu, Guaru.
10: É o Weber Lima, Vinco de Campinas. Pode falar lá pro clube espanhol que nós também não queremos Rafinha, não. A seleção melhorou 100% com a saída dele. Foi um achado a saída dele. É isso aí, Weber Lima. Um abraço.
11: Fala aí, Belima, Ricardo Vila Maria na Zona Sul, vamos São Paulo, ó. Um abraço pra rapaziada do Paulo Gato, rapaziada lá da Várzea, Vila Mariana, portuguesinha da Vila Mariana. Weber, não vou te enganar não, hein, meu. A final é França e Argentina. Escuta o que eu tô te falando.
0: Para com isso.
11: Um abraço.
12: Boa noite, Weber, e boa noite a todos os amigos da Nova Brasil. Neymar, Casimiro são ex-jogadores em atividade. Não serve pra nada. É só uma observação. Neymar tá lá pra poder vender chuteira, vender camisa da seleção. É só por isso que ele tá lá. Valeu, um abraço.
0: Portanto, aí as mensagens. Gavião, então soletra aí o desclassificação, Gavião.
13: Mano, é complicado, hein? D-S-C-R-A, descra, F-I, descrafis, C-A-S-S-A-O-T-U, desclassificação.
0: Boa, boa,
13: caramba,
0: cara.
13: É difícil, palavra gigante, mano.
0: Ô, Gavi, o Weber já tá devendo aí já? Não é possível, bicho.
13: 180.
0: Rapaz,
13: 180. E não é só pra ele, não, viu? É porque ele fica pagando drink pras minas aqui, aí vai crescer a conta.
0: É, rapaz. Será, Gavi? Será? Olha, é o seguinte: o André falou que tem um cantinho da cobrança. Tem mesmo, ô Gaviva?
13: é, fica do lado dos quartinhos. É o Adamastor que cobra. Aí você vai ver. É melhor você pagar, porque senão o rombo será maior.
14: E aí eu vou depois ter que me cuidar com o doutor Vadalco, né?
13: Aí o doutor Vadalco dá o talento com a pomadinha.
14: Pô, mensagem no YouTube, vamos lá. Mensagem no YouTube, cadê? Léo Maroto, Ferreirinha vai pro Santos, lá ele vira ídolo. Mais um. Caio Inácio, Renan, você acha que deve ser mais difícil marcar o Lamine Yamal do que o Rodrigo Tchui?
15: É cada um. E eu joguei com o Tchui, mas pô, tá louco, que loucura.
14: Mikael do CRB é sacanagem, melhor dar oportunidade pra alguém de Cotia. O Kleber com o Sam, eu falei, a gente já perfeito, falou isso perfeito. Aí. O Neymar não tem condições de ser titular, ainda mais contra a Noruega, time alto e forte. Eu acho que o Ancelotti vai entrar com o Fabinho no lugar do Paquetá para melhorar a bola aérea e força física. O Lucas Souza, acho difícil.
16: Dois primeiros volantes.
14: É, não faz isso. 18:35. Vamos trazer agora as informações com o Lucas Basílio de outros jogos que aconteceram na Copa do Mundo envolvendo Estados Unidos e Bósnia. Vamos lá, Lucas Basílio.
17: Grande tarde, grande noite, enfim, um grande abraço para você, Weber Lima, abraço especial para quem curte o futebol Nova Brasil em Campo. Falamos de Copa do Mundo, falamos dos Estados Unidos, os donos da casa que estão classificados para a fase oitavas de final da Copa do Mundo em 2026. Foi um gol em cada tempo e numa partida tranquila, os Estados Unidos bateram a Bósnia pelo placar de 2-0. Balogun e Tillman, num bonito gol de falta, inclusive, marcaram para a equipe norte-americana que venceu a Bósnia pelo placar de 2-0. A grande notícia negativa, né? Tudo tem os dois lados, né? Teve toda a festa, toda a comemoração do torcedor norte-americano que empurrou a equipe rumo a essa classificação, mas também teve o ponto ruim. O atacante Balogun, que inclusive fez o primeiro gol na vitória de ontem, acabou sendo expulso aos 18 minutos do segundo tempo por conta de um pisão no tornozelo do zagueiro Muharemovic. O árbitro brasileiro, inclusive o Rafael Claus, que estava ali apitando dentro das quatro linhas, deu apenas o cartão amarelo, mas foi auxiliado pelo VAR e depois expulsou o camisa de número 20. Fica a preocupação porque ele é o artilheiro, né? Um dos grandes nomes desse time comandado pelo técnico Maurício Pochettino. Já marcou com o de ontem 4 gols nesta Copa do Mundo e será desfalque certo na fase oitavas de final. E pode ser ainda pior, mesmo com os Estados Unidos avançando para as quartas, o Balogun vai ser julgado, pode pegar uma punição ainda maior e ser desfalque também em etapas seguintes. Próximo adversário dos anfitriões será a Bélgica. Partida marcada para a próxima segunda-feira, às 9:00 PM, no horário de Brasília, em Seattle.
14: 8:37. Ô, Gaviva.
13: Oi,
14: fala, Gaviva.
13: Esse moço é a cara do irmão da Sandy, do Sandy Júnior lá, mano.
14: Ah, é?
13: O moço é a cara do Júnior Lima, rapaz. Esse nosso repórter bom do Palmeiras, hein?
14: É, o nosso Lucas Basílio. Ô, Gaviva, você acha que os Estados Unidos passa pela Bélgica?
13: Não passa. Chegou, acho que no limite, Estados Unidos, time esforçado, pode até levar pra prorrogação, mas eu acho que da Bélgica. Pelo que eu vi, a Bélgica, o poder de reação dos caras ontem, brincadeira. Então eu acho que dá Bélgica.
14: Na sua opinião, Gamarra?
18: Cara, o Balogun vai fazer muita falta, né?
14: É
18: o melhor jogador, tem ali outros bons jogadores, mas acho que dá Estados Unidos, eu acho que tá bem, tá jogando.
14: Conjunto, né?
18: Conjunto, tá numa pegada, é parecido com o México. É um time perigoso, o México, poucas pessoas estão falando, mas o México pode surpreender. Eu acho que os Estados Unidos devem passar, porque a Bélgica foi ontem na empurrância, né? Na falta de cabeça de Senegal.
15: Maturidade,
18: né?
15: Faltou maturidade pra Senegal furar a bola, sabe? Que ele ia acabar o jogo, cara.
18: No pior momento do time, você tira a sua referência também, que no caso é o Mané. Então ali acabou tendo a eliminação. Então a Bélgica vem mal, né? O Jeremy Doku ontem e jogou mal, mas teve uma boa virada. Mas eu acho que Estados Unidos, pelo conjunto e pela forma que joga, por estar em casa, está bem confiante, Estados Unidos, deve passar dessa sim.
14: Na sua opinião, Ademar?
19: Eu assim, como diria o Gavião, os belgicanos, certo, Gavião?
13: Exatamente, certinho.
19: Não tão nada disso, não. Não gostei, não. Ontem eu concordo com a análise do Gamarra, achei que foi muito imaturo, né? Mas eu acho que a geração belga também não é nada disso, não. Acho que os Estados Unidos...
18: Essa geração envelheceu bastante.
19: A geração belga já tá meio vovô, né?
14: Mas que salvou ontem o Lukaku, né?
19: Eu acho que o Lukaku, você sabe que é... O Lukaku eu acho um injustiçado. Eu acho injustiçado.
14: Não vem jogando muito.
19: Ele tá voltando de lesão, voltando de lesão, exatamente.
18: De Bruyne também.
19: Exatamente, mas assim, eu acho que da Estados Unidos também.
14: Na sua opinião, Renan?
15: Compartilho com os amigos, acho que o Estados Unidos vem jogando muito bem, numa intensidade altíssima, um meio de campo que controla muito bem o jogo, com Adams, o Tillman, que ontem fez um jogo espetacular.
18: Dest é muito bom.
15: O Dest pela direita, o Pulisic pela esquerda, o Balogun vai fazer muita falta, mas acho que o coletivo, o principal tem sido o coletivo dos Estados Unidos, jogando em casa e tal, e a geração belga envelhecida, que não ganhou nada. Né? Essa geração, eu acho que não...
18: Se fosse brasileiro, hein?
15: Ah, rapaz.
18: Não ia precisar nem de ponta.
15: Coloquei pra você, mas ele não tá jogando como lateral, né?
18: Não, ele tá jogando avançado.
15: Avançado, porque ele joga ali o Freeman, né? Na lateral direita. É um time muito forte, muito bem treinado pelo Pochettino. E me surpreendeu, porque o ciclo...
18: Foi ruim.
15: O ciclo foi ruim. Não teve eliminatórias também, né? Então o ciclo foi assim... Meio ruim, largado, né? Duvidoso, né? O que ele vai apresentar? E na estreia...
18: contra do Paraguai, eu acho que virou a chave.
15: Virou a chave, mas já deu mostras pro mundo inteiro do que seria, trouxe a torcida pra junto do time, eu acho que é favorito os Estados Unidos, Weber.
14: Ah, certo. 18
13: só horas. Eu, Weber. Eu falei Bélgica, hein? Só eu falei Bélgica. E você, Weber?
14: Ah, eu acho que passa os Estados Unidos também. A Bélgica não tá jogando bem, não. A primeira fase foi muito ruim, né? Ontem contra a Senegal também, que o Senegal foi muito inocente, né?
15: Falha individual, né, do goleiro, né?
14: O goleiro saiu mal pra caramba no segundo gol. Foi o que o Renan falou ali, não tem mais jogo.
19: Quebra a bola, né?
14: Quebra a bola pra tudo que é lado, não tem que sair tocando nem nada. Deixa o tempo passar. Foram muito inocentes e acabaram perdendo. Fala, Gaviva.
13: Eu tenho um sobrinho que eu falei, você tem que ir pra Bélgica. Ele tá com 18 anos agora, fez 18 anos agora esse mês. Dia 1º, foi ontem, aliás. Eu apelidei ele, o banho dele é demorado. Eu chamei ele de, vai jogar na Bélgica, você é o De Bruyne.
14: Inclusive, De Bruyne saiu ontem. De Bruyne criticou o técnico que deu certo, rapaz. Então, De Bruyne demora no banho, mas tem muito De Bruyne por aí, então, hein, Gavião?
13: Os banhos demorados, vamos poupar energia, porque o chuveiro consome luz, né,
14: mano? Exato. E a Sabesp faz tanta campanha, né, pra economizar água, mas essa turma da Bélgica não quer saber disso, não, viu, Gavião?
13: Exatamente. Bom, a gente já teve 18 anos também, a gente sabe como é.
14: 18 horas e 42 minutos. Rápido negócio, né? Rápido break. E voltamos já com o Nova Brasil em Campo, com pão de alhozinho. 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
14: Você que está na Boca do Rio e segue em direção a Itapuã vai encontrar fluxo tranquilo de veículos pela orla, tanto na Rua Caribamba quanto na Avenida Otávio Mangabeira. 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

0: 8:47. Voltamos com o Nova Brasil em Campo. Você participa conosco no youtube.com/Nova Brasil em Campo ou também pelo youtube.com/Jornalismo Nova Brasil. Deixa eu ver como é que tá aqui no Jornalismo Nova Brasil. 68% dizendo que não, que o Neymar não deve ser titular. E também no Nova Brasil em Campo o jogo virou. Não, 57%. Todo mundo falando aí do Neymar. Daqui a pouquinho a gente vem com mais mensagens aí do YouTube, que a gente vai para a participação do ouvinte no 11 943 80 50. Vamos lá. Cadê as mensagens do nosso ouvinte? Cadê as mensagens dos nossos ouvintes?
1: Fala mais devagarzinho o WhatsApp que eu vou anotar aqui.
0: Vamos lá então, Gaviva. 11 943 80 50. E só lembrando, né, que durante os jogos, durante as transmissões, a gente teremos já no dia 16, antes da final da Copa do Mundo, uma partida com transmissão da Nova Brasil, Campeonato Brasileiro, o Santos em campo. Vamos transmitir o jogo do Peixe e aí nós teremos o WhatsApp do Gaviva durante as transmissões dos jogos. Mas vamos lá, o pessoal participa, manda áudio, ela vai pro ar.
2: Boa noite, Weber Lima, equipe, bancada. Tudo bom com vocês? Jair da Cunha, São Paulinho de Jundiaí. Ô, Weber, sabe que eu sou seu fã, né? Mas o negócio do Neymar aí eu não entendo, viu, cara? Não dá pra ficar do seu lado, não. Vai acabar a Copa e o Neymar não vai ter jogado.
0: Você é meu fã, não é, pô?
2: Perda de tempo essa enquete, hein?
3: Boa noite, Weber Lima. Neymar não vai entrar. Neymar só vai jogar se o jogo estiver controlado, Brasil com 2-0, final do segundo tempo. Aí ele entra. É um ex-jogador em atividade.
0: Para!
3: É Jean Lima de Ribeirão Preto. Um abraço.
4: Boa noite, Nova FM. Boa noite, Web. Boa noite, bancada. Levi Pedroso, Zona Norte. Eu acho que o Neymar deve jogar uma meia horinha, 20 minutos, que aí vai dar pra ele. Vai dar pra ele. Abraço a todos. Vai, Brasil!
0: Valeu! Fui jogar bola com o Levi Pedroso. Eu sempre falo, né, que ele é nosso ouvinte há muito tempo. E aí um dia ele ganhou um prêmio e falou: eu moro em tal lugar no Lausanne. Falei: caramba, você mora numa vila, que no meu prédio dá pra ver essa vila, né?
5: Vagabundo.
0: E ele, o que aconteceu? Ele mora mesmo na vila. Aí ele falou: vamos jogar bola um domingo lá? Domingo eu fui lá jogar a bola com ele lá, com o Levi Pedroso.
1: Lausanne tem um timão, tem um time bom lá, hein?
0: Tem time bom lá no Lausanne mesmo. Tem o Lausanne lá, tem o bicho pega lá, rapaz. 8:50, daqui a pouquinho o palpitômetro, bola de cristal para os jogos de hoje e amanhã até o horário do programa a gente sempre faz um palpitômetro. Mas agora vamos trazer as informações de Copa do Mundo com Felipe Oliveira.
6: Fala, Weber Lima, fala, amigos ligados na Nova Brasil em Campo, todo mundo sintonizado na Nova Brasil FM. A Bélgica está viva, respirando por aparelhos, é verdade, mas está viva na Copa do Mundo. Jogo de ontem, um jogo muito agitado. A Bélgica saiu perdendo por Senegal por 2-0 e só dava senegalês. Até que aos 86-41 da segunda etapa, a Bélgica conseguiu o empate, 2 gols em sequência e levou o jogo para a prorrogação. E aí no último minuto, num pênalti bem discutido por parte da imprensa local, por parte de imprensa como um todo, a Bélgica conseguiu a vitória contra a equipe de Senegal, gol marcado por Youri Tielemans de pênalti no último minuto da prorrogação. Com esse jogo, a Bélgica encara a seleção dos Estados Unidos na próxima fase. Jogo complicado, porque os Estados Unidos é uma das sensações dessa Copa do Mundo. A Bélgica encara os Estados Unidos na segunda às 9 horas da noite e tem dúvidas o técnico Rudi Garcia. O motivo? No jogo de ontem, quando estava perdendo, tirou suas principais referências, Jeremy Doku e Kevin De Bruyne, que de fato não estão no auge técnico nessa Copa do Mundo. E ele tirou esses jogadores e virou a partida. A dúvida da imprensa local é se Rudi Garcia vai manter os dois jogadores, vai seguir com Doku e com Kevin De Bruyne, ou se vai optar por tirá-los, como fez na segunda etapa e acabou dando certo, a Bélgica está classificada. Tudo dessa partida de Copa do Mundo você acompanha aqui na Nova Brasil em Campo, segunda-feira, a geração seleção belga vem para mais um capítulo contra a seleção estadunidense, um dos países sede dessa Copa do Mundo. Volto com vocês aí do estúdio, Weber.
0: Grande abraço. Legal, abraço. Edson Rufino vai trazer informações dos jogos que acontecem daqui a pouco, né? Inclusive, tem Portugal e Croácia. Vou te falar, hein, Gavião, você tá bem, rapaz.
1: Sim.
0: Ontem no palpitômetro, você cravou dois resultados, Gavião, dos três jogos que a gente fez o palpitômetro, você falou 2-0 pros Estados Unidos, cravou, e hoje 3-0 pra Espanha, cravou também, Gaviva. Você serve pra esse negócio de vidente, hein, Gavião?
1: Eu não sou mais um rostinho bonito, né? No rádio. Não sou só esse rostinho bonito no rádio também. Tem esse palpitômetro aí. Mas o que eu gostei ontem, não sei se vocês viram, treinador do México, não sei se foi ontem ou antes de ontem, o Javier, esqueci o sobrenome, Aguirre, Javier Aguirre, vocês viram a entrevista do treinador do México ou não?
0: Eu vi, mas
1: eles perguntaram pra ele assim, o que falta pro senhor pra ter sido perfeito à noite? Ele falou assim, meu uísque, acabou meu uísque no outro.
0: É, foi mesmo, Gaviva, ele falou isso, e ele falou ainda com uma pedrinha de gelo, né, bem curtinho, pedrinha de gelo.
1: Isso.
0: Foi bem mesmo.
1: É, gostei do treinador mexicano.
0: É, boa. Vamos lá pra gente fechar, Edson Rufino, mais informações da Copa.
5: E aí, beleza, Weber? Tudo certo? Salve, salve, amigo torcedor. Vamos juntos com detalhes e informações da Copa. Ontem, vários sentimentos, surpresa, preocupação, alívio e alegria. Tudo isso rolou no jogo envolvendo Inglaterra e República do Congo. Até os 29 do segundo tempo, a Inglaterra estava sendo eliminada, perdia pelo placar de 1-0, mas aí apareceu Harry Kane tocando de cabeça, marcando o gol de empate, e foi dele também o segundo gol, o gol da virada que classificou a seleção inglesa, que agora vai pegar a mexicana na sequência do Mundial. Hoje também promessa de muitas emoções no confronto envolvendo Portugal e Croácia, o confronto do Cristiano Ronaldo e o Modric, os dois acima dos 40 anos, um deles já vai se despedir dos Mundiais, o Modric já disse que realmente vai se aposentar em relação à seleção, o Cristiano Ronaldo, quem sabe esteja na próxima com 45 anos. Eu trago um convidado, o Bernardo Silva, falando a respeito da chegada do grupo para essa partida tão importante, com vários bons valores, alguns têm que ficar no banco, vamos acompanhar. Muito bem, acompanhamos atentamente o que disse o Bernardo Silva. Então é isso, fala aí da Copa do Mundo. Até mais, um abraço, amigo.
0: É, rapaz, vamos lá, vamos pro palpitômetro. Vamos lá, então, para o palpitômetro com o Gavião. O Gavião, Portugal e Croácia, falou ontem 3-1. Mantém, Gavião?
1: Mantenho, 3-1, Portugal.
0: E na sua, o Renan?
7: 2-1, Portugal.
0: 2-1, eu coloquei 1-0. Você, Luiz Ademar?
8: 2-0, 2 do Cristiano Ronaldo.
0: Opa, aí sim, hein? Você, Gamarra?
9: 2-1, Croácia.
0: 2-1,
7: Croácia. Você foi 1-0 pra quem?
0: Portugal. Portugal, 1-0, Portugal. Suíça.
1: Gamarra deu a vitória pra Croácia, hein?
0: É, vai tá sonhando, ele tá sonhando com isso pra Espanha pegar a baba da Croácia. Suíça e Argélia, Gavião. Jogo duro, hein? Meia-noite.
1: Argélia.
0: Meia-noite, vai assistir, Gavião? Meia-noite, Suíça e Argélia.
1: Essa hora eu tô, né? Essa hora eu tô dando uma chinelada.
0: Ah, é?
1: Vai ser 1-0 pra Argélia.
0: É na madrugada que rolam as chineladas, Gavião?
1: É, mano, assim, já passou um creme hidratante no corpo. Aí eu já chego chegando, dou aquela cafungada, eu vou dar um pinguinho de solda e pá! Mas vai ser 1-0 pra Argélia. Vai ser o bote da Naja.
0: É 1-1. Olha, você tá ouvindo, Gavião, o que o Celcinho tá colocando?
10: Mentiroso. Mentiroso.
1: Aí, viu? Tá vendo? Esse Celcinho não vale nada, não vale um tostão, velho.
0: Vai, Suíça e Argélia, 1-1. 1-1. Luiz Ademar?
8: Suíça, 1-0.
0: 1-0. Vou 2-0, Suíça. E você, Gamarra?
9: 2-1, Suíça.
0: 2-1, Suíça. Pra gente fechar, há outro jogaço pra se assistir: Austrália e Egito, Gavião.
1: Nossa, isso é briga de foice, velho. Austrália e Egito, mano. Vale o placar mesmo se for pra prorrogação,
0: vale,
1: ou não?
0: Vale, vale.
1: Então 1-1.
0: 1-1. 1-1. Você, Renan.
7: 2-1 pro Egito.
0: 2-1 pro Egito. Eu coloquei 2-0 Egito. Você, Luiz Ademar.
11: Em homenagem ao Chan, que tinha aquela música do Egito lá, eu vou 1-0 Egito.
0: 1-0 Egito. E você, Gamarra?
9: Vai cantar a música. 2-1, é o que eu sei, você sabe também. 2-1 Egito. Salá.
0: 2-1 Egito. É o Salá, rapaz. O Egito que busca aí uma vaga na próxima fase da Copa do Mundo, as quartas de final da Copa do Mundo. 18:57. Vamos aqui com o pessoal no YouTube que participa, que manda sua mensagem conosco para a gente fechar o nosso programa. O Gessimar Dias de Almeida tá falando aqui: boa sorte, Gavião. Você é muito bom lá de Sorocaba. Deixa eu ver quem mais aqui.
1: Valeu, irmão.
0: Valeu. Cláudio Dias, muito bom o programa. Parabéns, excelente contratação do Gavião. Monstro, é o Cláudio Dias. Quem mais? Tem mais na tela? Tem na tela? Então vamos lá. Se tá na tela, a gente coloca. Carlos Adriano Barbosa, sem condições do Neymar ser titular no próximo jogo. Já vimos como estão os jogos nessa fase e o cara tá sem ritmo de jogo, não aguenta. Nome não ganha jogo. Vamos lá, mais um, Gessimar Dias. Eu já li, pode passar o Gessimar. Um abraço para vocês, são algumas das mensagens que estão chegando daqui a pouco. Você acha que tem gol do Cristiano Ronaldo nessa noite, Ana?
7: Tem gol? Claro que tem.
0: O Cristiano Ronaldo?
7: Cristiano Ronaldo, tem pelo menos um.
0: É?
11: Eu gravei meus dois.
0: Falou dois.
11: Tá vendo?
0: O Gamarra falou.
11: O Gamarra tá querendo. Quer pegar. Quer a Espanha? Jogue.
0: Não, mas. Quer pegar
11: a babinha. Tá com medo, tá com medo.
9: Se fizesse facilidade, eu ia pegar Portugal.
11: Ah, tá com medo.
9: Espanha.
11: Tá com medo.
9: Espanha e Portugal é melhor pra Espanha. Mas a Croácia deve ganhar hoje.
0: Mas da última vez que a Espanha pegou Portugal, não foi bem assim, né?
9: Vamos ver.
0: Cristiano Ronaldo arrebentou.
9: Nem passado isso aí.
0: O Cristiano Ronaldo arrebentou no jogo. Tem gol do Cristiano Ronaldo, Gavião?
1: Tem, porque eu tô gostando muito desse negócio aí dos principais nomes de cada seleção fazendo gol. Vai ter um, pelo menos, o Cristiano Ronaldo.
0: Ô Gavião, eu chamo o Cristiano Ronaldo de gajo lindo e maravilhoso. Você concorda, Gavião?
1: Não. Não, concordo. Não, Weber, você tá estranho. Conheci você, você é um pouco diferente.
9: É porque a beleza dele é bem artificial. Você pegar ele no começo, a lataria tava bem.
0: Tava, deu uma ajeitada na lataria.
9: Muito investimento ali.
0: Rapaz. Eu era da época do replay ainda, viu, Gavião?
1: Replay, uma hora você vai explicar isso no ar aí pra nós, o que que é esse tal de replay aí.
0: Um grande abraço, Gaviva, até amanhã.
1: Valeu, um abraço pra você, pro Renan, Luiz Ademar, nosso Gamarra, satisfação. Tô muito feliz aqui na Nova, um abraço.
0: Obrigado, e a gente tá feliz também. Ó, o Celcinho, para com isso, Celcinho, não põe essa música, pô.
1: Celcinho, vai, põe essa música na sua casa, você vai ver na sua casa quanta gente tem lá agora, uma hora dessa. Chega buzinando pra não ter surpresa, hein, Celcinho?
0: Um abraço, Gaviva. Gamarra, um grande abraço.
9: Abraço, valeu, Herbert. Até a próxima, grande abraço.
0: Valeu, Ademar, até amanhã.
11: Até amanhã.
0: Renan, até a próxima.
9: Valeu, Herbert.
0: Estaremos juntos daqui a pouquinho lá em Araçatuba, no SBT TH+.
9: Exatamente, até a próxima, tamo junto.
0: Valeu, obrigado pela audiência, pelo carinho. Voltamos amanhã e eu vou correr pra uma casa lusitana pra torcer pelo gajo lindo e maravilhoso. Fiquem com Deus, até amanhã, tchau.
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3: 7:05, boa noite. De volta com música brasileira de qualidade aqui na Rede Nova Brasil FM. Mais que moderna, brasileira. Abrimos mais uma hora com o som dela, Maria Gadu. Tudo diferente. Ótima noite pra você.

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3: Avenida Lafayette Coutinho sai com trânsito livre, essa é a melhor opção para quem vai do comércio em direção à Barra Ondina e à Orla. Trânsito tranquilo também pela Avenida 7 de Setembro. 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

0: Brasil com Vanessa da Mata, te amo, mais que moderna, brasileira. Agora 7h36, ótima noite pra você, agradecendo sua audiência e companhia. Siga conosco, fique por aqui na Rede Nova Brasil.
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3: 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Estrada de Campinas tem vários pontos de retenções ao longo da via no sentido Pirajá. Se está na via, não está valendo a pena fazer desvios. Já na Avenida Frânio Peixoto, sentido plataforma, trânsito segue tranquilo. 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

0: Nova Brasil, eterno síndico Tim Maia, pede a ela, mais que moderna brasileira, 7:57, boa noite. 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
2: A fibromialgia é uma doença reumática que provoca dores crônicas em várias partes do corpo, além de fadiga intensa, dificuldade para dormir, cansaço excessivo e outros sintomas que afetam diretamente a qualidade de vida. A doença está relacionada a alterações no sistema nervoso central, que faz com que o corpo interprete os estímulos de maneira mais intensa. Com isso, situações simples do dia a dia, como um toque ou um abraço, podem provocar dor significativa. O acompanhamento médico é fundamental para controlar os sintomas e melhorar o bem-estar dos pacientes.
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9: Avenida Vasco da Gama tem trânsito tranquilo no sentido Brotas, nas imediações do Dique Tororó. A Avenida Oceânica tem trânsito livre em Ondina, no sentido Rio Vermelho. 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

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Mais que moderna, brasileira, ótima noite pra você. Agora 8:03, esta é a Rede Nova Brasil FM. Mais que moderna, brasileira, vamos seguindo. Aqui é o Júlia, bom ter você conosco. Abrindo mais uma hora o som dele, o hitmaker, Lulu Santos. Na Rede Nova Brasil, esse teu brilho em teu olhar.

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1: Pois é, pois é.
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1: Enfim, enfim.
0: Ainda por cima é uma tremenda gata.

0: Nova Brasil com a Isabela Taviani, canção para um grande amor. Agradecendo a sua audiência e companhia, siga conosco aqui na rede Nova Brasil FM. A gente se fala, um forte abraço e até breve. Agora, 8:55, muito boa noite.
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0: do Brasil. As notícias do governo federal que movimentaram o país no dia de hoje.
1: Olá, boa noite.
2: Boa noite para você que nos acompanha em todo o país.
1: Quinta-feira, 2 de julho de 2026.
2: Vamos ao destaque do dia: investimento em infraestrutura.
1: Ferrovia Transnordestina vai receber mais R$600 milhões para acelerar as obras.
2: Hoje, no Ceará, foram entregues mais 101 quilômetros de trilhos e novos vagões para o transporte de grãos e fertilizantes.
1: Presidente Lula destaca a importância da ferrovia que vai ligar o Piauí ao porto de Pecém, atravessando 53 municípios nordestinos.
3: Essa é uma estrada de ferro vital para a perspectiva de desenvolvimento dessa região.
2: E ainda, integração do São Francisco.
1: Inaugurado o túnel Major Salles, que vai levar água da Paraíba ao Rio Grande do Norte. Pablo Mundim.
4: Com 6,5 km de extensão, a estrutura recebeu investimentos de mais de R$85 milhões e terá capacidade para transportar até 20 metros cúbicos de água por segundo.
2: E hoje nós vamos falar sobre a relação entre o Bolsa Família e a saúde dos beneficiários.
1: Pesquisa aponta que menos bebês nascem abaixo do peso e também menor risco de morte por causas relacionadas à gravidez e ao parto. Luana Karen.
5: O risco de morte por doenças cardiovasculares diminuiu 4% entre beneficiários do Bolsa Família. As hospitalizações por abuso de álcool e outras drogas caem 17%.
2: Na apresentação da Voz do Brasil, Mariana Jungmann e Luciano Seixas.
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2: Entregas na saúde e na educação.
1: Em Juazeiro do Norte, no Ceará, ônibus escolares e unidades odontológicas móveis estão sendo destinadas a municípios do estado.
2: O repórter Nazi Brum tem os detalhes ao vivo aqui no estúdio da Voz do Brasil. Boa noite, Nazi.
6: Olá, boa noite, Luciano, Mariana, ouvintes da Voz do Brasil. Olha, são 40 novos ônibus escolares que vão para o transporte escolar em 40 municípios do estado. Um investimento de R$18 milhões por meio do novo programa de aceleração do crescimento Novo PAC. Os veículos contam com equipamentos de segurança e todos possuem ar-condicionado, o que dá mais conforto para as crianças. No total, o governo do Brasil prevê a entrega de 1.500 ônibus escolares em todo o país no programa de renovação de frota. Já na área da saúde, o Ceará está recebendo 29 unidades odontológicas móveis que vão fornecer atendimento em áreas remotas ou de difícil acesso. Essas unidades realizam procedimentos clínicos, ações de prevenção e promoção da saúde bucal, ampliando o acesso à população aos serviços do Sistema Único de Saúde. E o presidente Lula participa daqui a pouco dessas entregas lá em Juazeiro do Norte. Mariana e Luciano.
1: Obrigada, Nazi Brum, pelas informações ao vivo aqui na Voz do Brasil.
2: Uma obra estratégica que promete reduzir custos no transporte e aumentar a competitividade do Brasil.
1: Também lá no Ceará, o presidente Lula entregou hoje mais 100 quilômetros da ferrovia transnordestina.
2: Quando pronta, ela vai transportar mais de 30 milhões de toneladas de cargas por ano, integrando o Nordeste aos principais corredores logísticos do país.
7: A bordo de um trem, o presidente Lula visitou as obras da Transnordestina no Ceará e entregou mais 101 quilômetros da ferrovia, no trecho entre Acopiara e Quixeramobim. Também foram entregues 100 novos vagões graneleiros.